0: Maria Rita, de Fred Camacho e Luiz Antônio Simas, Desse Jeito. Tulipa Ruiz, dela, Efêmera.
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2: Aí, ó, formou.

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7: Maria Bethânia, de Vevé Calazans e Jerônimo, agradecer e abraçar.

0: Duda Beat.
1: Obrigada.
2: Thiago York, Duda Beat, de Roberto Polo e Thiago York, Tangerina. Também para Lamas do Sucesso, de Herbert Viana, Saber Amar.

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3: Roberta Saad, Rubinho Jacobina, Bem a Sós.

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7: Martinália de Celso Fonseca e Ronaldo Bastos, ela é minha cara.

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3: Bem-vindo à Noite do Meu Bem. Eu sou o Rui Castro e nós preparamos para você programas sobre um tipo de música muito especial, a música da época de ouro da noite carioca. Estou falando do samba-canção. Durante 20 anos, a partir de 1946, o Rio viu surgir em boates como o Vogue, o Sachas, o Night and Day, o Drink e o Golden Room do Copacabana Palace. Lugares onde o glamour se misturava ao poder e onde homens bem vestidos e mulheres lindas dançavam de rosto colado, à meia luz. Nesses ambientes tocava-se de tudo, mas nenhum outro gênero define melhor essa época do que o samba-canção. Nomes como Dolores Duran, Dick Farney, Elisete Cardoso, Dorival Caymmi, Maísa, Miltinho, Doris Monteiro, Lúcio Alves, Linda Batista, Jamelão, Nora Ney, Helena de Lima e Tito Madi eram algumas das vozes dessa grande noite carioca, cantando músicas que ficariam para sempre. O samba-canção nunca morreu. Ele é uma espécie de reserva emocional da música brasileira. A música a que duas pessoas apaixonadas sempre poderão recorrer quando sentirem o seu amor em perigo. É uma espécie de emergência, de UTI, porque a especialidade dele é o coração. O samba-canção é assim, parece coisa do passado, mas não é. A impressão que dá é que as músicas ficaram meio guardadas, meio adormecidas lá no fundo da nossa memória. Mas é só começar a tocar e a gente logo reconhece a melodia, se lembra da letra, você vai ver. E vai entender por que eu disse que o samba-canção é eterno.

Alceu Valença de Alceu, La Belle de Jour, Zeca Pagodinho e Leandro Sapucaí de João da Baiana, Batuque na Cozinha.

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Fred Martins, dele Marcelo Diniz, Doce Amargo. Jorge Benjor, de Benjor, W Brasil. 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Maria Rita, de Milton Nascimento, A Festa. O teu...

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Zé Ramalho, de Geraldo Vandré, para não dizer que não falei das flores. Gonzaguinha de Gonzaguinha, espere por mim, morena. Milton Nascimento, dele Fernando Brant, Maria Maria.

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1: Olá, ouvinte da Rádio Nacional, aqui estamos com a programação musical que você gosta de ouvir. Eu sou Márcia Dias e vamos juntos ouvindo a Rede Lenine dele, Lula Queiroga.

0: Você ouviu Acenda o Farol, Tim Maia, música de Tim Maia. Velha Infância, Os Tribalistas, de Arnaldo Antunes, Carlinhos Brau e Marisa Monte.
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0: Agora a gente ouve Não Vai Embora, Marisa Monte, de Marisa Monte e Arnaldo Antunes.

0: Tocamos para você Pastoril, Ednardo e Amelinha, música de Ednardo, Cor de Rosa Choque, Rita Lee, de Rita Lee e Roberto de Carvalho. 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Música brasileira em primeiro lugar, tocando agora a plataforma João Bosco, de Aldir Blanc e João Bosco.
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Você ouviu Tropicana, Alceu Valença, música de Alceu Valença e Vicente Barreto. Mais Feliz, Adriana Calcanhoto, Didé Palmeira, Cazuza e Bebel Gilberto. 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Agora a gente toca para você Roberta Sá, música de Roque Ferreira, Laranjeira.

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Ouvimos aí apenas um rapaz latino-americano com Belchior, música dele. Ouvimos Sorte, Tiago York, de Celso Fonseca e Ronaldo Bastos. Você ouve agora Menino do Rio, Baby do Brasil, música de Caetano Veloso. Na sequência, Vai Dizer ao Vento, Paulinho da Viola, música dele.

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1: Música brasileira em primeiro lugar, seguimos tocando a programação que você gosta de ouvir. Gilberto Gil, dele, Toda Menina Baiana.

Você ouviu Feira Moderna, Lu Borges, de Beto Guedes e Fernando Brandt. Dois Cafés, Tulipa Ruiz e Lulu Santos, de Tulipa Ruiz. E Toda Menina Baiana, Gilberto Gil, de Gilberto Gil. 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Agora a gente ouve Raul Seixas, dele Medo da Chuva.

Você ouviu Aprendendo a Jogar Guilherme Arantes dele? Pra você, Guardei o Amor, Nando Reis e Ana Canhas, de Nando Reis. 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E a gente toca agora Secos e Molhados, Que Fim Levaram Todas as Flores, música de João Ricardo.

Ouvimos aí Raras Maneiras, Milton Nascimento, de Márcio Borges e Tunay. Há Tempos, Legião Urbana, de Renato Russo, Marcelo Bonfá e Dado Villa-Lobos. E Que Fim Levaram Todas as Flores, Secos e Molhados, de João Ricardo. 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Agora é hora de ouvir Partido Alto, Ney Matogrosso, de Chico Buarque de Holanda.

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Vamos tocar Marco Ribas, de Marco Ribas, Samba Tema. Na sequência, Tavito, dele, Neia Zambuja, Rua Ramalhete.

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1: E aqui a gente segue com a programação da sua Rádio Nacional, tocando Maria Rita de Toquinho e Jorge Benjó. Que maravilha!

A gente ouviu o Salão de Beleza, Zé Cabaleiro, música dele, Time Contra, Clube do Balanço, de Marco Mattoli, Ney Lopes e Magno Souza. 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Agora a gente ouve Amor de Índio, Flávio Venturini, de Beto Guedes e Ronaldo Bastos.

Você ouviu Paralamas do Sucesso de Herbert Viana, Lanterna dos Afogados. Ouviu Maria Gadu de Caetano Veloso, O Quereres. 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Música brasileira em primeiro lugar. Vamos tocar para você Flávia Bittencourt, de Dominguinhos e Anastácia. Eu Só Quero um Xodó.

0: Você ouviu a súplica cearense com o Rapa de Gordurinha e Nelinho? Pão e Poesia, Moraes Moreira, de Moraes Moreira e Fausto Nilo.
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0: Agora a gente toca Tirou Onda com Paula Lima, de Assir Marques e Arlindo Cruz e Maurição.

0: Ouvimos A Idade do Céu, Paulinho Mosca, de Jorge Drexler e Paulinho Mosca. Ouvimos W Brasil, Jorge Benjó, a música dele.
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0: Agora a gente toca para você Fátima Guedes, O Dia em que Faremos Contato, de Lenine e Braulio Tavares. E na sequência, Geraldo Azevedo com Dona da Minha Cabeça, de Geraldo Azevedo e Fausto Nilo.

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1: E a gente segue com a programação da sua Rádio Nacional. Eu sou Márcia Dias, vamos juntos por aqui com Cidade Negra, Firmamento, música de Wilson Foster, Henry Lawes, versão de Cidade Negra.

isso que dá Wilson Simonia, Daniel, Carlo Magno e Jair Oira. Bye Bye Brasil, Ed Motta e João Donato, música de Chico Buarque e Roberto Menescal. 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Agora a gente ouve o Rapa com o Pescador de Ilusões, de Yuka, Falcão, Xandão, Lobato e Lauro Farias.

0: Você ouviu Fermento para Massa, Criolo, música dele? Ouviu Brejo da Cruz, João Bosco, de Chico Buarque de Holanda.
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0: Música brasileira em primeiro lugar, Zeca Pagodinho cantando pra gente Falsa Alegria, de Monarco e Alcino.

Você ouviu a lenda do Abaeté do Lobo, de Dorival Caymmi. Tarde em Itapuã, Toquinho, Vinícius e Marília Medalha. Música de Toquinho e Vinícius de Moraes. 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Agora a gente toca Secos e Molhados com Uvira, de João Ricardo e Luli.

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1: Muito obrigada a você que está aqui na nossa sintonia. Seguimos ouvindo agora Márcia Castro e Maíra Andrade na Menina dos Meus Olhos, música de Mussueto Menezes e Flora Matos.

Ouvimos aí Café com Leite de Rosas, Marcelo Genesi, música dele. Absurdo, Vanessa da Mata, de Vanessa da Mata. E na Menina dos Meus Olhos, Márcia Castro e Mayra Andrade, de Monsueto Menezes e Flora Matos. 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Agora a gente ouve Sampa, Caetano Veloso, música dele.

Chão de Giz, Elba Ramalho, de Zé Ramalho. E Sampa, Caetano Veloso, de Caetano Veloso. Música brasileira em primeiro lugar, de Zé Renato, Juca Filho e Cláudio Nuti, com Boca Livre, Quem Tem a Viola.

0: E aí você ouviu Vamos Fugir, Skank, música de Gilberto Gil e Liminha. Até o fim, Chico Buarque, de Chico Buarque.
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0: O Homem dos Olhos de Raio X, vamos ouvir Lenine, música dele.

Você ouviu o Sol de Primavera, Beto Guedes, dele e Ronaldo Bastos. Velha Roupa Colorida, Elis Regina, de Belchior. 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Agora a gente toca pra você, Martinália, Deu Ruim, dela, Ronaldo Barcelos e Arthur Maia. Na sequência, Gal Costa, Flor de Maracujá, de João Donato e Elisia Zênio.

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1: Olá, seja muito bem-vindo, muito bem-vinda à Nacional, você que sintonizou o seu rádio agora em Brasília, São Paulo, Recife, Rio de Janeiro e São Luís do Maranhão. Eu sou Milton Rocha e apresento para você a programação musical de Leila Sena com o melhor da música brasileira. Hoje começamos com Vanessa da Mata. Música.

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Ouvimos Elba Ramalho de Vital Farias, Ai Que Saudade do Cê. Zélia Duncan de Elton Medeiros, Tô. Vanessa da Mata de Vanessa da Mata, Vermelho. 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A Nacional recebe agora Nando Reis.

Você ouviu Roberta Sá de Sidney Miller, Alô Fevereiro. Os Tribalistas de Arnaldo Antunes, Carlinhos Brown e Marisa Monte, Carnavalha. Abrindo o bloco, Nando Reis, dele mesmo, Ainda Não Passou. 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Eu trago agora para você Zé Ramalho, dele mesmo, A Terceira Lâmina.

Tivemos aí Gilberto Gil, de Gilberto Gil e Torquato Neto, Geleia Geral. Loborges, de Loborges e Fernando Brandt, Paisagem da Janela. Abrindo bloco, Martinho da Vila, de Ney Silva e Paulinho Correia. Na Aba. 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A Nacional recebe agora Raul Seixas.

0: Ouvimos ao seu Valença dele mesmo na primeira manhã. Céu e Russo Passapulso de Antônio Carlos e Jocafe, Teimosa. Abrindo o bloco, Raul Seixas dele mesmo, Metamorfose Ambulante.
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0: Você ouve agora Frejá de Adriana Calcanhoto, Vambora.

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1: Muito bem, estamos de volta na Nacional com o melhor da música brasileira. Você confere comigo ouvindo Marcelo Genesi.

Tivemos aí Seu Jorge, de Seu Jorge Pretinho da Serra, Felicidade. Antes, Marina Lima, de Dado Villa-Lobos e Renato Russo, Ainda é Cedo. Marcelo Genesi, dele mesmo, Show de Estrelas.

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Ouvimos Edu Lobo, de Dorival Caymmi, A Lenda do Abaeté. Alice Caymmi, de Bruno de Lula e Domênico Lancelotti, Como Vês. Caetano Veloso, dele mesmo, Sim, Não.

Tivemos aí Luiz Melodia, de Luiz Melodia, Salve Linda Canção Sem Esperança. Maria Bethânia, de Moraes Moreira, Caminho das Índias. Djavan, dele mesmo, Sina. 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Eu trago agora para você na Nacional Marisa Monte.

Ouvimos Nilce Carvalho de Toninho Galante e Marcel Vieira, Samba ao Samba. Ana Cânhas, Della e Arnaldo Antunes, Tô na Vida. Abrindo o bloco Marisa Monte, de Marisa Monte, Carlinhos Brau e Arnaldo Antunes, Depois. 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Você ouviu agora Valério Oliveira de Lenine e Lula Queiroga, O Último Pôr do Sol.

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5: Muito bem, estamos de volta na Nacional com o melhor da música brasileira. Você ouve agora Gal Costa, a Rita.

Ouvimos Cazuza de Cazuza e Nilo Romero, Solidão que Nada. Arlindo Cruz, dele Maurição, O que é o Amor. Abrindo o bloco, Gal Costa de Chico Buarque de Holanda, A Rita. Vamos ouvir agora Adriana Calcanhoto.

Tivemos aí Cássia Heller de Zé Ramalho, Admirável Gado Novo. Geraldo Azevedo, dele Fausto Nilo, Dona da Minha Cabeça. Abrindo o bloco, Adriana Calcanhoto, dela mesma, Mentiras. 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Eu apresento agora para você Secos e Molhados, de João Ricardo, Assim Assado.

0: 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Seu Nelson Mota deu a nota que hoje o som é rock.
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3: Olá, bom dia. Agora são 7:30 da manhã. Um ótimo dia para você, sintonizado na Rádio Nacional. Em Brasília, você que está em São Paulo, no Rio de Janeiro, na Amazônia, Altos Solimões, São Luís e Recife. Para você que nos acompanha em todo o Brasil, junto às emissoras parceiras da nossa rede nacional de comunicação pública. Olha, lembrando também que pelo Instagram, hein? Segue a gente por lá, não esquece, é o @ Rádio Nacional Notícias. Eu sou Dilson Santa Fé e aqui comigo Priscila Mazenotti, que traz agora os destaques de hoje. Bom dia, Pri.
4: Oi, Dilson. Bom dia para você. Um ótimo dia também para quem está com a gente nesta terça-feira, 12 de maio de 2026. E vamos aos destaques. Com 11 bilhões em investimentos e foco em organizações criminosas e tráfico de armas, vai ser lançado hoje o programa Brasil contra o Crime Organizado. E mais.
5: Explosão de gás em São Paulo deixa um morto, 3 feridos e mais de 35 casas destruídas.
6: Procuradoria-Geral da República pede condenação do ex-deputado federal Eduardo Bolsonaro pelo crime de coação contra instituições brasileiras.
7: Programa Desenrola 2.0 já renegociou R$1 bilhão de reais em dívidas em quase 100 mil operações de refinanciamento.
8: Pesquisadores brasileiros criam métodos inovadores de educação inclusiva para deficientes visuais.
4: Tudo isso e muito mais aqui no Repórter Nacional, que é produzido pela equipe de rádio jornalismo da EBC.
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4: A gente começa esta edição do Repórter Nacional falando de segurança, porque a Polícia Federal está neste momento nas ruas numa mega operação, é a Operação Força Integrada 2, cumprindo aí mandados contra organizações criminosas em 16 estados, né, mobilizando aí as FICOs, que são as Forças Integradas de Combate ao Crime Organizado, tráfico de armas, de drogas, atuação de facções criminosas e lavagem de dinheiro. É o foco desta operação que está sendo, tá funcionando agora, né? Os policiais estão nas ruas, são 165 mandados de busca e apreensão, 71 mandados de prisão em vários estados. A gente, ao longo da nossa programação, claro, vamos trazer a atualização para você com relação a essa fase dessa operação, mega operação em 16 estados que está ocorrendo agora. E ainda falando sobre segurança, esse é um assunto que preocupa-se.

0: Se não todo mundo, gente, pelo menos a grande maioria dos brasileiros, que a questão da segurança pública vai ser lançado hoje, aí ainda na esteira dessa mega operação no dia de hoje, vai ser lançado hoje lá no Palácio do Planalto um pacote de ações chamado de Programa Brasil contra o Crime Organizado. Serão 11 bilhões em investimentos e o plano é focar em 4 pontos: organizações criminosas com ações para asfixiar financeiramente, né, mirar no dinheiro, no andar de cima, como se fala, dessas organizações. Também mais segurança no sistema prisional, até por conta das facções nos presídios, rebeliões, comando, né, de lá de dentro, de atos violentos aqui fora. Combate ao tráfico de armas, ao abastecimento de armas desses grupos e mais qualificação na investigação, na apuração de homicídios. Vai ser um decreto e algumas portarias que deverão estar em sintonia com a lei antifacção, que está sendo lançado enquanto o governo aguarda a votação pelos senadores da PEC da segurança. Viu o texto já aprovado na Câmara e que está parado lá no Senado há 2 meses. E ainda sobre essa questão de segurança, olha só, hoje completam-se 2 décadas dos crimes de maio, aqueles ataques liderados pelo primeiro comando da capital, que começou por causa da transferência de mais de 700 presos. Foram diversas rebeliões no estado de São Paulo. As facções criminosas chegou ainda a ordenar toque de recolher, isso em São Paulo mesmo, que é a maior cidade do país, viu? Mais de 500 pessoas morreram nesses ataques. Repórter Leandro Calisto lembra tudo pra gente agora.
1: Há 20 anos, uma sexta-feira do dia 12 de maio de 2006, São Paulo começava a viver uma das páginas mais sangrentas de sua história. Véspera do Dia das Mães, líderes da maior facção criminosa do país comandaram diversas rebeliões pelos presídios do estado. O motivo foi a transferência dos cabeças do crime organizado. Entre os presos estava Marcos William Ebers Camacho, o Marcola, líder máximo da facção. Assim que foi ordenada a transferência, começaram as rebeliões em dezenas de penitenciárias de todo o estado de São Paulo. Mas naquela noite, a violência pulou os muros dos presídios. Os líderes da facção ordenaram ataques a policiais, delegacias, prédios públicos e instituições financeiras. Todos viraram alvos do PCC. O jornalista e escritor Josmar Josino, que na época era repórter do Jornal da Tarde, do Grupo Estado, foi o primeiro jornalista a divulgar o Estatuto do PCC no meio da década de 90. Josmar conta como ficou sabendo dos ataques.
2: Um dia antes do início dos ataques de maio, mulheres de presos me ligaram dizendo que perderam contato com os maridos. Elas falavam com eles por meio de telefone celular, o que era terminantemente proibido no sistema prisional, mas um fato que sempre aconteceu.
1: Foram executados, aleatoriamente pelos criminosos do PCC, 59 agentes de segurança do estado. Em resposta às mortes, mais sangue. Policiais do estado promoveram um massacre por 9 dias seguidos. Mais de 500 civis foram executados. A cidade de São Paulo literalmente parou. Ao todo, os ataques promovidos tanto por agentes do estado quanto por integrantes do PCC deixaram um saldo de 564 mortos e 110 feridos. Segundo o relatório São Paulo sob Achaque, em pelo menos 122 dessas mortes, houve indícios de execução com a participação de policiais. Para o advogado Gabriel Carvalho Sampaio, diretor de uma organização de direitos humanos, o que aconteceu naqueles dias de maio de 2006 tem nome, foi um verdadeiro massacre.
3: Foram um massacre, uns vão chamar de chacina, mas o fato é que um dos maiores crimes do Estado brasileiro. Uma situação injustificável, uma reação injustificável a um episódio de segurança pública que vitimou mais de 500 pessoas, mortes que ceifaram famílias, mortes marcadas pela estratégia da execução sumária.
1: 2 décadas depois, a Secretaria de Segurança Pública de São Paulo, por sua vez, não informou quantos agentes morreram naquele período, mas declarou que as mortes ocorridas em maio de 2006 foram investigadas pela Polícia Civil e pela Corregedoria da Polícia Militar e que foram acompanhadas tanto pelo Ministério Público quanto pela Justiça. Da Rádio Nacional em São Paulo, Leandro Calisto.
4: E aí, em São Paulo, equipes do Corpo de Bombeiros e Defesa Civil continuam trabalhando no local da explosão que espalhou estragos, matou uma pessoa e deixou feridos na capital. Famílias desalojadas estão sendo abrigadas em hotéis, já que toda a área foi interditada. Cristiane Ribeiro atualiza para a gente ao vivo as informações. Vamos lá, Cris, bom dia.
5: Bom dia, Dilson. Bom dia também aos nossos ouvintes. Dilson, a explosão de uma tubulação de gás na região do Jaguaré, na zona oeste da capital paulista, provocou a morte de um homem de 45 anos, deixou 3 feridos e muitos estragos. Pelo menos 160 pessoas foram afetadas, 35 casas destruídas e 46 interditadas pela Defesa Civil. O acidente aconteceu na tarde desta segunda-feira e teria sido provocado por uma perfuração na tubulação de gás durante uma obra da Sabesp, a Companhia de Saneamento Básico do Estado de São Paulo. A porta-voz do Corpo de Bombeiros, a capitã Caroline Buruncizan, informou que equipes continuarão no local com cães farejadores até ter a certeza de que não há mais vítimas sobre os escombros.
6: Houve a explosão no interior dessas residências. São diversas residências, não temos a quantidade exata. Foram 3 vítimas socorridas, 3 homens, uma por meios próprios, um funcionário da Sabesp, uma pelo SAMU e um terceiro pelo resgate do Corpo de Bombeiros.
5: A Sabesp confirmou em nota que estava realizando uma obra de remanejamento de tubulação de água no local com o acompanhamento da concessionária de gás e que uma rede foi atingida. A explosão aconteceu durante a mobilização da equipe técnica para a realização do reparo. A nota diz ainda que as causas estão sendo apuradas pelas empresas e autoridades competentes. A prioridade, segundo a Sabesp, é prestar todo o apoio necessário às vítimas, moradores, comerciantes e demais pessoas impactadas na área afetada, permanecendo à disposição para colaborar integralmente com as apurações. Eu volto com você, Dilson.
4: Ok, muito obrigado pelas informações, Cris.
0: Agora, 7h40, a Procuradoria-Geral da República pediu a condenação do ex-deputado Eduardo Bolsonaro pelo crime de coação, pedido feito ao Supremo Tribunal Federal, que faz parte das alegações finais do Procurador-Geral Paulo Gonet. Detalhes com Gabriel Correia. Bom dia.
7: Olá, Priscila. Bom dia para você. Bom dia para os ouvintes. Priscila, a Procuradoria acusa Eduardo Bolsonaro de postar nas redes sociais e conceder entrevistas à imprensa para articular e ameaçar a imposição de sanções internacionais graves contra o Brasil, como a suspensão de vistos de 8 ministros do STF, além da aplicação da Lei Magnitsky contra o ministro Alexandre de Moraes. O objetivo do ex-deputado seria interferir tanto no julgamento da trama golpista, que condenou o ex-presidente Jair Bolsonaro, quanto na denúncia pendente contra o empresário Paulo Figueiredo, que hoje está nos Estados Unidos. A acusação detalha que Eduardo queria garantir a impunidade ao pai, forçando o judiciário a voltar atrás em decisões ou dando uma anistia ampla, geral e irrestrita ao ex-presidente, sob ameaça de represálias internacionais. O procurador-geral cita que Eduardo Bolsonaro chegou a chamar as tarifas comerciais de 50% impostas pelos Estados Unidos ao Brasil com o nome de tarifa Moraes, para constranger diretamente o relator dos processos. Segundo a acusação, as ameaças foram concretizadas e trouxeram prejuízos para diversos setores produtivos brasileiros, afetando com isso os trabalhadores dessas cadeias econômicas. Desde o ano passado, Eduardo está foragido nos Estados Unidos. Ele já perdeu o mandato de parlamentar por faltar às sessões da Câmara e esse ano a Polícia Federal abriu um processo disciplinar contra ele, devido às faltas injustificadas no seu cargo de escrivão, uma vez que ele não é mais deputado e deveria já ter voltado. No processo no STF, Eduardo Bolsonaro não apresentou advogado e foi representado pela Defensoria Pública da União, que alega que as declarações do ex-deputado estariam protegidas pela imunidade parlamentar. A PGR, entretanto, rebateu esse argumento, afirmando que não existe nexo causal entre as ameaças e o exercício do mandato, além de terem sido proferidas fora do ambiente legislativo. Priscila, eu volto contigo.
0: Ok, Gabriel Correia, obrigada pelas informações. Um ótimo dia para você.
4: O programa Desenrola 2.0 já atingiu cerca de R$ 1 bilhão de reais em dívidas renegociadas desde que foi lançado há uma semana. A informação foi divulgada nesta segunda-feira pelo Ministério da Fazenda.

0: O repórter Gésio Passos traz mais dados sobre o programa.
1: Mais de 200 mil pedidos foram enviados aos bancos participantes do programa e quase 100 mil operações foram concluídas. O ministro da Fazenda, Dario Durigan, fez um balanço do programa nesta segunda após reunião com o presidente Lula.
2: Em poucos dias, a gente já tem perto de 1 bilhão de dívidas renegociadas. São 200 mil pedidos já em avaliação dos bancos. Desses 200 mil, 100 mil praticamente fechados e em volume crescente. Cada dia a gente tem visto mais renegociações sendo feitas, o que é muito importante. Essa semana o FIES para os inadimplentes deve estar totalmente operativo. A medida provisória semana passada deu as condições, os bancos têm tirado dúvidas junto com o MEC e a Fazenda.
1: Durigan também disse que a ampliação do programa para estudantes inadimplentes com o Fundo de Financiamento Estudantil FIES deve começar a operar ainda nesta semana. Segundo o ministro da Fazenda, uma versão do Desenrola está sendo preparada para quem mantiver suas contas em dia. A ideia é que seja criada uma espécie de prêmio para estimular o pagamento regular.
2: A gente não vai deixar de fazer também um estímulo para os adimplentes. Isso vai ser feito num segundo momento, daqui a alguns dias, para que a gente primeiro faça a comunicação para quem está inadimplente, que é uma situação muito diferente, para que depois a gente também honre e dê um estímulo, uma espécie de prêmio também, um merecimento para quem ficou adimplente.
1: O Desenrola 2.0 é voltado para pessoas endividadas com renda mensal de até 5 salários mínimos, o que equivale a R$ 8.105. Pode participar do programa quem tiver contraído dívidas no cartão de crédito, cheque especial ou crédito pessoal até 31 de janeiro de 2026, com pagamentos que estejam atrasados há pelo menos 90 dias, mas não ultrapassem 2 anos de inadimplência. O programa prevê um refinanciamento dos débitos em até 48 meses, com juros máximos de 1,99% ao mês e descontos de 30% a 90% sobre o valor principal. O programa também permite a utilização de 20% do saldo do FGTS para pagamento das dívidas. Da Rádio Nacional em Brasília, Gésio Passos.
3: Agora faltam 15 minutos para as 8 horas da manhã. Você já ouviu aqui no Repórter Nacional que o presidente Lula lança daqui a pouco o programa Brasil contra o Crime Organizado. Serão 11 bilhões em investimentos e foco em organizações criminosas e tráfico de armas. E você ainda vai ouvir.
4: CBF envia lista de pré-convocados para a Copa do Mundo à FIFA. Logo mais, começam os duelos de volta da quinta fase da Copa do Brasil.
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0: E agora vamos a Paris, onde Daniela Franco conversa com a gente agora, da Rádio França Internacional. Ela atualiza para a gente a situação do navio de cruzeiro, onde foi confirmado um surto de antivírus. Daniela, primeiro um bom dia para você. Os últimos passageiros estão deixando a embarcação, não é isso?
6: Olá, Gilson. Bom dia para você, para Priscila e aos ouvintes do Repórter Nacional. Gilson, os dois últimos aviões transportando 28 passageiros do navio de cruzeiro MV Ondios, que, como você falou, foi atingido por um surto de antivírus, aterrissaram nessa madrugada em Eindhoven, na Holanda. Entre eles, há 8 holandeses e 20 outras pessoas de diferentes nacionalidades que serão repatriadas a partir da Holanda em direção a seus países de origem. Já o navio MV Ondios, da operadora holandesa Oceanwide Expeditions, deixou a costa de Tenerife, na Espanha, ontem à noite já, em direção à Holanda, transportando 25 membros da tripulação, além de um médico e de uma enfermeira. Essa embarcação deve chegar em 17 de maio a seu país de origem, onde ela vai ser completamente desinfetada. A OMS, Organização Mundial da Saúde, anunciou ontem 7 casos confirmados da cepa Andes do antivírus e outros 2 casos suspeitos relacionados aí a esse surto no navio MV Ondios. Nessa manhã, o diretor-geral da OMS, Tedros Adhanom Ghebreyesus, afirmou que o trabalho não terminou. Segundo ele, segundo a longa fase de incubação do vírus, outras contaminações poderão ser confirmadas nas próximas semanas. Essas declarações foram feitas em Madrid, ao lado do primeiro-ministro espanhol Pedro Sánchez. O líder socialista se defendeu, aliás, das críticas que ele vem recebendo internamente por ter decidido acolher o navio MV Ondes em Tenerife. Já a França pediu hoje uma coordenação mais estreita dos protocolos sanitários adotados nos países da União Europeia para evitar a propagação do antivírus. Tanto a França quanto a Espanha contam com pacientes hospitalizados devido aí a complicações relacionadas à doença. Ao vivo da Rádio França Internacional em Paris, Daniela Franco, para o Repórter Nacional.
0: Ok, Daniela, obrigado.
3: E agora é hora de movimentar a nossa rede nacional de comunicação, porque o vício em apostas online ou nas bets tem causado transtornos mentais em parte dos apostadores, viu? E esse transtorno já tem nome, é conhecido como transtorno de jogo. Por isso, a Fundação Oswaldo Cruz lançou um curso online para capacitar os profissionais de saúde de todo o país para lidar com essa nova necessidade de atendimento aos pacientes. Os detalhes da inscrição desse curso com Gabriel Nascimento, da Rádio Cultura FM de Belém.
5: O vício nas famosas casas de apostas online, também conhecidas como bets, tem causado não só endividamento de famílias, mas também inúmeros transtornos mentais naqueles que possuem essa compulsão. O crescimento dessa dependência tem gerado um alerta de saúde pública, uma vez que está associado a altos índices de ansiedade, depressão, isolamento social e jogo patológico. Para combater esse problema, a Fundação Oswaldo Cruz Brasília, em parceria com o Ministério da Saúde, quer qualificar profissionais da saúde para lidar com os impactos do vício. Para isso, a instituição vai ofertar a profissionais de saúde o curso Jogos de Aposta, cuidado na rede de atenção psicossocial, que está com inscrições abertas até 2 de junho por meio do site da Fiocruz. Hermano Tavares, psiquiatra da USP, explica o que é o transtorno do jogo.
7: O transtorno do jogo, ele foi reconhecido como um diagnóstico psiquiátrico em 1979 pela Organização Mundial de Saúde e no ano seguinte, 1980, a Associação Norte-Americana de Psiquiatria também seguiu o exemplo e incluiu isso como um diagnóstico no rol de diagnósticos psiquiátricos.
8: Ele funciona de um modo muito semelhante à dependência por drogas, álcool, cocaína.
7: A novidade é essa. A gente sempre achou que a dependência só poderia ser causada por uma substância.
5: Voltada para trabalhadores da rede de atenção psicossocial e da atenção primária, a formação será ofertada na modalidade à distância, com carga horária de 45 horas. Ricardo Zorzetto, editor da revista Pesquisa FAPESP, destaca que desde 2018 existem milhares de casas de apostas no país.
8: Lógico que nem todo mundo que joga passa a ter problemas com eles, mas tem estudos e levantamentos internacionais que calculam que mais ou menos 9% das pessoas passam a enfrentar algum grau de problema ou financeiro ou social e 1,4% dos jogadores desenvolvem o que eles chamam de transtorno do jogo.
5: O principal objetivo da formação é desenvolver competências como a identificação de comportamentos de risco, construção de projetos terapêuticos singulares, acolhimento de famílias e atuação integrada no território. Da Rádio Cultura FM de Belém, Gabriel Nascimento para a Rádio Nacional.
0: O assunto agora é educação. Pesquisadores brasileiros desenvolveram métodos inovadores de educação inclusiva para que deficientes visuais possam aprender ciência. Quem fala mais sobre essa iniciativa é João Barbosa.
9: Um projeto coordenado pela Universidade do Estado do Rio de Janeiro desenvolveu novas formas de ensinar ciências a deficientes visuais. Trata-se da rede EducaSist, que aposta, entre outras tecnologias, na impressão 3D de modelos de seres vivos com alto contraste de cores, inscrições em braille e texturização precisa. Com recursos da FINEP, a financiadora de estudos e projetos vinculada ao Ministério da Ciência, Tecnologia e Inovação, a iniciativa amplia o acesso ao conhecimento em diversas áreas, entre elas biológica, biomédica, ambiental e tecnológica. Para isso, o projeto conta com uma rede de mais de 10 laboratórios e centros de pesquisa do país. No entanto, o uso da impressão 3D no ambiente educacional não é recente. O professor da UERJ, coordenador do EducaSist, Eduardo Torres, explica que a novidade está no modo de produção.
10: A rede EducaSist tem como grande diferencial a produção dos modelos 3D com tecnologia assistiva embarcada, com base em imagens diretamente capturadas dos objetos biológicos biológicos, que são, em grande maioria, estruturas microscópicas. Então, nós utilizamos diferentes técnicas de microscopia, microscopia de ponta, ou microtomógrafos, ou escâneres 3D, ferramentas muito utilizadas na fronteira da morfologia contemporânea.
9: Com a aplicação da tecnologia assistiva na impressão dos objetos, estruturas de vírus, bactérias, vermes ou até partes do corpo de animais são melhor compreendidas por deficientes visuais, que usam o tato

0: do Paranálise. Voltados à educação básica e ensino superior, esses recursos passam pela aprovação de avaliadores cegos do IBC, o Instituto Benjamin Constant, antes de utilizados em escolas, universidades, museus e eventos científicos. A ideia é que os projetos gerados sejam patenteados e produzidos em larga escala para distribuição gratuitamente em escolas públicas e instituições que atendem pessoas cegas. Segundo o IBGE, no Brasil, 35 milhões de pessoas vivem com algum grau de deficiência visual, sendo que 528 mil são cegas. Para tornar a educação mais inclusiva, Eduardo Torres afirma que é fundamental que a tecnologia assistiva esteja ligada aos softwares das máquinas.
1: Não é um modelo biológico que foi adaptado, ele já é desenvolvido, ele sai dos equipamentos de caracterização 3D, dos microscópios, dos tomógrafos, e eles são desenvolvidos nos softwares de modelagem 3D com a ideia da produção de modelos em tecnologia assistiva. Isso faz todo o diferencial.
0: Além dos protótipos, o projeto prevê a criação de jardins sensoriais, espaços onde plantas podem ser sentidas através do olfato, tato e audição. A ideia é promover o ensino ambiental de forma imersiva e acessível. Sob supervisão de Vitória Elizabeth, da Rádio Nacional do Rio de Janeiro, João Barbosa.
2: No ano em que completa 90 anos de história e glória, a nossa Rádio Nacional estreia nesta terça-feira o programa Rádio Memória, que relembra momentos marcantes da história da emissora. Em formato de videocast e veiculação semanal, a atração será transmitida no programa Revista Rio, na Tarde Nacional. Direto do Rio de Janeiro, a repórter Carol Pessoa traz mais detalhes dessa novidade.
3: Faltando 4 meses para os 90 anos da Rádio Nacional, que estreou em 12 de setembro de 1936, começa nesta terça-feira a série Rádio Memória, 90 anos, que mergulha na história do veículo, considerado um dos mais importantes do país. Em formato de videocast e veiculação semanal, a atração será transmitida no programa Revista Rio, 1h da tarde para o Rio de Janeiro, e no Tarde Nacional, 3h da tarde para as outras praças. Principal emissora do Brasil, entre os anos 40 e 50, a Rádio Nacional foi o grande símbolo da era de ouro do rádio brasileiro, destacando-se por uma variedade de gêneros, como radionovelas, programas de auditório, humorísticos e musicais. Outro sucesso foi a exibição do jornal Repórter Esso, marco do jornalismo radiofônico. Essas e outras histórias marcantes da trajetória da emissora poderão ser conhecidas por meio de depoimentos de personagens que contribuíram para este sucesso, como explica o gerente executivo de rádios da IBC, Thiago Reguto.
4: A ideia desse programa é trazer essa memória oral de pessoas que trabalharam na rádio ou que têm vivido alguma experiência com a rádio, para a gente registrar e aproveitar com isso, trazendo esses momentos do acervo em que as pessoas se referem. Então, se vem alguém, por exemplo, como foi do esporte, a gente traz os gols, os narradores que são daquela conversa. Alguém do mundo do samba, a gente traz as entrevistas, os trechos, as músicas. Então é um programa principalmente de cultura oral.
3: Reguto traz detalhes do primeiro episódio do Rádio Memória.
4: Estreia com o Heraldo Leite e Valdir Luiz, dois grandes nomes do esporte da Rádio Nacional. E a gente, né, topa começar com o esporte, que é uma paixão nacional, e tem uma grande contribuição da Rádio Nacional. Eles lembram muitos fatos, nomes importantes que ajudaram a construir essa trajetória.
3: À frente da apresentação do programa está o jornalista Dylan Araújo, que acrescenta algumas curiosidades que serão abordadas.
5: Durante o processo de gravação, já surgiram muitos diálogos interessantes e emocionantes. Militares invadindo a Rádio Nacional do Rio de Janeiro no primeiro dia do golpe de 64. Nos esportes, nós lembramos como foi anunciada a venda do Zico para a Itália. E claro que a gente falou sobre o modo como o samba que a gente ouve hoje foi influenciado pela Rádio Nacional.
3: O jornalista fala sobre a importância do projeto.
5: Recordar essa história de grandes produções é importantíssimo nesse aniversário de 90 anos para valorizar a nossa emissora, que segue viva e segue escrevendo capítulos novos.
3: O programa Rádio Memória 90 anos também vai ficar disponível no canal do YouTube da emissora. Da Rádio Nacional no Rio de Janeiro, Carolina.

0: com lista dos jogadores brasileiros pré-convocados para o Mundial. E Neymar tem chance de ser incluído. Quem destaca é Bruno Mendes, que também fala da Copa do Brasil.
1: Há 6 dias para a convocação final para a Copa do Mundo, a Confederação Brasileira de Futebol, CBF, enviou à FIFA uma lista com 55 nomes pré-convocados para o Mundial. Estevão, jogador do Chelsea da Inglaterra, se recuperando de uma lesão no joelho, deve ficar fora da relação. Já o atacante Neymar dos Santos está entre os pré-relacionados. As seleções têm até a data da abertura da Copa, dia 11 de junho, para fazer alterações na lista de jogadores. Carlo Ancelotti faz a convocação final dos 26 nomes para a Copa do Mundo no dia 18 de maio, às 5 da tarde, no Museu da Manhã, no Rio de Janeiro. Nesta terça-feira, começam os duelos de volta da quinta fase da Copa do Brasil. Às 7h30 da noite, o Internacional recebe o Atlético de Minas Gerais no Estádio Beira-Rio, em Porto Alegre. No primeiro jogo, o Colorado venceu por 2-1. Às 9h30 da noite, Cruzeiro e Goiás se enfrentam no Mineirão, em Belo Horizonte. Ninguém leva vantagem, pois o jogo de ida ficou no 2-2. Completam os jogos desta terça, Fluminense e Operário do Paraná. O duelo será às 9h30 da noite no Maracanã. Na partida de ida, as equipes empataram em 0-0. Na Rádio Nacional em Brasília, Bruno Mendes.
2: Agora às 7 horas e 59 minutos, o Repórter Nacional fica por aqui. Você pode conferir as reportagens no radioagencianacional.ebc.com.br. Confira agora o Alô, Alô Brasil com José Luiz da Atena. Um ótimo dia para você. Até amanhã.
0: Aproveite bem o seu dia. Até amanhã.
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7: Bom dia, meus amigos e minhas amigas da Rádio Nacional. Eu estou aqui em Brasília, deveria estar nos estúdios da Rádio Nacional, mas ainda não deixei o hotel. Foi uma noite bem atípica, além de uma gripe muito forte, aliás, vacina contra a gripe. Quem tiver a maior idade como eu, porque é um perigo. Eu recebi uma informação de última hora ontem, que o meu filho Joel, que apresenta o programa Brasil Urgente na a rede Bandeirantes de Transão, sofreu uma lesão na coluna, um sangramento na coluna, que poderia afetar a medula. Mas ele foi operado cerca de 6 horas, 2 horas da manhã, estava conversando com um médico, extremamente competente, operou, e a sua equipe no Hospital Albert Einstein, que é um hospital de excelência. E um dia a gente quer que o brasileiro tenha acesso a esse tipo de saúde que tem hoje. Tem o SUS, que é melhor que muitos sistemas de saúde pública, que com todos os seus defeitos é um sistema de saúde pública que a maioria dos países do exterior, principalmente um gigante como os Estados Unidos, não tem um sistema público de saúde. Mas, graças a Deus, a cirurgia que o Joel passou durante quase 6 horas foi de extremo êxito. Ele correu alguns riscos, coluna não é brincadeira, medula não é brincadeira, mas o problema, a princípio, foi corrigido e, graças a Deus, ele está bem. Falei com ele na UTI agora, apesar da dor, que é natural, ele segue recuperação e não vai ficar com sequela nenhuma, graças à intervenção desses grandes profissionais do Hospital Albert Einstein. Eu deveria ficar aqui em Brasília até quarta, devo retornar hoje, porque, obviamente, num momento como esse, o pai tem que estar do lado do filho. Não precisa estar toda hora para torrar a paciência, para cobrar coisas, como normalmente pais fazem com os filhos, tendo a preocupação constante de fazer com que eles sejam melhores que a gente. Na verdade, é esse o objetivo. O sucesso de um filho seu, e de todos os filhos, o amor é igual. O sucesso de um filho seu representa muito mais que o seu sucesso. E às vezes a gente cobra demais, cobra excessivamente, e isso é um peso muito grande. Mas eu falei com meu filho agora, que parecia um menino de 2 ou 3 anos, que eu levava ao hospital quando tinha alguma queda ou coisa parecida. Enfim, as crianças crescem, mas independente da idade, continuam crianças eternamente para a gente. Eu espero que Deus o continue abençoando e que ele esteja bem. A operação foi um sucesso, muito melhor do que a gente esperava, tensão até de madrugada. Eu falei com o médico, era 2 horas da manhã. E também não consegui pegar no sono e estou aqui operando por aparelhos. Estamos decidindo se eu faço uma entrevista com o senhor ministro das Comunicações por na mesa com o Datena, mas eu vou voltar hoje. Eu tinha outra entrevista marcada para amanhã, mas na realidade eu devo voltar hoje para São Paulo, que afinal eu acho que é importante, num momento como esse, estar ao lado do meu filho. Acho que é fundamental. Só de falar com ele agora de manhã, ele se sentiu muito bem, eu melhor ainda. Tomara que ele passe por essa dificuldade e, pelo jeito, vai passar. Porque sempre foi um garoto forte, foi um garoto que esteve próximo de disputar a Olimpíada, como treinava com o Aurélio Miguel. Ele é um judoca que participou de seleções paulistas. Na época era uma época de dureza e ele morava e treinava no Ibirapuera. Era uma dificuldade enorme, eu não tinha grana, não dava para patrociná-lo, mas ele sempre foi um moleque muito forte e poderia ter sido um campeão olímpico, não fosse as necessidades que a gente tinha na época, mas isso é bem próprio do brasileiro, né? Quantos brasileiros ficam pela metade do caminho, tem potencial para ser um grande jogador de futebol, para ser um grande atleta em todas as modalidades, mas infelizmente às vezes a grana falta. Naquela época faltava para mim e eu não pude mantê-lo em São Paulo, infelizmente. É que pese o Aurélio, que foi um grande campeão, e dizer que o João poderia ter sido um campeão olímpico. Como ele é muito forte, ele está passando por isso com muita resiliência, está fora de perigo, graças a Deus, e eu estou um pouco mais tranquilo. Mas claro, foi uma noite muito ruim, foi uma noite de cão, uma noite terrível mesmo. Mas graças a Deus, primeiro a Deus e depois aos homens que são iluminados por Deus, a cirurgia foi muito bem, ele vai bem, em franca recuperação. Como é moço ainda e é muito forte, repito, ele deve estar bem logo. Fora isso, chocado também com essa explosão que houve na Zona Oeste de São Paulo. Há muito tempo eu venho falando, venho gritando, venho vociferando que eu não sou contra livre mercado, que eu não sou contra controle de preço, que eu não sou contra privatização, mas privatizar para piorar, como foi feito com a Sabesp, não é por causa da explosão de ontem que levou uma pessoa, que morreu uma pessoa e várias casas foram destruídas. Não é isso. Há muito tempo eu venho falando, com pesquisa feita, que inclusive a Sabesp, que é uma empresa que dava lucro ao governo, funcionava bem ao governo, deveria ter sido mantida como uma empresa privatizada. Fornecimento de água é uma coisa importante, poderia ter ficado na mão do Estado. Foi privatizada, toda hora abre buraco marginal, abre buracos na cidade, por obra dessa, ou falta de obra, ou obra mal feita dessa Sabesp privatizada. O resultado de uma privatização, você vê sempre no resultado para o público. Tem sido bom para o público? Não. Mais de 50% reclamaram da privatização da Sabesp. Não que o governador não tenha tido boa intenção, mas de boa intenção nós já estamos cheios. Né? É mais uma privatização que não dá certo. O transporte coletivo de São Paulo é uma porcaria. Essas privatizações só dão dinheiro praças estacionárias, os trens não andam, o metrô quebra toda hora. Privatizar e o resultado final, que seria uma melhoria para o público, não tem acontecido. E dessa vez uma pessoa morreu. Queremos saber quanto tempo ainda vão se manter essas privatizações, a fiscalização é ruim. Conseguiu-se isso durante muito tempo, fazer com que essa Enel não participasse mais de concessões públicas no Brasil, ou pelo menos em São Paulo. Conseguiu-se isso através da população que reclamou dos péssimos serviços prestados pela Enel. Energia elétrica é uma coisa muito séria também. Essas agências controladoras precisam melhorar a sua fiscalização. E, infelizmente, a Enel parece que não está mais nos planos de São Paulo e também de boa parte aí, do resto do Brasil, onde essa empresa tem contratos. A mesma coisa serve para a Sabesp. Os contratos têm que ser revisados, analisados, e o prefeito da realidade, que foi contra a permanência da Enel aí, há muito tempo vem ouvindo críticas minhas, antes dele começar a se manifestar, que a Enel não dava certo. Quanto ao Tarcísio, eu já reclamei dessas empresas que privatizam, reclamei para ele diretamente das empresas que privatizam linhas de transporte coletivo e que, repito, não estão funcionando. E agora a Sabesp provoca uma explosão enorme e a gente não sabe quais outras explosões ou mortes podem acontecer, porque embaixo da terra em São Paulo, a gente nem sabe o que tem. Deve ter até aqueles monstros pré-históricos perdidos em meio de cabos e coisas que tais. Se você contrata uma empresa que privatizada não faz o trabalho que, pelo menos, a empresa estatal vinha fazendo, conhecendo totalmente os meandros aí do solo de São Paulo, a mesma coisa aconteceu com aquele buracão que abriu, aquela cratera que abriu na marginal do rio Tietê, quando aquela empresa espanhola com um tatuzão acabou furando uma adutora de água. Não é? Então, temos que ter muito cuidado com privatização. Você vender o Estado a troco de nada, com o objetivo de desonerar o Estado, e o resultado final ao público é muito ruim, isso não dá certo. Isso tem que ser revisado sob pena de uma tragédia muito maior do que aconteceu em São Paulo, e já é uma grande tragédia. Porque uma vida perdida é o mesmo que 10, 15, 20 vidas perdidas. Não pode continuar assim, isso não deve continuar assim. Repito, privatizar por privatizar, sem dar resultados positivos ao povo, não significa que nós estamos adotando um processo capitalista evolutivo que tem que ter as suas normas, regras, seguidas dentro de todos os princípios básicos, principalmente de segurança ao público, e parece que pela explosão de ontem, também a Sabesp, que não cumpre outros detalhes naturais, como fornecimento d'água e coisas que tais, conta de água e coisas que já são naturais, também está sendo negligente com a questão da segurança pública. Isso tem que ser revisado a todo custo. Hoje a gente tem o secretário nacional de segurança pública, que é um craque, é cotado até para ser ministro da segurança, porque o presidente Lula pretende criar o Ministério de Segurança, ele deve entrar com a gente daqui a pouquinho. No mais, eu fiz uma entrevista muito boa com o ministro Durigante, um jovenzinho de Jaboticabal, perto da minha linda Ribeirão Preto. Jaboticabal, que é uma cidade muito bacana. O ministro Durigan, cujo pai era professor de faculdade lá em Jaboticabal, da Unesp, inclusive, ensino público de primeira qualidade. Ele estudou em ensino público durante um bom tempo, depois se formou na Universidade de Michigan e, com 41 anos de idade, é ministro da Fazenda, depois de passar pelo WhatsApp como CEO, depois de desempenhar cargos importantes no serviço público. Inclusive, ele é um dos caras escolhidos pelo Haddad e pelo presidente Lula há muito tempo por estar no Ministério da Fazenda com um trabalho excepcional. É uma entrevista muito boa, ele adiantou coisas muito bacanas,

do contato que eles tiveram com o Trump, o presidente Lula e o Trump, e dentre os quatro ou cinco representantes brasileiros daquela sala, mais

0: empresários importantes americanos para tentar resolver os negócios pendentes que ele tem com a China. Por enquanto é isso, e nós estamos aqui aguardando a sequência do programa. Aqui a Rádio Nacional, a frequência do Brasil.
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0: Bom dia, Luizinho.
2: Oi, Datena, bom dia para você, para os nossos ouvintes. Primeiro, mandar um abraço para o Joel. Estamos aqui já na oração, na torcida, vai dar tudo certo. Você falou tudo, né? É, ele é forte, ele é jovem, ele vai sair dessa e as notícias são boas, como você trouxe, mas lógico que a gente fica surpreso, né? A gente é pego no susto mesmo, imagino para você, para a família, enfim. Mas Deus vai abençoar, já abençoou, vai dar tudo certo. O Joel já vai estar junto com a gente aí, a gente acompanha o trabalho dele. É, fora isso, só lamentar mesmo, né? É, a tragédia que aconteceu envolvendo essa obra da Sabesp. A gente vem chamando a atenção disso, né, Datenão? Você vem falando disso, de como a coisa foi muito mal conduzida. E só para não esticar muito, porque a gente já tem entrevista na sequência... É, a Sabesp ontem ofereceu para as famílias atingidas R$ 2.000 de auxílio emergencial para as famílias que perderam tudo. E só para não me estender, mas para ficar com um pouco mais de raiva, o lucro da Sabesp privatizada entre janeiro e março desse ano, o lucro foi de R$ 1.500.000,00, Atena.
0: Olha, eu não sei quanto que a Sabesp ofereceu, você disse que é 2.000, mas o que é que paga uma vida? Uma vida tem preço para você? Uma vida tem como você quantificar o quanto vale em tostões, em dólar, em qualquer moeda, em euro? Não tem. Só a vida perdida ali já é terrível. E uma empresa que está dando lucro, que faz por dar lucro, e na realidade o produto final podia até dar lucro, muito lucro, né? Privatizar isso, mas tinha que oferecer um serviço digno à população. E não vem servindo antes da explosão. Agora eu repito, o que é que paga uma vida que se perdeu? Porque tanto faz, podia ser uma vida, duas, três, o peso é o mesmo, 10.000, entendeu? Agora corre-se o risco da situação ficar mais grave ainda, e a gente não sabe, repito, que tem debaixo do solo de São Paulo, e pela incapacidade provada nesses primeiros meses aí de privatização da Sabesp em outros setores, e agora nesse setor de repente atingir uma tubulação de gás, você imagina a tragédia de proporções inimagináveis que pode acontecer. Isso aí não se resolve com sanção apenas, não, com pena, não. Pena pecuniária para quem ganha bilhões é dinheiro de pinga. Tem que se resolver se essa empresa que está privatizando tem condição de continuar ou não. O governador Tarcísio é um cara corajoso, tomara que ele tenha a coragem que ele tem para privatizar, para dizer se essa empresa pode ou não continuar privatizando a Sabesp. É o mínimo que as famílias podem pedir. O Chico já está aí?
2: Está aqui com a gente sim, Datena.
0: Bom, esse menino é um rapaz que chama atenção já há muito tempo, não é de hoje que ele chama atenção, à frente da Secretaria Pública do seu livro Estado do Piauí, e chamou atenção no Brasil por medidas que ele tomou no seu estado e pela personalidade e capacidade que tem. Eu, o meu modesto ponto de vista, criando-se o Ministério de Segurança Pública, o Chico seria um dos homens cotados e bem cotado para ser o novo ministro de Segurança Pública, que há necessidade, depois dessa PEC da segurança, da criação do Ministério de Segurança. Foi assunto, inclusive, a segurança pública, um dos três principais assuntos que o Duriguer, em entrevista para nós, nos adiantou, não é? E que, na realidade, entre o Trump e o Lula, o combate ao crime organizado é fundamental. Então, o Chico é experto nesse assunto, é muito bom, e é um menino, é outro menino.

0: O Durigan tem 41 anos de idade. Falei, ainda bem que o Lula sabe escolher. Não interessa a idade, é por meritocracia. Então os jovens estão ganhando espaço cada vez maior. Hoje o presidente Lula, com base na conversa que teve com o Trump, acho que é hoje, né, lança um projeto grande aí, e logo já investindo 1 bilhão, com cerca de previsão de 10 bilhões, ao combate ao crime organizado. O que eu gostei foi que o ministro da Fazenda, Durigan, que repito, um dos poucos presentes ali naquela conversa entre o Trump e Lula, e o secretariado do Brasil e do presidente Trump, discutiram sobre o combate ao crime organizado, uma maior ainda interligação entre as polícias, os órgãos de segurança, não só de todos os países, dos dois países, mas de todos os países da América Latina e o resto do mundo envolvidos ao combate ao crime organizado. E eu perguntei enfaticamente se aquela história de que os Estados Unidos queriam taxar o PCC, o Comando Vermelho, como organizações criminosas, ou dirigentes que não. Que demonstra respeito do presidente Trump ao presidente Lula e principalmente ao Brasil, que é o que nos interessa. Secretário Chico, é um prazer falar com o senhor logo pela manhã e programa novo sendo lançado aí pelo presidente Lula. Bom dia.
1: Bom dia, jornalista Atena. Muito obrigado pelas palavras. Principalmente me chamar de menino, né? Com 41 anos, mas ainda bem que ainda tem essa cara de novo, né?
0: Você não é menino, novo, você é bebê. 41 anos, você é bebê, não é menino?
1: Hoje o presidente Lula lançando o programa, né? Brasil contra o Crime Organizado. Um programa muito sólido da Atena, com os eixos que a gente vai explicar aqui para você, e principalmente decorrência daquilo que a gente já vinha discutido, que é a lei antifacção. Então as pessoas perguntam por que a gente está lançando esse programa agora. Porque nós temos uma nova lei, que é a lei antifacção, que traz um tipo penal, que é o domínio social estruturado, que são a classificação das facções, e nós vamos já discutir isso. E a gente vai atacar cada ponto de como as facções funcionam. E para a gente vencer essa guerra, nós temos que atacar todas simultaneamente, porque as facções são como um monstro, né? Que se você cortar a cabeça, nasce outro, né? A liderança é substituída, o soldado da ponta é substituído, então a gente tem que atacar todos de uma vez.
0: Secretário, me foi revelado ontem pelo Durigan, que na conversa que houve entre o presidente Trump e o presidente Lula do secretariado, um fato que eu que mexo com segurança pública há muito tempo, não conheci. Pelo menos acho que os americanos ficaram estupefatos com esse fato também. Que foi perguntado na reunião de onde vinham as armas que abastecem o crime organizado do Brasil. A primeira resposta que eu tinha em mente, e que até respondi na entrevista que o ministro da Fazenda me provocou, com essas armas vêm principalmente do Paraguai. Não vem. As armas que abastecem o crime organizado do Brasil vem principalmente dos Estados Unidos. Outro ponto que eu não sabia e fiquei realmente estupefato, por exemplo, as drogas sintéticas que abastecem os Estados Unidos, principalmente devido a insumos que vêm da China para os cartéis mexicanos, as drogas sintéticas vêm dos Estados Unidos para o Brasil. Então, o que parecia o contrário, que o Brasil estaria prejudicando os Estados Unidos nesse combate ao crime organizado, é exatamente o oposto. Os americanos ficaram surpresos com essas revelações.
1: E eu acrescento mais uma, da pena. Boa parte dos recursos que são obtidos com o tráfico de drogas, eles são lavados em paraísos fiscais, porque o sistema brasileiro tem melhorado.
0: Paraíso fiscal é um estado americano, que eu esqueci qual estado americano é.
1: Delaware. Então, que é um. Lá nos Estados Unidos é diferente, né? Cada estado tem sua legislação. E Delaware, que é um estado importante lá dos Estados Unidos, é um estado onde tem um sistema financeiro robusto. Muitos brasileiros estão aplicando os recursos lá, inclusive há vários pedidos do Brasil, inclusive foi levado isso também pelo ministro Wellington César. Tem mais pedidos do Brasil de informação, de...

0: capitalização do crime, de extradição, do que dos Estados Unidos para o Brasil. Então, se a gente for olhar assim, numa balança, o Brasil é mais credor do que devedor dos Estados Unidos, porque nós temos aí centenas de pedidos de extradição de criminosos que moram lá, criminosos que cometeram crime de tráfico, homicídio, e dinheiro brasileiro, oriundo do crime, está lá nesse paraíso fiscal em Delaware. Então, quando o presidente Lula, com sua altivez, mostrou e apresentou ao presidente Trump que essa ideia, na verdade, não fazia sentido, porque o Brasil é credor de uma cooperação internacional muito mais sólida por parte dos Estados Unidos, porque a gente coopera com eles. E há, lógico, uma cooperação, mas a cooperação precisa ser aprofundada por parte dos Estados Unidos para a gente, principalmente porque armas, boa parte vem de lá. O Paraguai não fabrica armas, né? O Paraguai é só um entreposto comercial. Mas toda arma que vem para o Paraguai, que entra no Brasil, ele é fabricado numa fábrica num país industrializado. Os Estados Unidos produz boa parte, vem com nota pela aduana. Então, tem que controlar, se eles tiverem boa vontade, né? Da mesma forma, as drogas sintéticas que nós consumimos. O Brasil, ele é importante na rota de um tipo de droga por conta da sua posição geográfica, que é a cocaína, né? Porque a maconha nos Estados Unidos já está legalizada. Então, não faz sentido, praticamente. Então, a única rota comercial que é relevante no Brasil é por conta da sua fronteira com os países andinos, a gente é rota do tráfico de cocaína, né? Por isso que eu acho que, assim, se a gente for falar do ponto de vista de organização criminosa, é a nossa principal, nosso principal desafio, e foi em torno do tráfico de cocaína que se estruturou as organizações criminosas, mas que hoje não vivem só do tráfico. Na verdade, o tráfico se tornou uma das suas operações, e com o dinheiro que eles levantaram com esse tráfico, né? Então eles ganharam dinheiro, precisavam lavar esse dinheiro, eles começaram internamente a se infiltrar em mercados. E foi isso que a gente estruturou da Atena, com o Brasil quanto crime organizado. A gente percebeu que as facções, elas se estruturam como? Elas têm armas para impor a violência, o medo, se possível matando pessoas, para impor esse medo, esse pânico. E para qual o objetivo? Para ferir lucro. Quando são presos, vão para as prisões muitas vezes funcionam como escritórios do crime, não tinham um padrão de segurança adequado, continuavam mandando, emitindo ordens dentro do presídio. Então a gente fechou em quatro eixos que são estruturantes. Primeiro, seu objetivo é lucro, tirar o dinheiro deles, asfixia financeira. O poder bélico que eles têm é em função das armas, então vamos diminuir o número de armas em circulação no Brasil, principalmente o tráfico, e tirar da mão deles aquelas que são desviadas do cidadão. O esclarecimento de homicídios da Terra, esse tema eu quero aprofundar um pouco mais, vou já falar com vocês sobre isso, porque muitas vezes a morte é o instrumento de pânico que eles colocam na comunidade. Então eles têm que responder pelos homicídios que eles cometem, pelos crimes que eles cometem. E ao serem punidos, eles têm que ir para uma prisão de segurança máxima, onde eles fiquem isolados. Então, esse é o fluxo que a gente desenhou, escutando especialistas, escutando as forças policiais, nós escutamos o secretário de Segurança, o secretário de Justiça, a PM, a Polícia Civil, a Polícia Penal. O grande diferencial desse plano é que ele é construído por e pensado para, porque a gente não vai fazer isso sozinho. Isso tem que ser feito em conjunto. Então, a gente tem que afastar qualquer posição política, porque a gente chamou todo mundo, está vindo pessoas de todos os estados, por exemplo, chamei o secretário de Segurança Pública de São Paulo, chamei o secretário de Segurança Pública do Rio de Janeiro, porque a gente precisa deles para enfrentar o crime, né? A gente precisa entender que esse é um programa que é o Brasil contra o crime organizado. Não é o governo federal, é o Brasil contra o crime organizado.
1: Agora são 8h28, estamos conversando com o secretário nacional de Segurança Pública, Francisco Lucas Costa Veloso, o Chico Lucas. Secretário, queria que o senhor falasse um pouco sobre esse programa contra o crime organizado que vai ser lançado hoje pelo presidente Lula, um programa que vem numa excelente hora.

0: né, secretário? Queria que o senhor fala, o senhor deve ter acompanhado, seguramente acompanhou para e passo toda a gestação desse programa. Queria que o senhor falasse um pouco sobre os eixos principais desse programa que, como o nome diz, visa combater com várias frentes o crime organizado, né, secretário?
1: Primeiro eixo é o asfixia financeira. Se as organizações criminosas existem para ter lucro, vamos tirar o lucro delas. E a gente já viu como isso funciona, porque Banco Central, COAF, Receita Federal, organizados pela Polícia Federal, junto com os Ministérios Públicos, os GAECs são fundamentais, as polícias fizeram várias operações. Eu trago uma aqui, que é a mais conhecida, que é a Carbono Oculto, que mostrou a infiltração do PCC na Faria Lima, nos fundos de investimento, e também no mercado de combustíveis. Então, esse modelo de cruzamento de dados, que envolvem o quê? Envolvem transações financeiras por fintech, envolvem fundos que são criados. Então, a gente tem que falar com as juntas comerciais, com a CVM. Esse volume de dados tem que ser tratado, então tem que ter capacidade de análise. E a gente vai ver de onde vem, porque você tem laranjas, você tem fluxos de dinheiro. O dinheiro, ele hoje quase não transita por meio físico, ele é sempre eletrônico. Então a gente vai criar, já existem 30 ciclos no Brasil, nós vamos aumentar esse número de ciclos. O que é a FICO? É a Força Integrada de Combate ao Crime Organizado. E o principal, nós vamos criar escritórios nacionais de combate ao crime organizado nas principais cidades. Um dos problemas, por exemplo, é que a gente nunca enfrentou essas organizações criminosas, como, por exemplo, o PCC, o Comando Vermelho. Não dá para deixar só o Estado da Federação ou só as pessoas daquele Estado trabalhando conjuntamente sem um apoio nacional. Então, nós já vamos abrir, já está pronto. Após o lançamento, vai ser a etapa seguinte, o escritório da FICO Nacional, da Força Integrada Nacional, São Paulo, que vai trabalhar todo o volume de dados do PCC no Brasil, e a do Rio de Janeiro, que vai trabalhar o Comando Vermelho, que são as duas principais organizações criminosas. Então, nós vamos enfrentá-las, colher informações de como as influências dessas organizações chegam em outros estados e, eventualmente, trazer investigações dos outros estados para a gente cumprir mandados de prisão no Rio e São Paulo. O grande papel vai ser o de articulação. Essa articulação antes era muito capenga, era muito frágil, e agora ela vai ser firme. Então a gente vai trabalhar comprando supercomputadores, porque o volume de informação é muito grande. Nós vamos comprar equipamentos de tecnologia, por exemplo, o Cellebrite. O que é o Cellebrite? É aquele que extrai as conversas do celular. Então, os estados fazem várias operações e pegam os celulares dos faccionados. Mas às vezes eles não têm o Cellebrite, que a gente vai dar para os estados equipamentos em quantidade suficiente para que eles vejam as conversas entre faccionados, de lá extrair informações sobre transações financeiras, sobre geolocalização. Então, tudo isso vai ser o primeiro ponto. O segundo ponto é o tráfico de armas. Então, nós vamos fortalecer as fronteiras, as divisas, nós vamos financiar os estados em incursões nas comunidades que guardam, que são paióis dos criminosos. A gente sabe que as armas, elas são tão valiosas que elas são protegidas. Então, a gente está mapeando através de uma rede que a gente chamou de RENARM. Já fizemos reuniões, aí envolve Polícia Federal, envolve Exército Brasileiro. É importante que se diga que as Forças Armadas também estão engajadas. O Exército começou a trabalhar mais a Marinha com os portos, a Aeronáutica com os aeroportos, junto com a Polícia Federal. Então, tudo isso em conjunto, a gente tem que tirar as armas. Sem falar das que são desviadas, né? Então, a gente está trabalhando com os dois sistemas que existem, principalmente o SINARM, que é o Sistema Nacional de Armas. Saber quem são as pessoas que se passam como pessoas de bem, como CACs, que a gente não quer criminalizar os CACs, são pessoas de bem, mas muita gente também desvia as armas adquiridas ilicitamente. Então, nós temos tanto o tráfico como o desvio de finalidade das armas adquiridas ilicitamente que vão parar na mão do crime organizado. Depois disso, elucidação de homicídio. O que que acontece? Hoje no Brasil,

os estados sequer contabilizam as mortes de modo uniforme. Tem estado que conta de um jeito, outro de outro. Isso faz com que o crime mais importante, o crime capital, não seja analisado, elucidado de maneira coerente. E a gente tem um fenômeno de desaparecimento. Então, numa comunidade onde há uma facção dominando, muitas vezes eles, quando a pessoa contraria, quando a pessoa não cumpre as ordens, ela é submetida à tortura, ela é espancada, ela é assassinada e o corpo dela é jogado, é queimado. Então, a pessoa, a família, sabe que ela morreu, então ela sabe da materialidade do crime. Ela sabe quem foi o autor, que foram os faccionados que dominam aquela comunidade. Nem vai na polícia, ela não se preocupa com a elucidação, porque ela ir atrás de justiça, muitas vezes, é muito mais perigoso para ela. Esse processo, então, não tinha um desfecho adequado. O número de crimes elucidados era muito pequeno. Sem falar que, no final, ela ia para um tribunal do júri. Então, veja, uma pessoa que não ganha nada para ser jurado, ela vai decidir sobre uma pena para uma pessoa que é ultraviolenta. Então, a gente fez um ajuste na lei de facção, tirou esse tipo de crime que é cometido por faccionado do tribunal do júri, colocou nas varas de organização criminosa, isso dá celeridade, e agora nós estamos instituindo o Índice Nacional de Elucidação de Homicídios. Os estados vão ser obrigados a nos dar os dados, então nós vamos cobrar, e além disso a gente vai investir em perícia. Quais são as linhas da perícia? Nos institutos médicos legais, eles têm que dar laudos cadavéricos de todas as mortes violentas, que infelizmente isso ainda não é uma realidade no Brasil. O Sistema Nacional de Balística, que é o SINAB, onde cada morte que tem um projétil, você faz a confrontação dele com as armas que são apreendidas. Então, esse sistema ele evoluiu muito e ele tem trazido muitos resultados positivos. Então, a gente pega, às vezes, um corpo com várias perfurações, junta ali, bota no sistema. Daqui a alguns meses, você pega uma arma que foi apreendida com a pessoa que está passando na rua. Quando você vai lá no SINAB, aquela arma ela foi usada em homicídios em tal estado. Então, esse é o SINAB. E o Banco Nacional de Pesquisa Genético, que é para a gente identificar os corpos, não ter dúvida sobre quem são as pessoas. Então, boa parte dos homicídios ficam mascarados em desaparecimento. Nós vamos fazer esse investimento e tentar identificar quem são os autores do homicídio para prendê-los. Esse é o objetivo. Diminuir o dinheiro deles, o poder, diminuir as armas, os seus instrumentos, prendê-los e presos, eles fiquem em presídios de segurança máxima. O presidente Lula criou há 20 anos atrás o sistema penitenciário federal, tem 5 no Brasil, são modelo mundial, só que a gente não pode descuidar do sistema estadual. O Brasil tem 1.380 penitenciárias. Nós escolhemos 138, que são 10%, são as que estão os presos mais perigosos, que equivale a mais ou menos 20% da população carcerária, e que são aqueles que cometem crimes violentos. São os líderes de facções, são os homicidas, são os estupradores. Esses presídios vão passar por uma transformação, principalmente a gente quer desligá-los, a gente chama de emudecê-los, deixar eles silenciosos. Como? Com bloqueadores celulares, com operações, a gente tem a multi a modo avião, que a gente vai no presídio, usa um radar da Atena, que é um equipamento que entra na parede, ela vê lá, mesmo o celular desligado, é impressionante, depois eu vou mandar imagens para você, que o André Garcia, que é o nosso secretário nacional de assuntos penitenciários, me mandou. Quando ele liga o radar, parece uma árvore de Natal, a cela, de tanto celular escondido, às vezes, dentro da parede. Então, nós vamos fazer esse trabalho. E isso tudo em conjunto, simultaneamente, com todas as polícias, é bom que se diga. Polícia militar é fundamental, polícia civil, polícias penais, polícia federal, polícia rodoviária federal. Só assim a gente vai conseguir enfrentar o crime. A integração permanente e obrigatória é o grande X e a grande diferença desse modelo que a gente está implantando. E principalmente, que a gente possa, cada um, dividir a informação que tem sem

0: sem medo, sem desconfiança da outra instituição. Isso que nós, da União, temos a obrigação de fazer, o compartilhamento dos dados e fazer com que essa união de forças faça com que o Brasil enfrente e ganhe a guerra contra o crime organizado.
1: Secretário, o lançamento do programa é 10 horas da manhã hoje. Que horas que é o lançamento?
0: Isso, 10 horas da manhã.
1: Então nós vamos encurtar a entrevista, que o senhor tem que estar lá. Já vamos terminar a entrevista. Mas uma pergunta importante, sempre que o senhor fez a colocação de armas e também sobre a lavagem de dinheiro vem primeiro. Claro que as armas são importantes para quem é criminoso, mas a lavagem de dinheiro vem em primeiro lugar. Antigamente o FIES acontecia, o PCC tinha os seus métodos de lavar dinheiro, procurava mercado imobiliário e outras coisas parecidas. Hoje, empresários, inclusive envolvendo grandes bancos, o princípio aí da inocência, por exemplo, no caso do Vocaro, ou Companhia Limitada, mas o PCC tem um banco. E ontem foi preso um cara em Goiás ligado ao que seria, teoricamente, o dono desse banco. A inversão começou a acontecer na proporção que entrou muito dinheiro e os caras começaram a misturar negócios sujos com negócios limpos, o que dificulta, obviamente, na triagem, a não ser que você use, como disse o ministro ontem, todos os recursos que o Estado tem na mão. Não precisa só a polícia combater o crime organizado. Por exemplo, o Ministério da Fazenda com a Receita Federal e seus supercomputadores conseguem rastrear esse dinheiro. O que eu quero dizer é que gente que era empresário limpo se tornou empresário sujo porque aconteceu numa via ao contrário. Não foi o crime que procurou esses empresários, mas esses empresários que procuraram o crime para lavar o dinheiro e lucrar com isso. Isso é um fator complicador que tem que ser resolvido não só pela polícia, mas pelos meios de controle de onde anda esse dinheiro. Não é isso, secretário?
0: Pena, perfeito. Inclusive, eu vou te dar aqui a experiência lá no Piauí, a gente fez a Carbono Oculto 36. Os mesmos empresários que foram presos em São Paulo com a Carbono Oculto, os fundos, lá o REAG, comprou uma rede de postos no Piauí, 49 postos. E lá eles adulteravam, né, bomba baixa, botavam nafta no lugar de gasolina, aumentavam o teor de álcool, faziam tudo que a gente já sabe. E quando a gente prendeu os empresários, a gente percebeu que eles disseram, não, a gente não é faccionado. Ou seja, é como se o faccionado fosse só aquele cara que mora na comunidade, né? Aquele cara estereotipado, que tem aquela imagem. Só que a partir do momento que o empresário, ele mela a mão dele com dinheiro sujo, ele também vira faccionado, ele também vira... E é isso que a gente tem que deixar claro para que esse programa dê certo, por isso que a gente fala, eu friso sempre, é o Brasil, não é só o governo, é a sociedade também, tem que ter uma reprovação social, porque a gente tem raiva do bandido lá da ponta, mas a gente não tem tanta raiva do cara que está na Faria Lima usando dinheiro que vem melado de sangue, né, que vem do crime. Então a gente está trazendo a asfixia financeira como principal, porque para que ele compre armas lá nos Estados Unidos, ele tem que usar empresas, ele tem que gastar milhões. Isso só acontece se tiver contadores coniventes, advogados ajudando, se tiver empresários do mercado financeiro contribuindo. Por isso que a gente está começando do andar de cima, porque o andar de cima é estruturante. Tem que tirar o dinheiro dele, que está se bloquear o dinheiro, se tirar a conta, nós vamos diminuir o poder bélico dele, a capacidade dele de corromper. O crime só existe, da pena, porque ele infelizmente encontra autoridades, servidores públicos, coniventes, por meio da corrupção. Ora, como é que ele convence um servidor? A gente tem que saber quais são os servidores que recebem dinheiro. Então, o dinheiro sai de um lugar e vai para outro. Temos como mobilizar todo mundo, saber quem é que é corrupto, extirpar essas maçãs podres das corporações. Então, é muito claro que sem asfixia financeira, nós não avançaremos. E nesse ponto, é fundamental o papel da Receita, do COAF. Nós vamos fortalecer, inclusive, ontem falando com o presidente do COAF, que é o Ricardo, né, Saad, ele vai abrir escritórios em São Paulo e Rio, junto com os escritórios. Veja,

0: São Paulo é o coração econômico do Brasil. Como é que a gente está falando de asfixia financeira aqui de Brasília? Como é que eu vou falar de enfrentamento ao crime organizado sem ir no Rio de Janeiro? Não faz sentido. Então, o MJ vai criar lá e ele vai fazer com que esses escritórios compartilhem essas informações. Então, a asfixia financeira, ele tem um papel estruturante, porque o objetivo das organizações, elas só cresceram porque elas movimentam dinheiro. Então, a gente vai mobilizar, para você ter ideia, vou dar um exemplo aqui. Toda empresa do Brasil que tiver algum envolvimento com o crime organizado, eu já pedi para colocar tipo um marcador. Aí eu vou ver quem é o advogado que representa ela lá nos processos judiciais. Eu quero ver quem é o contador que assina o contrato social dela, o balanço. Então, esses caras eu vou mapear. Aí nós vamos investigar eles. Então, esse mapa, essa rede, é o que nós vamos fazer para isso que a gente precisa. De tecnologia. Porque esses dados estão na Receita, estão na Junta Comercial, estão na Comissão de Valores Imobiliários, estão no Banco Central. Quando eu jogo ele num supercomputador, e hoje a gente sabe que isso é possível, ele vai dizer, ó, esse cara vem aqui, é um nó, esse cara aqui é importante. E a gente vai trabalhar nesse sentido, pegando informações do Amapá, o Rio Grande do Sul, e jogando tudo para a gente saber como é que funciona esse fluxo de dinheiro. Então, assim, é importante, é fundamental, mas colocando isso na sua perspectiva. Sem o apoio da sociedade, nós não vamos avançar. Inclusive, Eu vou dar até um spoiler aqui, da pena, do próximo programa que já está pronto, que é o do celular roubado. Né? E é mais ou menos na mesma lógica. Só tem um cara que rouba celular porque tem quem compra o celular. Então a gente tem que atacar quem rouba, mas tem que dizer que quem compra também está alimentando o crime e comete um crime tanto quanto quem rouba. A receptação é tão reprovável quanto o cara que mete a arma na cara do cidadão. Porque se você compra uma coisa que foi de alguém, sabendo que é roubada, você é tão bandido quanto quem rouba. Então a gente tem que deixar isso claro para que a sociedade nos ajude no combate ao crime organizado.
1: E quase não tem pena, deputado. O que precisa mudar? Esse é o grande.
0: Mas aumentou, detalhe. Não. Agora o presidente do projeto veio do Congresso, o presidente Lula sancionou, aumentou as penas de receptação, de golpes virtuais, contra as laranjas, aumentou também a de furto, que era um problema. Por que essa de furto era um problema? E eu, como secretário lá no Piauí, sofria com isso. A pena de furto era de 1 a 4 anos. E aí você tem aqueles furtos de cobre, por exemplo, de cabos, que dão muito problema. E o cara fazia esse furto, era preso. E por lei, pelo Código de Processo Penal, penas até 4 anos não podem sofrer restrição de liberdade. Então o cara não pode ficar preso preventivamente. Então foi aumentada a pena, porque todo estado deve ter exemplos de caras que foram presos 20 vezes por furto e não fica preso. Então agora, com o aumento da pena que foi sancionado semana passada, o cara que rouba cobre, que faz pequenos furtos, principalmente nos centros, né, nas cracolândias, a gente possa ter uma medida. Lógico que não vai resolver o problema, a gente sabe que também tem questões sociais e a gente aqui não está descuidando disso, mas a gente tem que dar uma resposta. Eu falo muito da pena com uma imagem, né? A gente está... É como se chegar uma pessoa infartando no hospital, a gente dizer para ela que ela tem que fazer dieta, que ela tem que comer comida saudável. Primeiro eu tenho que abrir o peito dela e fazer lá um stent, botar uma ponte de safena. Depois eu digo, amigo, agora vamos cuidar da saúde, né? Vamos melhorar a alimentação. Então, nesse momento, a gente precisa fazer essa intervenção cirúrgica. Sem esquecer de cuidar da prevenção também. Mas nesse momento o Brasil está querendo uma cirurgia para extirpar esse tumor que é o crime organizado.
1: Para completar de uma forma reduzida, nós fizemos aí avanço com o PL, PEC de segurança e coisas que tais. Né? Esse plano que o presidente Lula apresenta agora, como foi logo em cima da reunião com os americanos, tem a impressão que tem a ver. E o que de melhor tem esse plano que deve complementar. Eu sei que você não pode se antecipar ao presidente da República, mas esse plano vem arrematar os processos anteriores que passaram, inclusive, por avaliação do Congresso Nacional, que, pelo menos nesse aspecto do combate ao crime organizado, foi muito mais coerente do que em outras ações que já deveriam ser tomadas nos setores sociais e coisas que tais.
0: Isso. Na verdade, como nós falamos, né? esse programa é um desdobramento de todas as iniciativas do presidente Lula. Ele mandou no ano passado ainda a PEC da Segurança Pública, buscando financiamento constante e a constitucionalização do Sistema Único de Segurança Pública. Ele mandou o projeto de lei antifacção, foi um debate intenso. Agora nós temos uma lei que trabalha o crime organizado, né? A organização criminosa ultraviolenta. Só para explicar para as pessoas, o que aconteceu? Nós temos há muitos anos a lei de organizações criminosas. Só que a lei de organizações criminosas era a mesma para o cara que era faccionado, que tinha fuzil, daqueles caras que se juntavam, por exemplo, para dar o golpe do bilhete, o estelionatário. Então, não são mesmas organizações criminosas. Uma usa, são criminosos, lógico, é organização criminosa, mas não usa da violência, e outras usam da violência. Então, o que é que esse tipo penal inaugura? A organização criminosa ultraviolenta, que aqui no Brasil a gente chama elas de facção. Né? Chama má facção, em outros países são chamados de cartel, em outros de máfia. Então, o objetivo é o lucro. Essa facção tem como objetivo o lucro. E, com a lei, a gente agora vai desdobrar os eixos. Então, esse decreto, essa ação de hoje, é um desdobramento da aprovação da lei de facção. Porque a lei da PM é abstrata, ela diz tipos penais. O executivo, que no caso somos nós, e os governos estaduais, tem que dizer como fazer. Então, a gente vai dizendo, por meio de decreto, são regras e recursos, é bom que se diga que o presidente botou 1,1 bilhão para execução direta, a gente já está comprando drones, radares, raio-x, armas, viaturas, e 10 bilhões para investimento em infraestrutura. Então, esse desdobramento foi apresentado ao presidente Trump para mostrar que o Brasil está agindo de maneira muito consciente com um programa sólido e que o Brasil busca a cooperação com os Estados Unidos, não a intervenção. Porque a intervenção, o Brasil não precisa porque ele é um país soberano, um país que tem um tamanho, tem uma política eficiente, tem instituições sérias. Então, a gente precisa da cooperação e não da intervenção. Porque a gente tem regras aqui no Brasil que precisam ser respeitadas. Então, eu acho que nesse ponto, o presidente Lula, ele, pelo que a gente soube, muito altivo, colocou tudo sob essa ótica e a gente viu que a cooperação vai caminhar, tanto da nossa parte como da parte deles. E eu tenho certeza, Atena, que a gente vai conseguir evoluir nesse enfrentamento ao crime organizado.
1: Secretário, boa sorte, saúde e muita proteção no enfrentamento ao crime organizado. Bom dia.
0: Muito obrigado, Atena, mais uma vez. E em breve vou estar em São Paulo aí lançando o escritório, quero visitar aí você, e o programa Banco Nacional de Celular Roubado. Nós já estamos com a base da Atena aqui de milhões de celulares que já foram roubados e que a gente vai notificar as pessoas que estão usando esses celulares. Vai ser um lançamento também e a gente vai começar a trabalhar sobre essa perspectiva do crime comum. Eu quero ir aí para a gente explicar melhor esse programa, tá certo?
1: Ótimo, vai ser um prazer estar com o senhor. Um abraço grande, ótimo dia ao senhor.
0: Obrigado, para você também, para todos os ouvintes do Alô Brasil.
1: Agostinho, foi uma boa entrevista, não?
2: Não, excelente entrevista mesmo. Antecipando aqui para o ouvinte da Rádio Nacional os pontos essenciais que vão ser divulgados agora na sequência, às 10 horas, com o presidente Lula. E como disse o secretário, né, da Atena, ele atinge vários pontos para desarticular financeiramente, principalmente, o crime organizado, que é o calcanhar, né? Assim que você desmonta uma estrutura criminosa, é você seguindo o rastro do dinheiro. E o secretário falou também, da Atena, dos recursos que vão ser implementados, 11 bilhões de reais. 11 bilhões de reais, 1 bilhão do orçamento desse ano e mais 10 bilhões de dinheiro do BNDES que vão ser repassados para os estados. E aí o que a gente espera, né, Datena, é que não politizem mais uma vez uma situação que é tão essencial para todos nós, a segurança pública.
1: Muda a história, né?
2: Exatamente.
1: O crime organizado tinha dinheiro conquistado aí, roubado do povo, né, de forma escusa, e o governo não investia nada em segurança pública. Isso nunca investiu. A partir de agora, com esses programas do presidente Lula, os investimentos são altos.

0: estrutura desse banditismo que nós temos no país. Se qualquer golpe aqui fala em bilhão, por que que o dinheiro destinado a combater esses golpes não tem que ser bilhão também? Concorda comigo? Acho que é mais ou menos isso. Eu vou me preparar para ver o que que eu vou fazer aqui nesse momento. Para dizer a verdade, esse foi um dos programas mais difíceis que já fiz até hoje na minha vida. Estou muito cansado, estou realmente me sentindo muito mal por causa dessa gripe, mas pior ainda dos momentos que eu passei essa noite, que não foram nada bons. Então, se eu toco o programa daí, eu preciso tomar algumas decisões aqui e vamos ver o que a gente vai fazer. Ótimo dia a todos aqui da Rádio Nacional e muito feliz, viu, em andar pelas ruas aqui de Brasília e saber da acolhida que a Rádio Nacional tem em Brasília, que é um micro-universo do Brasil. Aqui tem gente de todo lugar do Brasil e gente amistosa, maravilhosa, com o brasileiro, que é a maior riqueza do país mais rico em tudo, mas a maior riqueza é o brasileiro. E a gente fica muito feliz com a audiência da Rádio Nacional em todo o território brasileiro. Bom dia a você, o pessoal todo aí, a Karina, o Ricardo, o Gustavo, ao Daniel, o Serginho, a nossa Silene, bom trabalho para vocês aí. E a gente se vê em breve, tá bom? Abraço grande, bom dia.
1: Valeu, Datenão, fica com Deus, vai dar tudo certo. Vai dar tudo certo. Já deu tudo certo. Já deu tudo certo, Datena, lá em Brasília, para realizar algumas entrevistas. Aliás, hoje tem na mesa com Datena. Hoje tem na mesa com Datena, às 9 da noite, na TV Brasil, o ministro Dario Durigan. Entrevista quentinha, saindo do forno, com novidades, detalhes que ainda não foram revelados, da reunião do presidente Lula com o presidente Trump. O ministro Durigan estava lá presente, lógico, né? Porque assuntos econômicos foram pontos essenciais dessa discussão. Então, não vá perder. A partir das 9 horas, na mesa com Datena, Dario Durigan, ministro da Fazenda, a partir das 9 horas, na TV Brasil. Tá certo? 8h56, seguimos em frente aqui no Alô, Alô Brasil. Já já tem entrevista, porque hoje, dia 12 de maio de 2026, faz exatamente 20 anos hoje, 20 anos do ataque promovido pelo PCC aqui em São Paulo. Foram dias de terror promovidos pelo PCC, provocando desespero, atentados pela cidade inteira, pelo estado inteiro, mortes também, depois a reação violenta do poder público. Enfim, foram dias que marcaram a história de São Paulo e do país, e acho que dias em relação aos quais ainda nós não nos recuperamos. Tanto assim, que o governo vai anunciar já já, como antecipou para a gente o secretário nacional de Segurança Pública, vai anunciar um plano para combater o crime organizado. Então, é um assunto mais do que importante para a gente tratar com um especialista que vai falar sobre essa história do crime organizado aqui em São Paulo e no Brasil. Mas falar em crime, que é crime também o que aconteceu ontem, né? Com aquela obra da Sabesp, para mim é crime aquilo. Para mim é criminoso o que aconteceu no Jaguaré, uma explosão promovida por uma obra da Sabesp que atingiu um cano de gás da Comgás e aí, enfim, foi só esperar para a explosão acontecer. E é terrível, né? Mas nós antecipamos praticamente ontem aqui no programa, falando com um especialista também, sobre essas mazelas que envolvem o trabalho da Sabesp desde que ela foi privatizada. Não é coincidência, infelizmente não é coincidência o que aconteceu ontem. Poderia ter sido evitado? Poderia ter sido evitado. E a gente vai falar um pouco mais sobre isso, porque não dá para conceber que se faça isso, que uma empresa terceirizada, parece que foi o caso, né? A Sabesp tem terceirizado algumas das suas obras, entrega para pessoas que a gente não sabe a competência, e aí dá no que deu o resultado final. 3 pessoas feridas, 2 delas em estado grave, casas destruídas, né? E um homem de 45 anos, infelizmente, que morreu vítima dessa explosão ontem à tarde no Jaguaré, Zona Oeste aqui de São Paulo. O nosso Vicente já já vai entrar com informações ao vivo de lá, porque continuam os trabalhos de rescaldo. Bom, já se sabe que parte dos imóveis

0: estão irrecuperáveis. Enfim, o Vicente vai atualizar para a gente aqui, mas a informação inicial, Vicente, é que 10 casas foram completamente destruídas e, ao todo, 46 imóveis interditados. Você fala ao vivo aí do local, né, Vicente? Bom dia. Oi, Vicente. Agora são 8h59. Pois não, Vicente? O Vicente Figueira está se posicionando. Você imagina a dificuldade, né? Muita gente trabalhando, a Defesa Civil está por lá também. Ainda muitos escombros. E aí vou repetir aqui o que a gente conversou com o Datena, né? A Sabesp dá R$ 2.000. R$ 2.000 de ajuda emergencial para quem perdeu tudo. É quase, assim, uma disfarçatez, né? Uma disfarçatez. O Vicente está com a gente. Vicente Figueira, você está ao vivo no local onde aconteceu essa tragédia, né, Vicente? Bom dia.
1: Durante uma obra de remanejamento da tubulação da Sabesp, deixou um homem morto, feridos em um rastro de destruição no bairro do Jaguaré, aqui na Zona Oeste, em São Paulo, na tarde de ontem. A vítima fatal é um homem de 50 anos que morreu soterrado após o impacto da explosão. Segundo a Sabesp, durante o serviço, uma rede de gás acabou sendo atingida. A companhia afirma que acionou a concessionária responsável e que durante os procedimentos técnicos para o reparo ocorreu a explosão. De acordo com a Defesa Civil, pelo menos 46 imóveis foram danificados, Agostinho, e 10 ficaram completamente destruídos. O cenário é de destruição em ruas daqui da região, viu? Com imóveis interditados, vidros quebrados e moradores fora de casa. 3 pessoas ficaram feridas e foram encaminhadas para hospitais da capital. Entre elas, um funcionário da Sabesp. 2 vítimas seguem internadas em estado delicado. Uma pessoa ainda está desaparecida e as buscas mobilizam equipes de resgate. Moradores de um condomínio atingido foram orientados pela Defesa Civil e pelo Corpo de Bombeiros a deixarem os apartamentos até que uma vistoria técnica seja concluída. O objetivo é garantir a segurança estrutural do prédio antes da liberação para o retorno. Segundo os bombeiros, a situação está controlada nesse momento, não há mais risco de novas explosões. A Congás informou que recebeu o chamado para um vazamento causado por obras de terceiros e destacou que não realizava manutenção no local. As causas do acidente estão sendo investigadas. Moradores da região seguem apreensivos, viu, Agostinho? Desde o incidente que causou destruição e mobilizou as equipes de emergência. O local permanece isolado para o trabalho das autoridades. Nesse momento, a Defesa Civil está fazendo uma análise, certo? Uma vistoria técnica, na verdade, dos imóveis atingidos pela explosão, registrada na região daqui do Jaguaré. O trabalho está sendo conduzido por equipes especializadas que vão avaliar as condições estruturais das edificações afetadas e identificar possíveis riscos para moradores e comerciantes da área. Novas informações sobre as causas da explosão e a situação dos imóveis devem ser divulgadas após a conclusão dessa vistoria e a gente fica dando plantão aqui à espera de novas informações, viu?
0: Perfeito, nosso repórter Vicente Figueira falando ao vivo ali do Jaguaré, Zona Oeste de São Paulo. Quem está acompanhando pelo YouTube está vendo as imagens ali, o desespero que foi logo depois que a explosão aconteceu. Aliás, os relatos, como o Vicente falou, os relatos de moradores ali da região já davam conta de um forte cheiro de gás. E aí, na sequência, houve a explosão. Lembrando que essa tubulação da Congás foi rompida por uma obra realizada por terceiros, uma empresa terceirizada pela Sabesp. É assim que funciona, né? Infelizmente, agora, no caso da privatização da Sabesp, tem ficado cada vez mais frequente, né? E vale lembrar que ontem aqui, nesse mesmo horário, nós conversamos com um especialista, o Amaury Polak, que é coordenador do Observatório Nacional dos Direitos da Água e do Saneamento. O Amaury, que trabalhou muitos anos na Sabesp, conhece por dentro a estrutura da Sabesp, e ele disse aqui que com a privatização, o lucro rápido se transformou no principal objetivo da atual direção da Sabesp. Ele disse também que houve demissões, muitas demissões de funcionários, de muito tempo de casa, com conhecimento especializado. Essas demissões, essas vagas não foram repostas e, segundo ainda, o Amaury Polak, coordenador do Observatório Nacional dos Direitos à Água e ao Saneamento, segundo ele, há muita falta de fiscalização. Obras que são realizadas agora, em nome da Sabesp, por empresas terceirizadas, que não são fiscalizadas pela Sabesp. E ele relacionou, inclusive, uma sequência de incidentes anteriores a esse de ontem e que tem como consequência, vem dessa privatização e do desmonte da estrutura da Sabesp. Vamos lembrar um trecho da entrevista do Amaury. Ontem aqui.
2: Por quê? Porque a gana por ter lucros rápidos, o mais rapidamente possível. Hoje a Sabesp está num processo de que no próximo ano os lucros vão poder ser retirados integralmente por parte dos investidores. Antes, apenas um a cada quatro reais, né, de lucro da Sabesp era destinado ao lucro, à distribuição de dividendos entre os acionistas. Os outros R$ 3 eram destinados a investimentos em locais que não tinham rentabilidade, que não tinha retorno. Por isso que todas as cidades do interior, praticamente, tiveram água, esgoto e tratamento de esgoto 100%, porque a Sabesp fazia investimento mesmo onde não havia lucro. E é o que está acontecendo hoje, né? A empresa demitiu praticamente metade do seu quadro de funcionários, retirou todo mundo que tinha conhecimento de atuação na área operacional, não mais faz fiscalização de obras que estão sendo feitas por terceiros. Isso reflete naquilo que estamos vendo. Buraco na marginal do Tietê, que ficou mais de um ano aberto, reservatório lá em Moriporã, que colapsou somente com encheram de água no reservatório e ele veio abaixo, matando gente, ferindo muita gente, causando destruição. Tudo isso é consequência dessa privatização que jamais deveria ter sido feita. Foi talvez das decisões do governo Tarcísio, talvez a pior de todas.
0: É isso, e pode colocar nessa lista de incidentes, de acidentes, essa tragédia de ontem. Essa entrevista do Amaury foi dada ontem aqui, foi premonitória, infelizmente. E a gente fica perguntando quantos acidentes mais precisam acontecer para que alguém tome providências. Quantos mais acidentes? Como disse o Datena agora há pouco, os R$ 2.000 não vai fazer falta? Será que os R$ 2.000 vai fazer falta para a Sabesp? Oferecer R$ 2.000 é uma ofensa, ofende a dignidade humana das pessoas que perderam tudo pela irresponsabilidade da Sabesp, pela incompetência da Sabesp. E olha que eles bateram recorde, hein? Porque conseguiram estragar uma empresa de 50 anos em 2 anos, nem isso. Conseguiram detonar o que foi um dia a Sabesp. Tinha problemas? Tinha problemas. Lógico que tinha problemas, como tudo tem problemas. Agora você não destrói toda uma história, desmonta uma empresa inteira para dar lucro para privados, né? Então, só para repetir esse número que para mim é escandaloso, só entre janeiro e março desse ano de 2026, o lucro da Sabesp privatizada foi de R$ 1.500.000. E aí oferece R$ 2.000 para pagar essa desgraça que fizeram ontem. Isso é uma disfarçatez, isso é uma vergonha. E o governador Tarcísio precisa vir a público dizer alguma coisa. Ele pode pedir desculpas também, né? Se arrepender não vai trazer a vida desse homem de 45 anos, mas pelo menos mostre um pouco de consciência. Venha a público, ou defenda a privatização, se é que consegue defender a privatização, ou então volte atrás, proponha que se restatize a Sabesp, como aconteceu, como disse ontem aqui o Amauri, em vários outros países que fizeram esse caminho e voltaram atrás para perceber a bobagem que fizeram. Agora, eu espero que esse incidente de ontem, essa tragédia de ontem, essa irresponsabilidade de ontem, sirva pelo menos para que a gente coloque a mão na consciência e não espere novas tragédias, porque tem sido essa a nossa sina. Incidente atrás de incidente, tragédia atrás de tragédia, para justificar, pelo menos por enquanto, a única explicação que eu consigo encontrar nisso é garantir lucro fácil para pessoas incompetentes, como tem demonstrado à frente aqui da Sabesp, essa tal dessa Equatorial. Agora são 9:09, vamos a Brasília, a Priscila Mazenotti está com a gente. Priscila, bom dia para você. E a PEC, hein, da anistia? Meu Deus do céu, achei que esse fantasma tinha sido exorcizado, só que não, né, Priscila?
3: É o fantasma que vai e volta, né, Agostinho? É. Ainda mais depois da suspensão da aplicação da lei da dosimetria pelo Alexandre de Moraes no fim de semana. Aliás, bom dia, né, primeiro para você, bom dia para todo mundo que acompanha a gente. Aí o líder do PL na Câmara, o Sóstenes, ontem anunciou que estava começando a coletar assinaturas para essa PEC, que é anistia, né, dá o perdão aí para todo mundo do 8 de janeiro. Ele entende o seguinte: gente, a gente não quer dosimetria, a gente não quer redução de pena, porque não teve uma tentativa de golpe com esses ataques, né? Com aquela destruição da Praça dos Três Poderes que a gente viu aqui no 8 de janeiro de 23. Na opinião dele, não foi uma tentativa de golpe, nem os atos que antecederam aquele dia fatídico. E aí que todo mundo tem que ser anistiado e outra, anistiar todo mundo, viu, Agostinho? Direto, indiretamente envolvido, todo mundo que foi condenado ali, dano qualificado, deterioração patrimônio público, tentativa de golpe, né, ameaça aí ao Estado Democrático de Direito. Hoje, inclusive, a oposição promete uma coletiva de imprensa lá na Câmara para falar sobre isso. É uma resposta, né, como a gente falou ontem, né, esse imbróglio entre Supremo e Congresso Nacional tem vários capítulos. O mais recente tinha sido a suspensão da dosimetria, né, por conta das ações ali que estavam questionando a promulgação da lei. Aliás, ontem chegaram mais duas ações de partidos políticos questionando essa promulgação, ou seja, agora a gente já tem 4, 3 de partido político e uma da Associação Brasileira de Imprensa. E aí a Câmara falou: não, vai suspender a dosimetria? Então a gente vai tocar a PEC da anistia, a proposta, aliás, o projeto de lei da anistia, e aí é a novidade mais recente aí.
0: Ora, Priscila, a suspensão da dosimetria, né, proposta lá pelo ministro Alexandre Moraes, é algo temporário, né? Isso vai ser submetido ao plenário, né? E não deve demorar, né, Priscila?
3: É para não ter aquela confusão, Agostinho, porque imagina, a pessoa é condenada, aí ela pede revisão da pena, aí depois lá na frente o Supremo decide uma outra coisa diferente. Como é que vai ficar, né? Com os mil e tantos condenados aí, pessoal que ainda está preso também. Então é para dizer, gente, espera um pouquinho, vamos resolver definitivamente essa questão, depois a gente vê como é que fica. Foi só, né, assim, esse, pelo menos, é o argumento de Alexandre de Moraes, né? A gente acha que o Supremo vai manter a derrubada do veto, né, a promulgação, ao contrário, né, dessa suspensão pedida aí pelo Alexandre de Moraes, mas a ver, o julgamento ainda vai ser marcado, deve ocorrer agora nos próximos dias.
0: É isso aí. Ora, Priscila, a gente conversou recentemente com um especialista, você até participou da entrevista, a conta não é tão simples de fazer, né? Tudo bem, mesmo que a dosimetria seja confirmada, e deve ser, pelo que você mesmo já antecipou pra gente aqui, esses cálculos de quanto vai sobrar mesmo, né? Subtrai, multiplica, divide e tal. Essa conta não é tão simples, ainda vai restar essa dúvida de quanto mesmo cada condenado vai cumprir. Bom, o que chama atenção é o ex-presidente Jair Bolsonaro, né? A gente não sabe exatamente quantos anos ele tem para cumprir ainda em regime fechado. Essa questão ainda vai ser resolvida, né?
3: Vai ser analisada caso a caso, né? Essa é uma lei que ela não vale para todo mundo e ela não é uma conta fechada, porque cada um tem uma pena, cada um começou a cumprir num momento diferente e cada especialista que a gente conversa fala um número diferente. No caso de Jair Bolsonaro mesmo, fala-se aí, vai reduzir para 2 anos, mas ele já está cumprindo pena desde o ano passado, então vai reduzir para 1 ano. É caso a caso que isso vai ser analisado, porque o que acontece? Abolição do Estado Democrático de Direito e golpe de Estado, que eram penas somadas, agora não vai ser mais somado, agora vai valer a pena que é maior, né? E aí, se você cumpriu um terço, você cumpriu tantos terços, né? Como é que vai ser o encaixar isso em cada caso? O fato é que todo mundo vai ser beneficiado.

0: da dosimetria, a PEC da anistia também não parece ter muita chance de prosperar, né? Eu estava vendo nas últimas horas até o pessoal da oposição dizendo que acho que não tem muito clima e tal, porque também é o seguinte, né? Para eles também tem eleição, né? Então, acho que fica essa aquela coisa assim, ah, passa aqui se você é homem e tal, não sei o quê, né? Atravessa essa linha, mas no final das contas vai ficar cada um do seu lado, né?
1: É porque é aquela velha história de criar um fato político, né,
0: Né?
1: Agostinho? Assim, a oposição está no papel dela de criar o fato político, de chamar a atenção e de deixar o assunto sendo discutido ali, não morrer. Então, é até botar uma pressão no Supremo, mas de fato ainda está na fase de recolher assinaturas. Tem a outra, o próprio o senador. Tem senador dizendo que ia lutar pela anistia, enfim, e me fugiu o nome dele agora, Agostinho, desculpa, estou com ele na minha cabeça aqui, esqueci o nome dele. Mas o Espiridião Amin tinha falado lá no dia da promulgação, que não, agora a gente não quer dosimetria, a gente vai querer anistia, mas é mais aquela história da diferença entre o fato político e o fato em si, né? Vamos aguardar aí o Supremo Tribunal Federal ver o que que eles decidem.
0: Perfeito, Priscila. Algo mais por hoje?
1: Vamos falar da nossa boa e velha PEC 6x1 também, né,
0: Opa!
1: Tinho? A gente não pode deixar de
0: Não, não
1: falar.
0: pode.
1: O Datena entrevistou o Durigan, né? Vai ao ar hoje. Durigan, que vai estar lá na Câmara dos Deputados hoje, a partir das 5 da tarde, na comissão especial, para falar sobre a PEC, né? O que todo mundo quer saber, a questão da compensação. Se vai ter isenção, se não vai ter isenção. Como é que vai ser? E está correndo o prazo aí das sessões para votar até o dia 27 em plenário, como quer Hugo Mota.
0: É isso aí. Sem redução de salário e sem também aquele prazo
1: Importante
0: prolongado.
1: falar.
0: Não é isso? Não vem com essa historinha de cortar
1: A
0: salário, né?
1: regra. Não, a ideia é acabar com essa escala 6x1 sem redução de salário, e ter uma regra de transição que seja viável para todo mundo, né? Não adianta, olha, daqui a 4 anos vai entrar em vigor, daqui a 3 anos vai entrar em vigor, né? O próprio relator e o governo têm dito, gente, vamos trabalhar dentro do que é possível, porque a gente quer, tem muita gente esperando aí a aprovação dessa PEC, né? Tem coleta de assinaturas online aí, até a última vez que eu olhei agora de manhã, mais de 120 mil assinaturas, aqueles abaixo assinados virtuais. Amanhã eles vão ouvir empresários que já adotam a escala 5x2 para mostrar, não tem queda na produção, não tem queda na arrecadação, não tem queda no lucro, o trabalhador precisa de um pouquinho mais de qualidade de vida para trabalhar um pouquinho mais feliz, né? Quando a gente trabalha com mais tranquilidade, mais feliz, a gente trabalha até melhor, todo mundo sabe disso, né, Agostinho?
0: É isso, e vocês vão perceber que vocês vão vender mais. Vão vender mais, acreditem, vão vender mais. Como diz o vice-presidente Geraldo Alckmin, aquelas propostas do ganha-ganha, né? Os dois ganham. É que o empresariado, os maus empresários, sempre são duros na queda e tal, choram pra caramba, tá sempre ruim, sempre ruim, sempre ruim. Legal é você ser motorista de Uber, viu? Você entregar iFood, isso que é legal, viu? O resto é chato, ser empresário é chato demais, viu, Priscila?
1: Pois é o que essas pessoas pensam, né? Assim, que é o trabalho, trabalho, trabalho, e acham que estão dando uma grande oportunidade, estou gerando emprego. De fato, estão gerando emprego, mas a que custo, né?
0: É isso aí. Priscila Mazenotti. Valeu, Priscila. Amanhã tem mais, tá
1: Até
0: bom?
1: mais, gente.
0: Valeu.
1: Valeu.
0: Priscila falando direto de Brasília. 9h18. Falei aqui no começo do programa que hoje nós completamos 20 anos. 20 anos redondinhos do início daquela onda de ataques promovida pelo PCC aqui em São Paulo. Foi uma fase terrível. O estado de São Paulo ficou paralisado. Foram dias e mais dias de uma ação violentíssima que começou, acreditem se quiser, por causa. Quer dizer, isso foi o estopim, né? Foi o estopim. Houve uma proibição de visitas a presos no Dia das Mães. No Dia das Mães. Essa medida tomada pelo sistema prisional aqui de São Paulo foi tomada pelo que conta a história, porque já havia rumores de uma ação do PCC

0: dentro dos presídios. Isso virou um caldeirão, virou um barril de pólvora. E na sequência o que se viu foi mesmo uma série de ataques comandados de dentro dos presídios para os criminosos aqui fora, com a ordem de executar agentes de segurança. Isso atingiu bombeiros, enfim, policiais em folga. Foi uma carnificina mesmo. E aí depois veio a contracarga da polícia também, que não foi menos violenta. Foram dias que marcaram mesmo, e como eu disse aqui, nós não nos recuperamos deles ainda. Tanto assim que o governo federal está lançando hoje um programa contra o crime organizado para mostrar que 20 anos depois temos muito ainda para fazer. Mas quem vai conversar com a gente sobre esse assunto é um especialista, o Bruno Paes Manso, que é jornalista, pesquisador, enfim, estuda há muito tempo esse tema. É pesquisador do Núcleo de Estudos da Violência da USP e é autor dos livros República das Milícias, A Fé e o Fuzil e A Guerra, Ascensão do PCC e o Mundo do Crime no Brasil. Bruno Paes Manso, obrigado por atender o nosso convite, é um prazer ter você aqui com a gente.
1: Prazer, Agostinho.
0: Ô Bruno, 20 anos, foi no dia 12 de maio de 2006 que teve o primeiro ataque e depois a sequência a gente acompanhou assustado. Uhum. Eu queria que você falasse um pouco antes da história do PCC, porque o PCC foi sendo gestado, e eu lembro perfeitamente, você se lembra perfeitamente também, como o poder público à época negou, chegou a ironizar a imprensa quando foi revelado aquele código de conduta do PCC e tal. E eu sempre lembro aqui, um beijo para Fátima Souza, que trouxe essa informação, o Josmar Josino, enfim, foram colegas que mostraram isso, que a princípio foi ignorado olimpicamente pelo poder público da época, né, Bruno?
1: Pois é, sim, principalmente nos anos 90, né, o PCC já fazia e participava de algumas rebeliões. Como você disse, a Fátima Souza e o Josmar Josino já acompanhavam isso mais de perto, né? Em 97, o Afanásio Jazad chegou a publicar no Diário Oficial, né, as regras do PCC, os 18 mandamentos do PCC, causando polêmica, mas para registrar que o crime e a facção existia, né? Aí veio 2001, né, que é a primeira mega rebelião, e que a partir de 2001, de fevereiro de 2001, que é até a base do livro do Josmar, né, que ele escreve a partir dessa rebelião que ele cobriu, 30 presídios paralisados num domingo de uma vez, e televisionado, com os presos comandando de cima dos tetos das penitenciárias com telefones celulares, imagens assim marcantes, que aí a partir daí não dava mais para negar, né? Mas aí você tem 2001 a 2006, 2002 tem o massacre da Castelinho lá, né? Que várias, 2002, várias pessoas morrem num trabalho meio desastrado, né? Da polícia, que infiltra nas quadrilhas e simula um roubo para que presos tentem roubar um suposto avião, carga de um avião que estaria chegando em Sorocaba. Eles são pegos na Castelinho e são executados, e morrem diversas pessoas nesse dia. E o governo começa a falar, com o passar do ano 2003, tem a morte do Machadinho, né, que causa um impacto, o juiz corregedor Presidente Prudente causa um impacto, eles mostram resposta, né, diante da ofensiva do Estado. Marcola assume em 2003, começa a estruturar o grupo para o tráfico de drogas, eles começam a ganhar força. O governo fala que o PCC tinha acabado, que não existe em 2005, mais ou menos, assim, e realmente, depois da morte do Machadinho, as notícias tinham sumido. Aí vem a proximidade dos Dias das Mães, né, e tem a mega transferência, né, que acontece. Umas 700 presos são transferidos de diversas unidades para Presidente Venceslau, e os presos se sentem acuados, achando que era uma medida para matar as lideranças do PCC, e aí eles dão um salve geral, né, em 2006 para atacar os policiais, né, e aí mostram que, na verdade, eles não tinham acabado, estavam fortes, né.
0: Agora, Bruno, eu sempre tive dúvidas, e você talvez consiga esclarecer. Nesse momento, o poder público, a polícia, a Secretaria de Segurança, o governo do Estado de São Paulo, ele subestimou mesmo o poder de fogo do PCC? Ele não imaginava que era tudo isso, ou ele escondeu da gente?
1: Olha, eu acho que é uma mistura dos dois, Agostinho, para falar a verdade, porque, na verdade, é surpreendente o que se tornou o PCC. Se você fosse, alguém pudesse fazer um exercício de imaginação, duvido que alguém imaginaria que eles teriam essa capacidade, porque durante muitos anos, né, a gente que trabalhou... Eu trabalhei em redação muito tempo e cobrindo essa área de segurança pública, sempre se associou o crime com uma certa brutalidade, violência, com um certo letramento, ignorância. Ninguém imaginava essa capacidade de gestão, essa racionalidade, essa capacidade de organizar um negócio a partir do cárcere. Todo mundo associava letramento com falta de inteligência, o que era muito equivocado. Né? E a gente foi vendo a capacidade criativa de improvisação e de lidar com um mercado que era ilegal. Então, isso foi surpreendente. Existia todo esse estigma da burrice que não existia. Eram pessoas muito inteligentes e foram capazes de fazer isso. Mas, por outro lado, você também tinha um interesse que acobertar. De você, isso sempre foi uma coisa que eu ouvi, que na segurança pública não ter notícia é a boa notícia, né? Então, se você não tem nada sendo divulgado ou publicado, é o melhor dos mundos, porque a sensação de vulnerabilidade e insegurança diminui, né? Então, é sempre esse objetivo, né? Evitar que crises na área da segurança pública venham à tona. E dessa maneira também eles tentavam, de alguma forma, falar, não, é exagero. E era difícil mesmo prever. Eu não acho que era uma coisa só alguém falando, não vamos deixar. Não, era uma mistura das duas coisas, eu acho.
0: Estamos conversando aqui na Rádio Nacional com Bruno Paes Manso sobre esses 20 anos dessa onda de ataques promovida pelo PCC aqui em São Paulo. Bom, foi no dia 12 de maio de 2006, por volta das 14h, começou com uma série de rebeliões, né, Bruno?
1: Uhum, sim, uma série de rebeliões, tudo mais articulado, né? Em 2000 já tinha acontecido isso. Você tinha uma novidade, né? Que não era mais novidade, mas já tinha 5, 6 anos, que eram os telefones celulares que realmente, desde que eles se popularizaram e surgiram... No final dos anos 90, começo dos anos 2000, eles transformaram a cena prisional, né? E deixou de ser um lugar de confinamento para se transformar um escritório de networking, né? De construção de redes, né? Você podia se comunicar com outros presídios, com o lado de fora. E isso o celular permitia. Então você teve o salve geral determinando os ataques e as mega-rebeliões simultâneas, né?
0: É isso. E aí ficou, a partir daquele momento, algo que hoje a gente até, infelizmente, trata como sabido, quase como normal, esse fato dos líderes comandarem de dentro do presídio, os que estão aqui fora, para executarem aquela ou essa medida, aquela ou essa ação criminosa. Mas, na época, de fato, foi surpreendente o salve que foi dado para fazer com que os presos daqui de fora começassem a atacar agentes policiais, representantes do Corpo de Bombeiros, policiais em folga, enfim, ônibus incendiados. Foi uma ordem expressa e pelo que se sabe, né, Bruno, os criminosos que aqui fora não cumprissem à risca o que estava sendo determinado, eles seriam vítimas da própria organização, né, Bruno?
1: E, na verdade, assim, eu acho que foram algumas coisas que surpreenderam, né? Primeiro, esse formato celular da rede, né? E horizontal. Então, em vários lugares do estado, né? Então, você tinha presença de ataques, ocorrência de ataques em várias cidades. Claro que concentrado na Grande São Paulo, mas em várias cidades do estado. Então, essa capacidade de você dar uma ordem e ela ser cumprida no estado inteiro por um grupo criminoso. Essa horizontalidade, né, da rede e funcionamento celular foi um primeiro, uma coisa que impressionou, e a segunda coisa que impressionou foi essa ideologia, né, do crime. É como se eles estivessem participando de algum tipo de ação política, né, como se eles estivessem fazendo parte de algum tipo de resistência, de algum tipo de guerra, sendo que a gente sempre associou ou vinha associando o crime a um tipo de desvio ligado a obter uma vantagem financeira, nada muito além disso, uma certa malandragem, também talvez um uso de violência, né, que isso sempre também nas cidades passou a acontecer, dos anos 80 em diante, antes nem tanto, mas depois cada vez mais frequente, mas você ligava com ações individuais, né, no máximo uma quadrilha. É, agora, a existência dessa ideia, né, dessa ideologia de que o sistema é contra a gente precisa bater de frente com o sistema, isso ser comprado por várias outras pessoas, por vários outros presos, isso também foi surpreendente.
0: É isso, e aí os dias se seguiram, e lógico que os números a partir daí são sempre discutíveis, né? Nada é muito confiável, né? Os dados não são muito confiáveis, mas se fala em algo em torno de 56 agentes policiais que foram assassinados ao longo de dias, e depois a contracarga veio forte, pesada mesmo a reação da polícia, inclusive na sequência, lideranças da Polícia Civil, da Polícia Militar aqui de São Paulo, nos anos seguintes, confirmaram que de fato houve excessos, e parece que os números dessa reação policial não negam, né? não escondem, né, Bruno, que houve de fato casos de execução sumária, né?
1: É, sem dúvida, houve casos importantes, casos trágicos. É, tanto que surgiu o movimento Mães de Maio, né, a partir das mortes que aconteceram em Santos, principalmente na Baixada Santista, mas com mães de outros lugares. Foram mais de 500 mortos nesses 10 dias, contando policiais e pessoas em geral, né. É, na época se falou em 200 suspeitas de execução, né. É, só que não houve investigação também, né, e foi chamado do dia do revide, né, o dia do revide. Vários toques de recolher foram dados nas quebradas de São Paulo e várias pessoas foram assassinadas. O filho da Débora Silva, por exemplo, o Edson, que foi morto, e que ela liderou junto com a Vera, que teve a filha dela morta e a neta dela que estava para nascer na barriga, e o genro dela perdeu 3 pessoas, sendo que a filha e a neta, né, nesses dias, e tantas outras pessoas, né? Que é um caso meio clássico, assim, que se repete e incrivelmente a gente não aprende com os excessos e com os erros. Desde a época dos Esquadrões da Morte, com o Milton Lecoque no Rio, quando morreu, se criou o Esquadrão da Morte, o Escudo de Lecoque. Depois aqui em São Paulo, quando morreu um policial, Davi Perré, os policiais montaram o Esquadrão da Morte para se vingar, a vingança como esse motivador, né? É, depois teve esse caso dos crimes de maio, no Rio de Janeiro, essa operação contenção de 121 mortos, depois de 4 policiais mortos, você vê o gatilho que levou às execuções, e que só fome depois as operações Escudo e Verão, mais de 70 mortos, voltando a acontecer quase 20 anos depois, né? E o PCC mais forte, e o PCC mais inteligente, e o PCC com mais dinheiro, e o PCC mais profissional. E, ao mesmo tempo, essa violência motivando o discurso antissistema do crime e servindo para cativar ou para seduzir a molecada, né? Tá vendo? O sistema quer nos matar, o sistema quer nos exterminar, vamos bater de frente com o sistema. Essa violência produz mais violência, fortalece o crime e até hoje a gente não consegue sair desse ciclo e pensar em outras formas, né, para lidar com isso.
0: É isso, e a gente vê lideranças importantes, governadores de estados importantes saindo usando esse mesmo discurso e tendo apelo popular, isso que é mais escandaloso. A gente viu recentemente mesmo o agora ex-governador Cláudio Castro, no Rio de Janeiro, numa operação desastrosa, a mais violenta da história do Brasil, batendo no peito e conseguindo, em certa medida, receber aplausos de parte da população. Aqui em São Paulo não é diferente, o governador Tarcísio vira e mexe comanda com a sua polícia militar ondas de violência assustadora. Bom, até outro dia o comandante-geral da Polícia Militar era o terrível.

0: Hitch, que foi expulso da rota porque era muito violento. O cidadão consegue ser expulso da rota porque é muito violento, olha, a gente... Eu não achei que fosse viver para ver uma coisa como essa, né? Então, a gente não se livra desse fantasma mesmo. E foi o que você falou, né, Bruno? Os números mostram e as evidências comprovam de que o PCC, o Comando Vermelho, estão cada vez mais fortes. Então, não é por aí mesmo, né?
1: E ao mesmo tempo que tem esses assassinatos, né? Aqui em São Paulo, hoje em dia, a Barrota lida com uma denúncia que está cobertando informações para a gente do PCC. É uma investigação agora que está acontecendo no Ministério Público, justamente o comandante que é responsável pelas operações letais Verão e Escudo. Da mesma forma, o Cláudio Castro. Você vê a série de denúncias, não só dele, como do grupo dele na Assembleia Legislativa do Rio, de envolvimento com o Comando Vermelho, estão surgindo aos montes. Então, assim, ao mesmo tempo que se finge trabalhar matando uma molecada que tem pouca importância, ou matando gente que não tem nada a ver com isso, né, terrorizando e gerando violência, nos bastidores que fazem alianças e muita gente ganha dinheiro com esse medo e com essa guerra, né? Muita gente ganha dinheiro e poder político com esse caos. Então, esses senhores da guerra acabam faturando muito politicamente, economicamente. Então, quanto mais desordem, melhor para eles, né? Então, é interessante ver isso ficar cada vez mais claro, né?
0: É isso. Ô Bruno, só para a gente encerrar, e esse assunto a gente vai ter que retomar ele muitas vezes mesmo, e a sua palavra é muito importante, a sua ponderação é sempre muito importante, porque você acompanhou de perto, né? O que aconteceu antes, durante e depois desse salve que completa 20 anos. Nunca ficou muito claro, pelo menos para mim, Bruno, como é que se chegou ao encerramento desse confronto, né? Que foi tão, tão cruel, de lado a lado, de lado a lado. Se falou que teria havido um acordo, né? Houve, de fato, uma reunião, se é que dá para dizer assim, se não me engano, em Presidente Bernardes, com as autoridades da Administração Penitenciária aqui de São Paulo, da Secretaria de Segurança Pública e representantes do Marcola. Você conseguiu destrinchar, teve detalhes de como é que se sacramentou, pelo menos o final momentâneo daquela crise?
1: Então, o final momentâneo foi esse mesmo, né, que você descreveu. Houve mas assim, isso também é uma coisa que eu acompanhei, é sempre bom deixar claro, era o Cláudio Lembo, governador na época, ele informou a imprensa que estava indo para, levando representantes de uma ONG que se dizia intermediária do Marcola para Presidente Prudente, o Presidente Bernardes, não, quanto a, o lugar exato eu não tenho certeza, mas ela foi, pediram a garantia de que o Marcola estava vivo, que ele não tinha sido morto. O Marcola deu a sinalização de que ele estava vivo e, a partir daí, se determinou o fim dos ataques. Foi esse o acordo que aconteceu. Porque os ataques começaram, como eu disse, por causa dessa mega transferência de 700 presos, e os presos acharam que era para matar as lideranças do PCC, como tinham feito na Castelinho. Então, a Castelinho ainda estava viva na história. A ideia de matar as lideranças era... Também o Carandiru também estava vivo. Então, a ideia de matar as lideranças era presente. Então, eles queriam que houvesse essa demonstração da vida do chefe deles, né, que era o Marcola. E, a partir disso, houve o fim dos ataques. Era uma demonstração de força, né? Era uma queda de braço. Então, eles já tinham conseguido o efeito desejado naquele fim de semana, né? Com mais de 50 mortos, né? Já tinham demonstrado a capacidade de fogo. E aí o Cláudio Lembo aceitou fazer essa mediação e isso aconteceu. Depois, nos dias que vieram, os presos acabaram dormindo ao relento nas prisões que ele tinha destruído, e ficou a percepção, inclusive, porque assim, as pessoas falam, houve um acordo entre o governo do PCC, houve esse acordo, mas os presos foram punidos e prejudicados por causa disso, claro, né, que pelo que fizeram, que é bastante justo, mas por causa desses ataques eles perceberam que não vale a pena bater de frente com o governo do Estado, porque a gente está dentro do presídio, a gente está totalmente vulnerável, o Estado sempre vai vencer. Então o negócio é crescer nas brechas do sistema e comprar o sistema, em vez de guerrear com o sistema. Vamos comprar esses caras. E é o que começou a acontecer, se mudou a mentalidade, mudou a estratégia a partir disso, e a partir daí também com o ingresso no mercado internacional, com todas as transformações que vem acontecendo, em vez de guerrear contra o sistema, eles estão comprando o sistema, né? Que é isso que a gente está vendo acontecer agora. Então houve essa mudança, não houve um acordo tranquilo, não. Houve a necessidade de mudar a estratégia. Eles perceberam que 2006 não funcionou.
0: É isso, e 20 anos depois viraram esse monstrengo ainda maior, que a gente precisa lidar com ele de alguma forma mais eficiente, mais inteligente, mais consequente, a mais com longo prazo, médio e longo prazo, né, sem medidas momentâneas e com pouco resultado concreto, que é o que no mais das vezes a gente vê, né? Ou a gente tem atitudes que não tem muita consequência, ou atitudes dessas de ataques que, como você disse, Bruno, acabam tirando a vida de figuras menos expressivas, se é que dá para dizer assim, né? Soldadinhos até do crime, o que está longe de ser uma solução. Aliás, a solução realmente está cada vez mais longe, ao que parece. Bruno Paes Manso, foi um prazer falar com você. Obrigado pela sua atenção aqui com o ouvinte da Rádio Nacional. Um bom dia para você. A gente vai falar muito ainda, tá bom, Bruno?
1: Bom dia, Agostinho. Prazer falar com você.
0: Valeu. Bruno Paes Manso, jornalista, pesquisador, especialista nessa questão da violência, do crime organizado. Reviver esse passado que a gente queria ver distante é importante, porque a gente chega à conclusão que 20 anos depois perderam-se vidas de lado a lado. E quando a gente fala aqui da reação da polícia, ninguém está lamentando a reação violenta até contra criminosos. O que a gente prega sempre, naquele momento e sempre, em qualquer momento, é que a polícia seja legalista, que ela haja dentro do que manda a lei, sem excessos, sem bodes expiatórios, porque naquele caso ali, muitos dos mortos não tinham nada a ver com a história, inclusive não tinham nem histórico criminoso, não tinha nada a ver com nada. Então o que a gente espera é que a polícia haja dentro da lei e que a nossa legislação crie alternativas para que a gente saiba lidar melhor com o PCC, com o Comando Vermelho, que só cresceram de 20 anos para cá. E a gente torce para que esse programa, que vai ser anunciado já, daqui a poucos minutos pelo presidente Lula, o Brasil contra o Crime Organizado, que vai investir 11 bilhões de reais, comece a dar resultado muito rapidamente. Agora são 9h42, a gente está aqui no Alô Alô Brasil pela Rádio Nacional. Você acompanha a gente no Brasil inteiro. Tem mensagem chegando aqui pelo nosso chat no YouTube, youtube.com/radionacionalbr, e também pelo nosso WhatsApp. Você manda mensagem de áudio, de texto, enfim, fala pra gente onde você está acompanhando a nossa programação, tá bom? 9h43, vamos pro Recife, é isso, Karina? Fala oi, Karina.
2: Oi,
0: Agostinho. Tá muito corrido o programa, você nem falou oi pra gente hoje.
2: Não deu tempo ainda, oi. Não,
0: mas você trabalhou bastante, né? Tá. O pessoal não acha que, porque ela não fala nada, ela tá aqui só de brincadeira, não é verdade?
2: Tô aqui só mostrando meu charme.
0: Exatamente. Tem também o charme da Karina, mas tem muito mais do que isso, né? Qual é o nosso WhatsApp, Karina?
2: O nosso WhatsApp aqui, pra você que quer mandar mensagem pra gente, é 11974690138. Não pode esquecer de colocar o DDD, senão a mensagem não chega, tá bom? Então é 11974690138.
0: Boa, Karina. 9h43, vamos pro Recife. Vamos pro Recife, a Jéssica Machado tá com a gente. Oi, Jéssica, bom dia pra você.
3: Bom dia pra você, bom dia pra todos. Olha, hoje eu venho contar uma história que chamou a atenção no Agreste de Pernambuco. Dois homens protagonizaram uma briga feia no meio da rua na cidade de João Alfredo. E o que mais impressiona, os dois estavam armados com facas, trocando ameaças e golpes bem no meio do trânsito. Tudo aconteceu ali no centro da cidade. testemunhas registraram o momento com o celular. E nas imagens

0: para ver os dois homens discutindo ao lado de um carro e de uma moto, enquanto algumas pessoas tentam intervir para evitar algo pior. Em meio à troca de agressões, um deles atingiu o rival com a peixeira, chegando a bater na região da nuca, mas felizmente sem causar um ferimento grave. Por que essa confusão teria começado? Bom, segundo informações, tudo começou depois de um desentendimento no trânsito. O condutor da motocicleta teria avançado sobre o carro ao fazer uma curva. E aí começou o bate-boca e a situação escalou. Tudo só foi controlado com a chegada da polícia militar. E olha você, o mesmo com a presença dos PMs, familiares dos envolvidos também se exaltaram e começaram uma nova discussão com troca de socos. O resultado dessa briga de trânsito que quase acaba em tragédia foi a condução de todos os envolvidos para a delegacia. É com você, Agostinho.
1: Meu Deus, que história, hein? Caramba! A gente costuma ver mesmo o discurso. Eu não sou um bom conselheiro, né? Eu sou um réu, confesso. Eu me exalto muito no trânsito. Tenho melhorado, estou tentando melhorar. Mas não chega a tanto, né? Pelo amor de Deus. Chega nessa cena descrita aí pela Jéssica, realmente é assustador. Mas enfim, no final das contas, foi todo mundo para a delegacia. Tomara que a coisa se acalme. E que a justiça, né, que a polícia faça o trabalho dela. Tá certo, Jéssica? Obrigado, bom dia pra você.
0: Bom dia, Agostinho, até mais.
1: Até mais. 9h46, Odair já tá com a gente aqui. Hoje o Odair tá presente, né? Pô, o pessoal pergunta, cadê o Odair e tal? Você acha
2: tá
1: que
2: famoso
1: não?
2: Aqui.
1: Tem uma audiência cativa do Odair. Tem uma audiência que aguarda ansiosa a presença do Odair. E é pra gente um prazer muito grande. Que assunto tudo temos hoje, Odair?
3: Bom dia. Eu fico feliz aí com o pessoal me aguardando.
1: Você tá,
3: né,
1: mandando o pessoal mandar mensagem aqui, não?
3: Ah, é, tô pagando uns...
1: Você tá, não, uns, só uns... pagar, não chega tanto.
3: Tô pagando assim, uns parentes aí.
1: Ah, sempre bom. Então tá bom, o que que temos hoje, Odair?
3: Bom dia, Agostinho, bom dia a todos. Bom, o presidente Donald Trump inicia hoje uma viagem à China. É o segundo encontro entre o presidente Donald Trump e o presidente chinês, o Xi Jinping, em menos de um ano, né? E esse encontro acontece em meio ao conflito dos Estados Unidos contra o Irã. E o Irã é apoiado pela China, né? A China, além de apoiar o Irã, também é um grande comprador de petróleo iraniano. Então eles vão discutir esse assunto, vão discutir também a guerra na Ucrânia, uma vez que a China também é uma apoiadora da Rússia. O Donald Trump vai para a China um pouco para pressionar também, para pressionar o presidente chinês a intervir nessas duas guerras, né? Ele vai ali pedir um apoio ali para o Xi Jinping. Mas eles também vão tratar de outros assuntos, claro, assuntos comerciais, a relação comercial entre os dois países. Vão tratar também da questão de Taiwan, que é uma coisa muito importante ali para a China, né? A China quer manter o controle sobre Taiwan e os Estados Unidos meio que apoiam Taiwan. Nessa conversa vai entrar, inclusive, o assunto do programa nuclear chinês, né? Os Estados Unidos acusam a China de fazer testes nucleares em segredo, e é uma coisa que os Estados Unidos não gostam muito, Donald Trump não gosta muito, justamente porque a China é ali o grande rival dos Estados Unidos, né? Então esse é um pouco o panorama ali do que vai ser discutido entre Donald Trump e Xi Jinping.
1: É isso aí, o encontro vai acontecer amanhã à noite pelo horário de Brasília. E tem também inteligência artificial, né? Parece que um tema vai ser esse também. Bom, esse é um tema mundial, né? E se tratando de China e Estados Unidos, você imagina, a guerra não é pequena nesse campo também, né?
3: Sim, eles vão... Fiquei rouco aqui repentinamente. Mas eles vão discutir esses assuntos, sim, inteligência artificial, tecnologia... comércio e as guerras, né? É um encontro onde eles vão falar sobre vários assuntos aí de interesse dos dois países e interesse mundial também, né?
1: Lógico, quando esses dois grandões sentam à mesa, se não sai acordo, a preocupação é mundial, né?
3: Exatamente.
1: É mundial. Então tá bom, Odair. Obrigado aí pra você.
3: Obrigado a vocês.
1: Vamos continuar acompanhando essa visita aí do Donald Trump a Xi Jinping. A gente vai acompanhar, como disse o Odair, muitos assuntos de interesse das duas potências, lógico, mas que tem reflexo, inevitavelmente, para o restante do planeta. 9h50, vamos a Maceió, Luiz Filho com a gente. Fala aí, Luiz, bom dia.
2: Bom dia para você, Agostinho. Um abraço a todos que ouvem agora o Alô, Alô Brasil, chegando com notícias aqui de Alagoas. Olha, a Polícia Federal deflagrou hoje pela manhã a Operação Azicrono 2, após identificar uma rede criminosa ligada a furtos contra a Caixa Econômica Federal, falsificação de documentos e exploração sexual de crianças e adolescentes em Alagoas. Aqui em Maceió, uma pessoa foi presa em flagrante por armazenamento de pornografia infantil. Além do mandado de prisão preventiva, também foram cumpridos mais dois mandados de busca e apreensão em Alagoas, especialmente aqui em Maceió. A operação de hoje é desdobramento da primeira fase dessa mesma operação que teve início lá no mês de março deste ano. Inicialmente, a Polícia Federal apurava furtos e receptação de equipamentos da Caixa Econômica Federal. Com o avanço das investigações, a Polícia Federal identificou uma rede criminosa mais ampla. Segundo a PF, o grupo também estaria envolvido em falsificação de documentos, incluindo adulteração de documentos veiculares e notas fiscais, crimes cibernéticos e sexuais, com armazenamento e compartilhamento de imagens e vídeos de violência sexual e infantil. Então, na manhã de hoje, teve o desdobramento dessa segunda etapa, uma pessoa foi presa e, de acordo com as informações, as penas por esses crimes podem ser somados aí e devem chegar a pelo menos 16 anos de prisão, Agostinho.
1: Valeu, Luiz. Luiz Filho falando com a gente ao vivo, direto de Maceió. Um abração para você, Luiz. Bom dia.
2: Um abraço, bom dia, até breve.
1: Até breve. Ó, ainda informações daquela tragédia que aconteceu ontem no Jaguaré, aqui em São Paulo, na Zona Oeste, quando uma obra da Sabesp, trabalhadores de uma obra promovida pela Sabesp, acabaram atingindo indevidamente a tubulação de gás da Comgás e, lógico, isso provocou uma explosão enorme. As imagens são terríveis, mas se a gente puder repetir as imagens para quem está acompanhando pelo YouTube, perceber a dimensão do estrago. E aí, os danos materiais foram incalculáveis, pelo menos 10 casas completamente destruídas, outras tantas danificadas, três pessoas feridas, por enquanto, três pessoas feridas, a informação é de que duas delas em estado grave e, infelizmente, uma morte a lamentar. Um homem de 45 anos que morreu sob os escombros dessa enorme explosão que aconteceu no começo da tarde. Os moradores daquela região sentiram o forte cheiro do gás vazando, mas não houve tempo de fazer mais nada. Na sequência veio o impacto da explosão, prédios vizinhos inclusive foram atingidos, os vidros estilhaçados. Segundo o Corpo de Bombeiros, o rescaldo foi concluído e não há mais risco. Segundo o Corpo de Bombeiros, não há mais risco de explosão e também não há mais vítimas a serem resgatadas. Agora, esta terça-feira vai ser de perícia. Os peritos da polícia vão começar o trabalho, se é que não começaram o trabalho ainda. A gente está vendo imagens de ontem, desse local. De hoje? É de hoje. Então, a Karina me corrige aqui. Imagens de hoje dessa região do Jaguaré. E aí, a grande dúvida, para mim não há dúvida, né? Mas o que os peritos vão confirmar e constatar é de quem é ou de quem são as responsabilidades. E é muito provável que Sabesp, Comgás, a empresa terceirizada pela Sabesp e o Estado de São Paulo sejam responsabilizados. Me parece que cada um tem a sua cota de responsabilidade aí mesmo. Me parece. Eu não sei se a Comgás, né? Eu vou deixar, assim, na minha visão leiga, a Comgás tinha a sua tubulação lá, né? A princípio, a Comgás não estava fazendo nenhuma obra lá, né? Isso foi dito pelas autoridades presentes. Então, não sei se a Comgás, mas Sabesp, a empresa contratada pela Sabesp, que fazia a operação, e o governo do estado, me parece que todos eles têm uma cota, talvez um pouco maior de uns, um pouco menor de outros, mas todos têm a sua dose de responsabilidade nessa tragédia que tirou a vida de uma pessoa e acabou com a vida financeira de muita gente, né? Porque teve gente que perdeu tudo, tudo que construiu ao longo de uma vida toda, né? Ao longo de uma vida toda. A casa veio abaixo, 10 casas vieram abaixo. E aí, a perícia vai fazer esse laudo, a gente espera que seja um laudo conclusivo, sério e bem feito, para que cada ente aqui dê a sua cota de responsabilidade e pague pela tragédia que aconteceu ontem aqui em São Paulo. Quase uma tragédia anunciada. Aliás, foi anunciada basicamente aqui ontem no Alô Alô Brasil, quando nós ouvimos um especialista enumerou os incidentes recentes, e não são poucos, envolvendo exatamente obras da Sabesp. Obras da Sabesp, a gente falou sobre elas aqui, né? Houve aquele buracão na Marginal, houve um caso também na Consolação, enfim, teve o caso daquela caixa d'água que veio abaixo e matou gente também. Enfim, a Sabesp tem que rever os seus procedimentos. A nova Sabesp, né? A privatizada Sabesp, quer melhorar tudo, né? Só que não. Então, a gente vai cobrar, nós aqui vamos cobrar das autoridades públicas, da polícia, do Ministério Público, né, da Arcesp, para que um laudo seja feito de forma correta, honesta, identificando a responsabilidade de cada um dos que estavam envolvidos nessa obra lá. Não é normal, não podemos encarar com normalidade que uma obra pública provoque uma explosão. Não pode acontecer isso em lugar nenhum do mundo, né? Então a gente não vai aceitar que isso fique da forma que está, né? E aí a Sabesp, vou repetir mais uma vez, porque isso é indigno, isso é indecente, a Sabesp oferece R$ 2.000 de ajuda para as pessoas que perderam tudo, né? R$ 2.000. Não sei se vai fazer falta para a Sabesp R$ 2.000, né? Isso é uma indecência. O governador Tarcísio tinha que vir hoje a público. Se ele tem alguma pretensão na vida dele, e acho que tem, e tem que ter, como homem público, ele tinha que vir hoje a público para falar: R$ 2.000 não dá. Aliás, nada paga a vida da pessoa que se perdeu. Mas o governador do estado de São Paulo tem que vir a público, chamar a responsabilidade e dizer que vai punir todos os envolvidos e vai atender urgentemente as famílias que perderam tudo, tá certo? É o mínimo que o governador Tarcísio de Freitas aqui de São Paulo tem que fazer, é o mínimo, é uma indecência. Ele deve ter vergonha do que aconteceu hoje, ontem aqui em São Paulo. Eu, como paulistano, tenho vergonha da Sabesp. Eu tenho vergonha da Sabesp e a gente não pode deixar isso passar como se nada tivesse acontecido. Não é normal que uma empresa pública terceirizada agora faça a desgraça que fez e tire a vida de uma pessoa. Tá certo? 9h58, acabou, pessoal. Acabou mais um Alô, Alô Brasil aqui pela Rádio Nacional. Foi um prazer ter vocês aqui com a gente. Continue mandando mensagens pra gente pelo Zap e pelo YouTube também. Amanhã tem de novo, né? Amanhã já tem entrevista marcada.
4: Não vou antecipar,
1: porque dá zica. Você fala.
4: Não pode falar antes.
1: Não pode falar. Mas vai ser legal, hein? Com o José Luiz Natena apresentando a partir das 8 horas, a gente conta com vocês. Valeu, pessoal. Boa terça para todos nós. Tchau, tchau.
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1: Agora são 10 horas da manhã em Brasília. Olá, muito bom dia. Eu sou Daniel Ito e este é o Nacional Notícias com um destaque do momento. Vamos falar da situação do ex-deputado Eduardo Bolsonaro, que, lembrando, né, está morando lá nos Estados Unidos. E a notícia é que a Procuradoria-Geral da República pediu a condenação dele pelo crime de coação, pedido que já chegou ao Supremo Tribunal Federal, como nos conta Gabriel Corrêa.
2: A Procuradoria acusa Eduardo Bolsonaro de postar nas redes sociais e conceder entrevistas à imprensa para articular e ameaçar a imposição de sanções internacionais graves contra o Brasil, como a suspensão de vistos de 8 ministros do STF, além da aplicação da Lei Magnitsky contra o ministro Alexandre de Moraes. O objetivo do ex-deputado seria interferir tanto no julgamento da trama golpista, que condenou o ex-presidente Jair Bolsonaro, quanto na denúncia pendente contra o empresário Paulo Figueiredo, que hoje está nos Estados Unidos. A acusação detalha que Eduardo queria garantir a impunidade ao pai, forçando o judiciário a voltar atrás em decisões ou dando uma anistia ampla, geral e restrita ao ex-presidente, sob ameaça de represálias internacionais. O procurador-geral cita que Eduardo Bolsonaro chegou a chamar as tarifas comerciais de 50% impostas pelos Estados Unidos ao Brasil com o nome de tarifa Moraes, para constranger diretamente o relator dos processos. Segundo a acusação, as ameaças foram concretizadas e trouxeram prejuízos para diversos setores produtivos brasileiros, afetando com isso os trabalhadores dessas cadeias econômicas. Desde o ano passado, Eduardo está foragido nos Estados Unidos. Ele já perdeu o mandato de parlamentar por faltar às sessões da Câmara e, esse ano, a Polícia Federal abriu um processo disciplinar contra ele devido a faltas injustificadas no seu cargo de escrivão, uma vez que ele não é mais deputado e deveria ter voltado.
1: Portanto, a atuação de Eduardo Bolsonaro nos Estados Unidos, alvo agora de pedido de condenação, portanto, pela Procuradoria-Geral da República, pedido que já está no Supremo. 10 horas e 2 minutos, esse foi o Nacional Notícias. Mais informações ao meio-dia no Repórter Nacional.

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4: 2 horas de boa música sem parar. Esse é o nosso Expresso Nacional, na nossa Rádio Nacional. Eu sou a Fátima de Mello, mesa de som Graciela Farias. Você aqui com a gente, ouvindo o melhor da música brasileira. Terça-feira, 12 de maio de 2026. Vamos começar com o Djavan, Eu Te Devoro.

0: Rita Lee, alô, alô, Marciano, Caetano Veloso, Beleza Pura e Djavan, Eu Te Devoro.
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0: Secos e Molhados, o patrão nosso de cada dia.

0: Raul Seixas, Cowboy Fora da Lei, Titãs é Preciso Saber Viver, Secos e Molhados de João Ricardo, Patrão Nosso de Cada Dia.
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0: Roberta Sá, Pavilhão de Espelhos.

0: Martinália, tempo feliz, seu Jorge, dia de comemorar. Roberta Sá, pavilhão de espelhos de Lula Queiroga.
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0: Agora com Tulipa Ruiz, ok.

0: 2, Cláudio Zoli, Linha do Equador, Tulipo Ruiz, ok.
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0: Agora Skank, Amores Imperfeitos.

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1: João Bosco, Kid Cavaquinho, 14 Bis Espanhol, Skank, Amores Imperfeitos.
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1: Agora, Cássia Eller, Malandragem.

0: Fernanda Porto e Daniela Mercury, Desde que o Samba é Samba, Jorge Benjor, Zumbi, Cássia Eller, Malandragem, de Roberto Frejá e Cazuza.
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0: Vanderlei Românticos.

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0: Herbert Vambora, Tavito e Clarice Grova, aquele beijo. Vanderly Românticos de Vanderly.
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0: Agora com Zeca Pagodinho, Verdade.

0: Baiana System, Invisível, Flávio Venturini para Lennon McCartney e Vanessa da Mata, Ai Ai Ai.
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0: Agora com os Tribalistas, Um Só.

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1: Meio-dia em Brasília.
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1: Olá, muito boa tarde a você que nos escuta de todo o Brasil. Está no ar o Repórter Nacional, que tem hoje os seguintes destaques. Programa de combate ao crime organizado mira no dinheiro que movimenta o crime no Brasil. São 11 bilhões de reais para atingir organizações criminosas, milícias e tráfico de armas. Mais.
3: 4 em cada 10 brasileiros dizem conviver com facções criminosas na vizinhança, de acordo com pesquisa nacional.
4: Escala 6-1, com votação na Câmara praticamente acertada, governo se preocupa com o Senado.
5: Defesa Civil de São Paulo garante que todos os atingidos por explosão de tubulação de gás serão ressarcidos.
6: Inflação desacelera e fecha abril em 0,67%, diz IBGE.
1: Tudo isso e muito mais, claro, aqui no Repórter Nacional, produzido pela nossa equipe de rádio jornalismo aqui da EBC, Empresa Brasil de Comunicação. Estamos ao vivo nas emissoras da Rádio Nacional em Brasília, São Paulo, Rio de Janeiro, Amazônia, Alto Solimões, São Luís, Recife e, claro, também nas emissoras parceiras de todo o Brasil, com a nossa rede nacional de comunicação pública. Eu sou Daniel Ito e você acompanha agora as principais notícias desta terça-feira, 12 de maio de 2026.
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1: Segurança pública é o grande assunto do dia. A gente começa o Repórter Nacional falando sobre o combate às facções criminosas aqui no país. Assunto que movimenta a sede do governo, Palácio do Planalto, aqui em Brasília, capital do país. Por lá, o presidente Lula lança neste momento o programa Brasil contra o Crime Organizado. Tem investimento, linha de crédito para que os governos dos estados atuem para destruir o controle do dinheiro do crime. Vamos entender melhor como que vai funcionar esse programa que está sendo anunciado neste momento. Quem conta pra gente é a repórter Sayonara Moreno, que está lá no Palácio.

0: do Planalto com os detalhes para a gente. Sayô, muito boa tarde para você.
1: Oi, Daniel, boa tarde para você, para quem acompanha a gente. Pois é, o Brasil, como você disse, contra o crime organizado, está sendo lançado aqui, né, por meio de um decreto, Daniel. Além desse decreto, mais 4 portarias que vão ser assinadas a qualquer momento, logo mais, pelo presidente Lula, que está aqui ao lado de diversas autoridades, né, junto também com o anúncio de outras medidas de segurança pública aqui no Palácio do Planalto. E esse programa, o Brasil contra o crime organizado, foi pensado não só por membros do governo, né, e por Estado, também especialistas no tema e também forças de segurança pública de todo o país. Aqui durante o lançamento, agora há pouco, o ministro da Justiça, Wellington Lima, disse que um dos principais objetivos é atingir o bolso do crime organizado, o que eles chamam de asfixiar o crime organizado.
2: A nossa Constituição Federal e as leis do Brasil possibilitam uma série de mudanças, mas para tocar na ferida do crime organizado, presidente, era necessário que um diploma específico tratasse disso. E nós, juntamente com um diálogo fecundo com o Parlamento, viabilizamos, contando com o apoio de todas as nossas lideranças, a aprovação da lei antifacção. Essa lei antifacção possibilitou que nós tivéssemos ferramentas específicas para fortalecer pontos que eram fundamentais para a nossa estratégia.
1: Pois é, além dessa asfixia financeira aí, o programa também busca fortalecer a segurança no sistema prisional, nos presídios, né? Também melhorar a qualidade nas investigações de homicídios, respostas sobre esses crimes e combater o tráfico de armas e munições. Os investimentos, então, Daniel, como você citou no início, somam aí 11 bilhões de reais. Na verdade, 1 bilhão vai vir de verbas aí da União para este ano, já estão previstos, e vão ser distribuídos nos 4 eixos que a gente acabou de citar. Além disso, está sendo lançado também, aqui junto com esse programa, uma linha de crédito de 10 bilhões de reais de recursos do BNDES para os estados. Com isso, cada estado vai poder investir ali na compra de equipamentos de diversos tipos, viaturas, embarcações, drones, câmeras corporais, muitos outros tipos. E para ter acesso a esse financiamento, os estados vão precisar, juntamente com o DF, manifestar o interesse em aderir ao programa, pedir aí esse financiamento dessa linha de crédito com boas condições. E aqui no Planalto, muita gente, diversas autoridades, especialistas na área, salão cheio, muitos agentes, inclusive de segurança nacional, Força Nacional, PRF, Polícia Federal, sobretudo, então aqui acompanhando o lançamento desse programa de combate às organizações criminosas. Volto com você, Daniel.
0: Perfeito, Sayonara, muito obrigado, viu? E bom trabalho para você nessa cobertura, então, do lançamento que segue aí no Palácio do Planalto, aqui na capital do país. 11 bilhões de reais, portanto, para combater as facções criminosas aqui no nosso país. Continuamos falando sobre a temática da segurança pública, sua, minha, nossa segurança nas cidades e nas regiões rurais do país. Atenção para essa pesquisa realizada em mais de 130 municípios brasileiros que revela a percepção, então, da população em relação justamente à presença desses grupos criminosos na vizinhança. E olha o dado, mais de 50%, mais da metade dos ouvidos nas capitais percebem a presença das facções. Os detalhes dessa pesquisa, então, com o repórter Gabriel Brum, que está aqui ao meu lado no estúdio. Com você, Gabriel, muito boa tarde.
3: Boa tarde, Daniel. Boa tarde a todos. 4 em cada 10 brasileiros dizem conviver com facções criminosas na vizinhança. São cerca de 70 milhões de pessoas nessa situação, de acordo com a pesquisa do Datafolha, encomendada pelo Fórum Brasileiro de Segurança Pública. Essa pesquisa foi feita em 137 municípios de todas as regiões e ouviu 2 mil pessoas com 16 anos ou mais. 41% afirmaram perceber a presença dessas organizações criminosas ou milícias no bairro em que vivem. E nas capitais, esse índice subiu para 55%. Para a maioria dos entrevistados, a criminalidade interfere na convivência social da região como se fosse um poder paralelo. Então o medo faz com que muita gente adote mudanças na rotina, como trocar o caminho para casa ou trabalho, deixar de sair à noite e sair sem o celular. E quem vive em áreas dominadas por grupos criminosos revela que o maior medo é ficar no meio de um tiroteio. As pessoas também evitam determinados locais e horários, têm medo de algum familiar se envolver com o tráfico e de sofrer represálias por denunciar crimes. Um destaque na pesquisa é para a percepção das mulheres sobre crime e violência. Elas têm mais medo em todas as situações, especialmente em relação à violência sexual e doméstica. Aí, para além dos casos concretos de vítimas, esse medo gerado é que tem afetado a sensação de insegurança, avalia a coordenadora temática do Fórum Brasileiro de Segurança Pública, Juliana Brandão.
4: Falar do medo é falar das expectativas que a população nutre de ser respeitada, de ser tratada como

0: cidadã. E isso deve ser tomado em conta na formulação e na proposição de políticas públicas. Sem dúvida, esse sentimento de desproteção é que deve nortear as escolhas eleitorais de outubro de 26, e não os dados ou mesmo os argumentos racionais.
1: É meio outro dado, Daniel, que 40% dos entrevistados afirmaram ter sido vítima de algum crime ou violência. Um golpe pela internet foi o caso mais citado, mas o segundo é ter conhecido um familiar ou um amigo que tenha sido assassinado. E
2: Oxe.
1: nas áreas onde o crime é dominante, os relatos de vitimização são maiores, né? 51%. Aí, segundo o fórum, esses números vão contra a ideia de que o crime organizado zela pela segurança nas comunidades onde atua, Daniel.
2: É, como afeta, né, milhões de pessoas, como você falou, Gabriel, a rotina e a vida de tanta gente aqui no nosso Brasil. Realidade que a gente, claro, espera que melhore justamente aí com esse anúncio que a gente falou agora há pouco, a repórter Sayonara Moreno trouxe pra gente, de 11 bilhões de reais em programa aí para combater justamente as facções e os grupos criminosos aqui no nosso país. Obrigado pelas informações, Gabriel Brum. Agora meio-dia e 9. A gente fala sobre o fim da escala de trabalho 6 por 1, porque continuam as negociações na Câmara dos Deputados, só que o governo, olha, já está mirando lá na frente no Senado, que vai analisar a proposta depois. Priscila Mazenotti, tem muita gente interessada nessa proposta. Conta pra gente aí as novidades. Muito boa tarde para você.
3: Oi, Dani, boa tarde para você e para os ouvintes. O governo está preocupado, viu, como é que vai ser a votação lá no Senado. Teme aí aquelas manobras para fugir da urgência, para atrasar a votação. O ministro da Secretaria-Geral da Presidência, o Guilherme Boulos, esteve hoje cedo aqui na EBC, participando do programa Bom Dia, Ministro.
2: Sim.
3: Falou o seguinte: olha, a sociedade precisa ficar atenta com isso, né, do Senado atrasar demais. E tem uma outra coisa que ele falou: a regra de transição. O ministro, mais uma vez, reforçou: não dá, gente, para esticar demais o início da validade dessa lei, porque isso seria empurrar tudo com a barriga.
4: É muito engraçado, porque quando aprova penduricalho e privilégio, vale no dia seguinte que foi aprovado. Quando aprova desoneração para grande empresário, vale no dia seguinte. Quando o banco aumenta juro, está contando no teu cartão no dia seguinte. Agora, quando é para uma medida para beneficiar trabalhador, vai valer daqui a um ano, daqui a dois, daqui a cinco? Que critério é esse? Então, a gente não aceita uma transição dessa natureza.
3: Pois é. Aí essa PEC, que é uma proposta de emenda à Constituição, vamos deixar bem claro aqui o que que ela prevê, né? Vamos para o passo a passo.
2: Perfeito.
3: Ela reduz a jornada de trabalho de 44 para 40 horas semanais, adota o regime de trabalho de 5 por 2, ou seja, 5 dias trabalhados para 2 de folga na semana, não necessariamente o sábado e o domingo, viu? É preciso
2: Ok.
3: deixar isso bem claro. Os dias de folga serão por escala e, claro, negociados, né? Sem redução de salário. A PEC está na comissão especial, que está passando agora pela fase de audiências públicas, Daniel.
2: Priscila, inclusive, hoje tem uma audiência com o ministro da Fazenda, Dario Durigan, né?
3: Às 5 horas da tarde, ele vai ser questionado sobre os impactos econômicos da medida. Aliás, quem fala sobre essa história de impacto econômico, o ministro Bolos já tem até a resposta pronta.
4: Vamos olhar o estudo do IPEA, que foi o estudo mais forte, estudo mais consistente feito até aqui sobre o fim da escala 6 por 1. Ele coloca, pega os principais setores, que é comércio e indústria. Nesses grandes setores, o impacto da redução de jornada para 40 horas com o fim da 6 por 1, o impacto médio que eles calcularam é de 1% do custo operacional das empresas. Gente, 1%, isso é semelhante quando se tem aumento real do salário mínimo.
3: 1% impacto, viu, Dani? Estudo do IPEA, né?
2: Instituto de Pesquisa Econômica Aplicada, né?
3: O ministro também, nesse mesmo programa, no Bom Dia Ministro, falou sobre o trabalho por aplicativos, disse que a retirada de pauta daquele projeto que estava lá na Câmara ocorreu porque o relator, o deputado Augusto Coutinho, mudou pontos fundamentais da proposta, como adicional por trabalho noturno e auxílio previdenciário. E aí, enquanto não resolve lá na Câmara, o governo tem corrido por fora e tomado algumas medidas. A mais recente delas é uma que ainda vai ser anunciada nos próximos dias, que é um programa para facilitar o financiamento de carro para motoristas por aplicativos e vai funcionar nos mesmos moldes do Move Brasil, que é aquele de financiamento de ônibus e caminhões lançado há 2 semanas. Então, vamos ter novidade aí para os motoristas de aplicativo nos próximos dias.
2: Perfeito. E sobre a 6 por 1, deu para perceber nas falas do ministro Boulos que o governo encampou aí a luta pela derrubada da 6x1.

0: uma aprovação do regime 5x2. E você que está nos ouvindo, o que você acha? Você é a favor ou contra o fim da escala 6x1? Conta pra gente lá no Instagram, pelo arroba Rádio Nacional Notícias. Priscila, muito obrigado pelas informações.
1: Até mais, gente.
0: Meio-dia e 13. A gente fala agora sobre um importante instrumento do SUS, Sistema Único de Saúde, para acompanhamento pré-natal, que está sendo lançado hoje. Tem novidade, portanto, na saúde pública. É a primeira versão digital da caderneta brasileira da gestante. Olha só essa novidade. O ministro Alexandre Padilha está no Rio de Janeiro para o lançamento e quem acompanha tudo de perto lá na capital fluminense é a repórter Priscila Terezo. É com você, Priscila. Muito boa tarde.
2: Oi, Daniel. Boa tarde para você. Boa tarde a todos. Gerar uma vida é um momento importante de muitos cuidados, né? E para facilitar e ampliar a organização de exames de pré-natal e dos cuidados com mamães e bebês, o Ministério da Saúde lançou nesta manhã a nova caderneta brasileira da gestante, na versão digital, disponível em aplicativo. A principal novidade é o cuidado integrado e a possibilidade de a gestante ter informações na palma da mão, do pré-natal ao nascimento da criança. Na caderneta, a futura mamãe encontra detalhes para um pré-natal mais seguro, lembrando que são, no mínimo, 7 consultas garantidas por lei, atendimento humanizado, conteúdo para prevenir a violência obstétrica, informações sobre saúde mental e tudo isso integrado com o Meu SUS Digital. No documento é possível registrar quem será o acompanhante, métodos de alívio da dor, informação de doula, procedimentos e cuidados pós-parto, além de incluir as vacinas que a gestante deve tomar. Ainda no evento de lançamento da caderneta na maternidade de escola da UFRJ, a Universidade Federal do Rio de Janeiro, o ministro Alexandre Padilha assinou uma portaria que vai destinar R$ 37.800.000 de repasse aos bancos de leite humano. Ontem foi lançada a campanha de 2026 com o mote Solidariedade que Nutre, Vida que Cresce. O Brasil tem hoje a maior rede pública de banco de leite humano de todo o mundo. Daniel, volto com você.
0: Muito bom, Priscila. Obrigado pelas informações e bom trabalho para você na cobertura, então, do lançamento da caderneta brasileira da gestante, a novidade no SUS. O assunto agora é economia, porque a inflação oficial do país perdeu fôlego no mês de abril, segundo os dados mais recentes do IBGE. No entanto, olha, o orçamento das famílias segue pressionado pelos alimentos e produtos de saúde, que foram justamente aqueles que lideraram as altas aí nesse período de abril. Vamos conferir os detalhes na reportagem de Solimar Luz.
3: O IPCA, Índice Nacional de Preços ao Consumidor Amplo, ficou em 0,67%.

0: com alta de 1,34%, seguido por saúde e cuidados pessoais, com alta de 1,16%. Segundo o gerente do IBGE, José Fernando Gonçalves, alguns alimentos, de forma geral, apresentam uma restrição de oferta.
1: Responsável pelo maior impacto no resultado de abril, 0,29 ponto percentual, o grupo alimentação e bebidas variou 1,34%, acumulando alta de 3,44% no primeiro quadrimestre de 2026. A alimentação no domicílio registrou alta de 1,64%, com destaque para os aumentos da cenoura, 26,63%, do leite longa-vida, 13,66%, da cebola, 11,76%, do tomate, 6,13% e das carnes, 1,59%.
0: No lado das quedas, destacaram-se o café moído e o frango em pedaços. O grupo Transportes também desacelerou na passagem de março para abril, influenciado pelo preço das passagens aéreas. Da Rádio Nacional, no Rio de Janeiro, Solimar Luz.
2: Meio-dia e 17, a hora certa em Brasília. 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
3: Festival de Cinema de Cannes começa hoje na França, com 22 filmes concorrendo à prestigiada Palma de Ouro.
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2: Vamos agora falar de São Paulo, onde tivemos a explosão de tubulação de gás na zona oeste da capital. E aí a Defesa Civil lá do município ainda contabiliza o número de famílias que foram atingidas por essa explosão. No entanto, a Defesa Civil já garantiu que todas as famílias vão ser ressarcidas. Cristiane Ribeiro está na linha com a gente e atualiza as informações sobre essa ocorrência, Cris. Muito boa tarde para você.
5: Boa tarde, Daniel. Boa tarde também aos nossos ouvintes. É isso mesmo, Daniel. Em meio ao cenário de casas destruídas e escombros, equipes da Defesa Civil e da Polícia Técnico-Científica de São Paulo fizeram durante toda esta manhã uma vistoria para a emissão de um laudo definitivo sobre as condições estruturais dos imóveis que foram impactados pela explosão que aconteceu ontem. O acidente com uma tubulação de gás na região do Jaguaré, na zona oeste da capital, deixou, além de muito estrago, um morto, três feridos e diversas famílias desabrigadas. Segundo o porta-voz da Defesa Civil Estadual, o tenente-coronel Maxwell, o laudo deve demorar um pouco para ficar pronto, mas ainda hoje vai ser possível saber quantas famílias poderão retornar às suas casas. Pelo menos 160 pessoas foram afetadas e 46 imóveis atingidos, sendo que 10 ficaram totalmente destruídos. Os moradores de um condomínio próximo, que tem 320 apartamentos, também precisaram ser retirados, mas voltaram às unidades após uma autorização da Defesa Civil, que constatou que não havia risco de desabamento, apesar das vidraças e janelas quebradas. O tenente Maxwell garantiu que todas as pessoas atingidas vão ser ressarcidas, mas enfatizou a necessidade de fazerem um cadastro.
6: Todas as pessoas que tiveram aqui ontem com as suas casas afetadas foram devidamente cadastradas e vão ser acompanhadas do início até o fim. O que é o fim? É o total ressarcimento, o retorno para suas moradias, a reconstrução disso. Até o final todas vão ser ressarcidas. Mas isso não elimina o sofrimento, né? Não elimina ali todo o transtorno que isso causou para elas. Mas agora, é claro, é lamentar, mas trabalhar, isso que a gente está fazendo.
5: E, Daniel, esse acidente teria sido provocado por uma perfuração da rede de gás durante uma obra da Sabesp, Companhia de Saneamento Básico do Estado de São Paulo. A Sabesp confirmou em nota que estava realizando uma obra de remanejamento de tubulação de água no local, com acompanhamento da concessionária de gás, e que uma rede foi atingida. A nota diz ainda que as causas do acidente estão sendo apuradas pelas empresas e autoridades competentes. Eu volto com você.
2: Eu fico imaginando o drama dessas famílias atingidas, então, por uma explosão na tubulação de gás lá na Zona Oeste, portanto, de São Paulo. Obrigado pelas informações, Cristiane Ribeiro, ao vivo com a gente, meio-dia e 20. Agentes da Polícia Federal começaram o dia de hoje nas ruas de norte a sul do país, viu? Em operação contra o crime organizado, justamente no dia que o governo anuncia verba para combater a criminalidade. Gabriel Brum está de volta com a gente aqui no estúdio com informações ao vivo, então, do trabalho de hoje da Polícia Federal. Mais de 200

0: mandados sendo cumpridos, Gabriel, é isso?
1: É isso mesmo, Daniel. São 71 mandados de prisão e 165 de busca e apreensão Nossa. Contra organizações criminosas em 16 estados. É a Operação Força Integrada 2, que combate tráfico de drogas e armas, atuação de facções, a lavagem de dinheiro, bem como outros crimes. Além da PF, outras forças de segurança, como a Polícia Rodoviária Federal, as polícias e secretarias estaduais de segurança pública, guardas municipais, participam por meio das FICOs, que são as Forças Integradas de Combate ao Crime Organizado. Essa operação nacional reúne diferentes ações nesses 16 estados. Em Minas Gerais, por exemplo, as investigações miram o uso de transporte aéreo, empresas de fachada e laranjas para ocultação de patrimônio e movimentação de ativos ilícitos por essas organizações criminosas. Só nesse caso, são 22 pessoas que são alvos de prisão, Daniel.
0: É uma mega operação, portanto, da Polícia Federal. Gabriel, muitíssimo obrigado mais uma vez pelas informações aqui no Repórter Nacional. Atenção, ouvintes do norte do país. Olha só, a ponte na BR-230, que fica entre Tocantins e o Pará, vai ficar interditada, viu, por tempo indeterminado. Isso porque um relatório do DINIT apontou riscos graves nos pilares e nos blocos de fundação que sustentam a parte principal dessa ponte que passa sobre o rio Araguaia. E aí, com isso, a ponte da BR-230 vai ter que ser reconstruída. Motoristas que utilizavam a ponte devem optar por desvios, como nos explica a colega Mara Santos, repórter da Rádio Unitins FM de Tocantins, emissora da Rede Nacional de Comunicação Pública.
2: A ponte da BR-230 entre o Tocantins e o estado do Pará foi interditada por tempo indeterminado, após o DENIT identificar risco estrutural grave. A reconstrução da ponte deve entrar em licitação no fim de junho. Enquanto isso, motoristas devem usar rotas alternativas por Xambeoá, Buriti do Tocantins, Esperantina ou ainda pela cidade de Imperatriz, no estado do Maranhão. O DENIT também informou que pretende contratar uma balsa para auxiliar na travessia. Mara Santos, da Rádio Unitins FM de Palmas, Tocantins, para a Rádio Nacional de Brasília.
0: Hoje é 12 de maio, estamos a menos de um mês da Copa do Mundo, que esse ano acontece no Canadá, nos Estados Unidos e no México. E aí, a Organização Pan-Americana da Saúde alerta para risco de contaminação por sarampo. A gente lembra que muita gente do mundo inteiro vai estar nesses países. No ano passado, 90% dos casos de sarampo de todo o continente aconteceram justamente no Canadá, Estados Unidos e no México. Gabriel Correa está na linha com a gente com informações, então, sobre esse documento de alerta da OPAS, né, Gabriel? Boa tarde para você.
3: Exatamente, Daniel. Boa tarde para você, boa tarde para os ouvintes. Pois é, o continente americano, inclusive, chegou a ter uma certificação de região livre do sarampo, mas em 2019 perdeu esse status. Voltou a recuperar em 2024 e perdeu de novo, desde que o Canadá não interrompeu mais uma cadeia de transmissão dentro de um período de 12 meses. E outros países americanos também têm transmissão em curso, além de Estados Unidos e México, Bolívia e Guatemala, por exemplo. E esse alerta da OPAS para quem planeja viajar para assistir a Copa do Mundo de futebol é que um infectado pode passar o vírus para até 18 pessoas. Por isso, existe um risco de um efeito dominó nas arquibancadas. O diretor da Organização de Saúde, Jarbas Barbosa, reforça que a melhor maneira de proteger contra o sarampo é a cobertura de vacinação ampla. A outra ação é a vigilância epidemiológica, porque ainda existe muita transmissão de sarampo acontecendo na Europa, na Ásia e na África. No ano passado, o Brasil recebeu 38 casos importados de sarampo trazidos por turistas ou brasileiros que estavam no México, Estados Unidos ou no Canadá. O Brasil mantém o status de país livre da circulação do sarampo. E pensando em quem pretende viajar para assistir aos Jogos da Copa do Mundo, o Ministério da Saúde lançou, no final do mês passado, uma campanha nacional de vacinação contra o sarampo. E lembrando, Daniel, a vacina contra o sarampo é oferecida de graça no SUS para crianças, adolescentes e adultos, independentemente de viagem marcada. Eu volto contigo.
0: Nessas horas que a gente vê a importância da vacinação, né, Gabriel? Muitíssimo obrigado pelas suas informações e bom trabalho para você. E começa hoje na França mais uma edição do tradicional Festival de Cannes,

0: Os eventos mais importantes do cinema mundial. A programação reúne produções de vários países e, claro, né, grandes nomes do audiovisual, como nos conta o repórter Matson Euler, que tem os detalhes ao vivo pra gente. Muito boa tarde, Matson.
1: Oi, Daniel, boa tarde para você e para quem nos acompanha pela Nacional. Esse ano são 22 longas-metragens de realizadores de pelo menos 12 países que concorrem à Palma de Ouro e que terão estreia mundial longa aí dos próximos 12 dias. Daqui a pouco começa a cerimônia de abertura com a exibição da produção francesa La Venus Électrique, que vai se chamar O Beijo Elétrico, em português, dirigida pelo diretor francês Pierre Salvadori. E mais de 950 salas de cinema na França vão exibir esse longa simultaneamente. As estrelas já começaram a circular pelo tapete vermelho, a cerimônia de abertura, o anúncio dos vencedores e outros eventos podem ser acompanhados pelo canal oficial do festival no YouTube. Neste ano, o júri é formado por 9 profissionais de diferentes áreas do audiovisual e vai ser presidido pelo diretor sul-coreano Park Chan-wook. Ele já participou de edições anteriores do festival e ganhou, inclusive, prêmios como o Grande Prêmio do Júri e também o prêmio como melhor diretor em edições anteriores. Entre os homenageados deste ano está o cineasta neozelandês o Peter Jackson, que é conhecido, né, mundialmente pelas trilogias O Senhor dos Anéis e O Hobbit. Ele vai receber a Palma de Ouro honorária. E a atriz, diretora e cantora norte-americana, Barbara Streisand, também será homenageada com essa mesma honraria. A produção audiovisual aqui do Brasil esse ano não participa da seleção oficial, nem das principais mostras paralelas. A única presença brasileira nesses eventos principais é a coprodução brasileira, a coprodução Elefantes na Névoa, realizada em parceria com outros 4 países e selecionada para a mostra Um Certo Olhar. Cannes, a gente lembra, junto com os festivais de Berlim e Veneza, Daniel, sempre são vitrines para os filmes que podem concorrer em categorias do Oscar do ano seguinte. Foi o caso de Anora e Parasita, que ganharam o Oscar de melhor filme, e do brasileiro, né, O Agente Secreto, só para citar alguns. Os vencedores desta edição do Festival de Cannes serão anunciados na cerimônia de encerramento no próximo dia 23 de maio. Volto com você.
0: Com certeza os apaixonados por cinema vão estar de olho no Festival de Cannes desse ano. Obrigado pelas informações, Matson. E atenção, hein? A partir de amanhã, 13 de maio, estudantes com dívidas do Fundo de Financiamento Estudantil podem renegociar as pendências pelo Desenrola Fies, programa que prevê descontos para quitação de até 99% do valor do débito, viu? Pode participar estudantes com contrato firmado até 2017, que estava fazendo pagamento em 4 de maio de 2026. Segundo o Ministério da Educação, quem aderir ao Desenrola Fies deve renegociar os débitos pelos canais digitais da Caixa e do Banco do Brasil. A expectativa do MEC é de que mais de 1 milhão de estudantes sejam beneficiados com o refinanciamento de suas dívidas. Meio-dia e 29 em Brasília. Repórter Nacional fica por aqui com trabalhos técnicos de Thiago Coelho ao meu lado na mesa de som. Confira as nossas reportagens no site da Rádio Agência. Comente, compartilhe, curta nossas postagens no Instagram, no @ Rádio Nacional Notícias. Uma ótima tarde para você. Tchau.
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5: 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Olá, olá, muito boa tarde para você que está ligadinho com a gente, Nacional Brasília 96,1. Como vai? Tudo bem? Tudo na paz e na tranquilidade? Estamos por aqui de novo para falar de arte e cultura aqui no nosso Distrito Federal, região do entorno também, com a produção da Denise Oliveira, José Lins na nossa mesa de som. Eu sou Marcelo Ferreira. Lembra você dos nossos contatos para você divulgar o seu trabalho aqui, que é o 996572138 e espaçoarte@ebc.com.br. Hoje o destaque aqui do programa é o show Vivências Latino-Americanas, Vozes de um Continente, estrelado pela cantora cubana Dia Valdez. O espetáculo vai transformar o palco do Clube do Choro em um encontro multicultural, reunindo músicos de diferentes países da América Latina. Já já a gente dá todos os detalhes para você. A gente está sabendo que a Dia Valdez é cubana, porém radicada em Brasília. Porém, as raízes que Brasília lhe deu também viraram asas, porque ela está alçando aí novos voos, novos projetos e histórias, e a gente conta logo, logo para você aqui no nosso bate-papo, porque agora a gente vai começar o programa tocando sempre, né, o som de Brasília. Sou Mais de Cantar é samba do Breno Alves para animar essa terça-feira. Lembrando que o Breno se apresenta amanhã no Ordinário Bar, que é o antigo Calaf, ali no setor bancário sul, a partir de 8 horas da noite no evento. Quarta de Bamba. Vamos ouvir.

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1: Vamos lá, as dicas da nossa agenda. Em cartaz, a exposição Comigo Ninguém Pode, a pintura de Jeff Alain, artista visual pernambucano que é destaque internacional nas artes contemporâneas. A mostra está lá na Caixa Cultural e traz telas que exaltam o protagonismo negro. A visitação vai até o dia 31, de terça a domingo, de 9 da manhã, 9 da noite, com a entrada gratuita. E o Jeff Alain mandou um convite aí para a gente, vamos ouvi-lo.
2: Olá, ouvintes da Rádio Nacional. Aqui é Jeff Alain, artista visual de Recife. E estou passando aqui para deixar um convite para vocês visitarem a minha exposição Comigo Ninguém Pode, que está em cartaz na Caixa Cultural Brasília. A exposição contém 50 retratos, são retratos de pessoas negras, pessoas do meu cotidiano, pessoas que merecem ser vistas e têm histórias para contar, né? Visite a exposição, fique por dentro da programação nas redes sociais da Caixa Cultural. E é isso, galera. Sonhos vivos.
1: Voltado para a primeira infância, o espetáculo Balançar, música teatral para bebês, estreia no Espaço Cultural Renato Russo, na 508 Sul. Em um ambiente sensorial, o espetáculo une música, movimento e imagens de estímulo para crianças. Ouça o recado de Jéssica, que é integrante da companhia.
3: Olá, eu sou a Jéssica Fritzen, educadora musical e artista para a primeira infância. Estou aqui para convidar todas as famílias e seus bebês para assistir o espetáculo Balançar, um espetáculo cênico-musical, 16 e 17 de maio, sempre às 15 e às 17 horas, e os ingressos podem ser retirados antes de cada apresentação, mediante a doação de itens infantis, como brinquedos e fraldas, que serão doados para a Casa de Ismael. Espero por vocês!
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0: Palmas para vocês que estão aqui com a gente nos estúdios. E você, ouvinte, fica ligado aí nessa super informação que nós vamos passar para você. Um show que tá imperdível. É nessa quinta-feira. Eu cumprimento aqui a cantora cubana Dia Valdés. Dia, sempre bom receber você aqui na Rádio Nacional. Como vai? Tudo bem?
1: Tudo ótimo. Muito obrigado pelo convite.
0: Maravilha. Gumercindo Reis está com a gente aqui também.
2: Ah, boa tarde, seja bem-vindo. Boa tarde. Sempre Gumercindo. Aqui. Prazer.
0: Muito bom. Também com a gente a Amanda. Fala, Amanda. Amanda de Paula.
3: Um prazer enorme estar com vocês. Boa tarde.
0: Obrigado pela visita. O Pedro Mariano é percussionista, coreógrafo. Tudo bem, Pedro?
4: Sim, aqui. Boa sempre tarde. Aqui, aproveitando aqui a oportunidade da Rádio Nacional. Muito obrigado.
0: A gente fica muito feliz porque a gente sabe que o som que vocês produzem nos seus projetos, Sabor de Cuba e outros, é um som de altíssima qualidade que a nossa cidade produz, né, com todas essas influências latinas, cubana de forma bem específica. Então é muito bom receber vocês aqui. Dia, vamos falar sobre vivências latino-americanas, vozes de um continente. Quinta-feira, Clube do Choro.
1: Quinta-feira, Clube do Choro, 8h30, a gente está começando lá no palco.
0: Você e quem mais vai estar no palco?
1: A gente está com convidados muito, mas muito especiais. Vivências latino-americanas não é só um show, é um espetáculo dramatúrgico, né? Que vai ter uma trama. A gente vai se reunir lá, todos nós, pela América Latina, né? Então eu tô com Félix Valoy, meu querido pai, inclusive beijinho para ele, do grupo Sabor de Cuba. Alguns integrantes da banda Sabor de Cuba também vão estar lá presentes. A gente tem a memorável presença da Emília Monteiro, uma cantora aqui que representa muitíssimo a cultura do norte aqui do Brasil. A gente tá com o Pedro, a gente tá com a dançarina e coreógrafa também, Laís, a gente tá com o pessoal do Rio de Janeiro, que vai vir aqui a tocar com a gente. Então a gente é um espetáculo que se chama Vivências por isso, porque a gente reúne a vários artistas latinos. Temos brasileiros, argentinos, de Colômbia, de Venezuela. Temos vários países reunidos no palco para a gente todos cantar para a América Latina. Vai ser maravilhoso.
0: E eu poderia dizer que o show, o projeto em si, tem esse propósito de ser uma voz que se levanta pela valorização da cultura latina.
1: Totalmente.
0: Pela da nossa cultura sul-americana. Sim, latina.
1: Totalmente. É sobre isso. Inclusive se chama Vivências Latino-Americanas, Vozes de um Continente. Todos nós, artistas, vamos reunir-nos lá para alçar a voz pela nossa cultura latino-americana. Né? Eu acredito que a gente está num tempo que a gente precisa reforçar para nós e para o mundo o quanto é importante essa raiz latino-americana, só brasileira como cubana, colombiana, venezuelana, mexicana, todos nós ao final somos latinos, né? Então todos nós estamos reunidos fazendo arte, fazendo cultura, dançando, teatro, vai ser perfeito. Então a gente está lá por isso, esse é o objetivo.
0: Muito bom. E a gente sempre destaca aqui, né, a importância da cultura para além de um evento para... É uma opção de sair, para fornecer lazer, né? A cultura, ela é um brado, ela é um amálgama em determinado povo, né? Ela que une as pessoas, ela que nos diz de onde a gente veio, para

0: Odi, a gente te conhece, né? Às vezes que você vem aqui falando do seu trabalho solo, mas também junto ao Sabor de Cuba. Mas a gente sabe que você está num momento especial também, né? Da
1: Sim.
0: sua carreira, do seu projeto solo, é isso?
1: Sim, eu tô muito emocionada, porque o Sabor de Cuba me abriu as portas aqui na cidade de Brasília para eu conseguir fazer arte, fazer minha música. E eu sempre tive o apoio deles e de muitas, muitas pessoas. O público aqui de Brasília é maravilhoso e me deu essa força. Então eu decidi me lançar com meu projeto solo. Tenho algumas músicas autorais, inclusive estão lá no Spotify. E alguns projetos no ano passado. Ontem eu fiz o Festival do Jazz, lá no CCBB, que foi maravilhoso, com minha banda. E agora, na quinta-feira, a gente tá com minha banda também, fazendo esse evento, Vivências
0: Lindo, né?
1: Latino-Americanas. Eu tento sempre de fazer um trabalho que tenha uma trama por trás, que tenha um contexto
0: Sim.
1: por trás, né? Então, o que eu venho trabalhando ultimamente na minha carreira é essa valorização da raiz latina, né? Mas eu não somente quero valorizar minha raiz como cubana, porque o Brasil tem influído muitíssimo em mim. Inclusive, eu tenho uma música
0: Que bom.
1: autoral, que é uma bossa nova em espanhol,
0: Olha, que
1: né?
0: inclusive,
1: Então, o
0: lindíssima a música
1: Brasil tem
0: dela.
1: influído muito e eu quero fazer essa mistura, porque no final nós somos
0: Sim.
1: essa mistura, né?
0: E sim, o próprio Brasil, né? A gente tem uma
1: Sim.
0: influência fortíssima da música caribenha em geral, dos países vizinhos. Inclusive, as pessoas não se lembram, até mesmo a nossa música caipira teve uma influência das guaranias paraguaias muito forte. Os metais que estão lá, quando você ouve o Milionário José Rico, a influência da música mexicana com aqueles
1: Rancheiras, né?
0: metais, as rancheiras. Então a gente tem uma influência em todos os estilos, não só na
1: Total.
0: música, na MPB, né? Vamos, já que estamos falando dessa música, vamos mostrar pra gente aqui. Vocês podem tocar mais uma, por favor?
1: Com certeza.
0: Maravilha.
1: Beleza.
0: Amanda de Paula, que é backing vocal. Ô, Amanda, você na música, como é que você se enveredou por esse campo, se tornou uma cantora, Amanda? Conta um pouco da sua história aqui.
2: Bom, eu sou cantora desde a adolescência. Eu cantava na igreja e depois me tornei professora de espanhol. Então, obviamente, eu imergi bastante na cultura
0: Na cultura.
2: latina e comecei a me apaixonar. E daí, depois, eu me tornei vocalista do Bachata Queens, que foi a primeira banda de bachata de Brasília.
0: Sim.
2: E depois disso, comecei a trabalhar com a Dia, né, nos projetos dela,
0: Sim.
2: que inclusive são projetos que eu admiro demais, porque a Dia sempre procura trazer essa valorização do povo latino e também o protagonismo feminino, que é algo
0: Sim.
2: muito interessante, que eu acho muito legal, até porque no mundo musical, em especial no, no, nos instrumentistas, a maioria são homens, então as mulheres muitas vezes ficam mais excluídas desse palco, né? Então eu acho muito interessante a iniciativa. E a partir dessa minha experiência com a língua espanhola, a minha paixão por todo mundo latino é muito grande.
0: Ou
2: Então.
0: seja, a língua te deu acesso para emergir ainda mais, né, nessa cultura tão rica, né?
2: Total.
0: Que
2: Exatamente.
0: legal.
2: Eu sabia a playlist do Sabor de Cuba inteiro antes de conhecer eles.
0: Legal. O que vocês vão cantar e tocar pra gente aqui agora?
1: Vamos fazer uma música tradicional cubana que se chama Vilongo.

0: Lindo, lindo demais. Ô, Comercinho, chega um pouquinho mais perto do microfone aqui, por favor. Se apresenta aqui pra gente também.
1: Chega mais.
0: Conta um pouco da sua história, sua conexão com Brasília. Por favor, Comercinho.
2: Boa tarde. Sempre é um prazer estar aqui com vocês. Bom, eu cheguei aqui convidado pelo Félix, o pai deles, e outros amigos que me chamaram para montar a banda Sabor de Cuba. Uhum. Porque como arranjador e compositor sempre tive essa possibilidade e foi em 2014 que armamos a banda.
0: Uhum.
2: E até hoje estamos aqui oferecendo nossa música. Misturados com brasileiros.
0: Toca um pouquinho pra gente, só pra gente sentir o som desse.
2: Esse é o três cubanos.

0: Uau, que lindo esse som, hein? Ele é como se fossem três cordas, mas na verdade são pares de cordas.
1: É, são assim.
0: E aí dá esse timbre bem metal,
1: o
0: né?
1: Três cubanos, é o três cubanos.
0: Três cubanos,
2: é, parece com a nossa viola caipira, né?
0: É, o timbre lembra a nossa viola,
1: patrimônio
0: que também
1: nacional,
0: usa pares.
1: É patrimônio nacional, é nosso patrimônio nacional.
0: Que lindo. Muito bom. Ô, Hubertinho, a gente sabe, né? Inclusive a Dia já contou isso em Cuba. A cultura é muito forte. Desde muito pequenas, as crianças estão imersas, né? No teatro, na música, enfim. E você começou também lá, pequenininho?
1: Nós temos uma tradição cultural muito ampla. E a sociedade cubana tem uma cobertura incrível, porque existem as casas de cultura a nível de bairro, de município, além dos conservatórios. Existem muitas possibilidades de desenvolver as condições artísticas, potencialidades. Então, eu venho de uma família de músicos, porque é uma tradição muito forte. Desde pequeno, eu toco três, violão, canto. Sim. Meus filhos todos são músicos também, além de outras profissões. É uma tradição familiar.
0: A cultura está desde de muito pequeno. Muito legal. E o Pedro? Pedro Arena é percussionista e coreógrafo no show também, né?
2: Sim.
0: E o seu percurso aí na dança, Pedro?
2: Pois é, eu caí de paraquedas, né? Eu costumo falar que não fui eu que escolhi viver da dança, não. Foi a dança que me escolheu para ser mais um guerreiro aí na difusão das danças, principalmente as latinas, né? Eu sou licenciado em dança pelo Instituto Federal de Brasília, mas desde 2011 que eu trabalho especificamente com danças latinas, né? Uhum. Mas não só a parte das danças também, né? Como eu sou músico da Sabor de Cuba, sou DJ, sim, produtor cultural, então eu costumo falar que eu gosto de juntar todas essas pontas, atacar por vários flancos. Uhum. Essa difusão da cultura latina, né? Então, foco na dança, mas ajuda um pouco com a percussão menor, no caso da banda Sabor de Cuba também no show, né? E aí é isso, botando Brasília pra dançar e pra conhecer um pouquinho mais da cultura, dessa cultura
0: legal,
2: maravilhosa.
0: Gente. Muito bom, muito bom. E o show da Sabor de Cuba, ele realmente envolve o público, né? Você vê que o público fica todo... Até aqueles caras... Eu falo que eu, pra dançar, sou canhoto das duas pernas. Não funciona. Mas mesmo assim, o show, ele acaba envolvendo todo mundo. É muito envolvente, né? Sim. A sinergia ali com o público, né? Entre vocês
3: e o
0: público.
3: A música latino-caribenha e a música específica que a gente faz em Cuba é muito envolvente. Uhum. Tem as pessoas que não curtem,
0: esse
3: as pessoas
0: ritmo mexe,
3: que não,
0: né,
3: sabem dançar, mas eles...
0: Tem que se
3: sempre
0: mexer.
3: Sempre dá
0: ali
3: um jeito de se mexer. Se mexe.
0: Bom demais. Então, olha só, gente. Vivências latino-americanas, vozes de um continente. É nesta quinta-feira no Clube do Choro. E todo mundo convidado para aparecer por lá, para curtir Dia Valdez e todos esses convidados dando esse brado de latinidade, né? De demonstrar o nosso amor próprio, o nosso valor. Isso esbarra em soberania, isso esbarra na valorização da nossa cultura, naquilo que nós somos, hein? O que queremos ser também, olhando para o futuro, né?
2: Identidade.
0: Identidade, né?
3: Representatividade também. Nesse palco vai ser uma noite maravilhosa. A gente vai ter figuras. Emília Monteiro também vai fazer essa presença ali, vai ser incrível. E eu já compartilhei palco com ela num festival chamado Festival Convida. Uhum. Ela me convidou lá para cantar com ela e foi incrível. As pessoas ficaram doidas assim, de ver a nós duas cantando lá. Então eu decidi chamar ela, porque ela já tem uma representatividade muito grande nessa cidade. Uhum. Então nós duas vai ser maravilhoso. Mas Amanda, a Laís, o Pedro, o Gumercindo, que já representa meu pai. Então vai ser um palco que vai se encher de muita representatividade.
0: E como você pensou o repertório?
3: Então,
0: e aí?
3: O repertório é um repertório misturado. A gente vai contar uma história, a história da América Latina. Por onde começou tudo? Pela música indígena. A gente vai desde a música indígena, afro-indígena, a música africana, a
0: por
3: música
0: isso
3: afro-cubana.
0: Um
3: tem um roteiro, show.
0: Tá.
3: Entendeu? A gente vai ter até carimbó.
0: Olha que legal.
3: Tá? A gente vai passar pela salsa, pelo som cubano. A gente vai terminar o show fazendo Gilberto Gil, Milton Nascimento, Mercedes Sousa. Então, o show tem um roteiro.
0: Entendi.
3: É uma vivência. Né? A gente vai contar uma história através do show.
0: Dessas músicas.
3: Então vai ser incrível assim.
0: Com certeza.
3: Com certeza.
0: Você falou aí das suas músicas, né, lá no, na plataforma. Dia Valdez, dia é com Y.
3: Isso.
0: E Valdez com S no final.
3: Sim.
0: Então, pesquisando lá vai encontrar, vale a pena conferir, desde o trabalho da Sabor de Cuba, como também o seu trabalho pessoal, né?
3: Isso.
0: Sua carreira solo aí, que tem projetos novos vindos aí, né?
3: Se Deus quiser, vai ter coisa nova chegando.
0: É por isso que eu falei lá no início, que Brasília deu raiz para ela, mas também deu asas, né? Para ela alçar outros voos. Vamos, olha, a gente vamos fazer mais um ao vivo e depois a gente termina com a música sua, então. Pode ser?
3: Pode ser.
0: O que vocês podem tocar para a gente? Aproveitar vocês aqui, né?
3: Tudo.
0: Já a disponibilidade de todos aqui. Vai lá, Gumercindo.

0: Que lindo, muito bom, bom demais. Ô Pedro, você, para além desse, você já falou que você está no seu corre, né, como
1: Sim.
0: produtor e tal. Como é que a galera te acha aí?
1: Então, lá no Instagram, principalmente Pedro Se Mueve, porque eu tô sempre me movendo e
0: Pedro Se
1: botando o
0: Mueve.
1: povo para mover, como você viu lá no show no Enfino, né?
0: Sim.
1: Então, Pedro Se Mueve, arroba Pedro Se Mueve no Instagram. E também tem a nossa companhia de dança, que é Coração Salseiro BSB, arroba Coração Salseiro BSB lá no Instagram.
0: Maravilha. E você conte pra gente também, Amanda de Paula, para as pessoas encontrarem e saber o que você anda aprontando aí pela cidade, né? Além de estar sempre colado aí com a Dia e os projetos do Sabor de Cuba todo.
2: O meu Instagram é Amanda, underline de Paula 03, então sigam. Lá vocês vão ver, inclusive, um pouco do bastidor do vivências latino-americanas. Nós
0: Sim.
2: estaremos lá divulgando um pouquinho. Ui!
0: Maravilha. Gumercindo, obrigado pela sua visita aqui na rádio.
3: Obrigado a vocês,
0: Te
3: nós que
0: agradece.
3: agradecemos.
0: Ficamos honrados em receber um músico como você, que tem toda essa história.

0: de vida,
1: Obrigado,
0: né?
1: obrigado, obrigado.
0: E isso é muito bom, porque eu falo assim, a pessoa que sai do seu país, vai para outro e leva a sua arte, ela tem que ter coragem acima de tudo. Em primeiro lugar, é coragem, né?
1: É um chamado.
0: Um chamado. E faz dessa música quase que uma missão, né? De levar a cultura cubana, a cultura latino, América. Isso é muito importante. Parabéns pelo seu trabalho, né?
1: Muito obrigado, muito obrigado.
0: E você também, Dia Valdez. Sucesso nas suas empreitadas novas, que eu sei que vem muitas por aí.
2: Muito obrigada.
0: Vamos reiterar esse convite? Clube do Choro, quinta-feira.
2: Clube do Choro, na quinta-feira, 8h30. E não acaba
0: Rapaz.
2: por ali,
0: Ah.
2: tá? Na sexta-feira, a gente vai estar no iPad Panda a partir das 8 horas da noite.
0: Finalzinho das Açores.
2: Isso, finalzinho da Sassu. Vai ser um show muito dançante.
0: Aham.
2: Vai ser massa demais.
0: Então
2: O povo
0: tem.
2: que quiser dançar, vai lá.
0: Tá. Quinta, o Vivências Latinas,
2: Isso,
0: latino-americanas.
2: latino-americanas. E sexta-feira
0: E
2: no iPad
0: sexta-feira na
2: Panda.
0: Pet Panda. E Dia Valdeza, a gente encontra, como eu falei, né? Dia com Y.
2: Isso aí.
0: E aí vai te achar nas redes
2: Pode me
0: sociais
2: achar
0: e
2: no
0: tudo mais.
2: Instagram, no
0: Instagram.
2: Spotify, no canal do
0: Uhum.
2: YouTube. Tá, minha rede.
3: Sim. Queria aproveitar a oportunidade aqui para deixar um
0: Claro.
3: agradecimento para Denise, que não só convidou a gente, como tá sempre presente nos shows.
2: Sempre!
0: É.
3: Sempre sorrindo,
0: Ela
3: sempre
0: é fã de
3: dançando.
0: carteirinha aí do
3: Pois
0: trabalho de
3: é.
0: vocês, eu sei.
3: E nas
0: Aliás, todos
3: festas, não só
0: nós,
3: nos
0: né?
3: shows, pois é.
0: É. Valeu, Pedro. Obrigado.
3: Tranquilo.
0: Obrigado pela visita, Amanda, mais uma vez conhecendo.
1: Obrigada.
0: E
1: Obrigada.
0: sucesso aí para todos vocês.
2: Muito obrigada.
0: Vamos fechar com Lúvia.
2: Pode
0: É
2: ser.
0: a pronúncia essa?
2: Júvia.
0: Júvia. Maravilha.
2: Aham.
0: Dia Valdez, fechando aqui o nosso programa Espaço Arte de hoje. A gente volta amanhã, meio-dia e meia. Valeu, gente. Tchau, tchau. Obrigado.

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0: Alceu Valença, Anunciação. Antes, Chico César e Dominguinhos, Deus Me Proteja, música do Chico César. Paralamas do Sucesso e Djavan, Uma Brasileira, de Carlinhos Brau e Herbert Viana.
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0: Você ouve agora Skank, Dois Rios. O céu.

Beto Guedes, o medo de amar é o medo de ser feliz, de ser livre. Música de Beto Guedes e Fernando Brant. Ouvimos também Mariana de Moraes e Zé Renato, do Paulinho da Viola e Alto Medeiros, Onde a Dor Não Tem Razão. Skank de Samuel Rosa, Nando Reis e Loborges, Dois Rios. Cláudio Nutti canta Quero, Quero.

0: Funk como legusta, Paula Lima e Sandra de Sá, Olhos Coloridos. Nós quatro cantaram do Djavan, Fato Consumado. Tim Maia, dele, Acenda o Farol.
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0: Paulinho Mosca, Pensando em Você.

Ouvimos Martinalha, Dela e Mombassa, tava por aí. Joyce Moreno e Naná Vasconcelos cantaram de Joyce Banana. Ouvimos também o Paulinho Mosca dele, Pensando em Você. Para finalizar essa hora, tem as chicas com Me Deixa.

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1: Agora são 2 horas no horário de Brasília. Olá, muito boa tarde. Eu sou Daniel Ito e este é o Nacional Notícias com um destaque do momento. O assunto é economia, porque olha, a inflação oficial do país perdeu fôlego em abril, segundo os dados mais recentes do IBGE.

0: IBGE. Só que o orçamento das famílias segue pressionado por alimentos e produtos de saúde, principalmente, viu? Que lideraram as altas aí nesse período de abril. Vamos conferir na reportagem da Solimar Luz.
1: O IPCA, Índice Nacional de Preços ao Consumidor Amplo, ficou em 0,67% em abril, resultado que representa uma desaceleração em relação a março, quando o índice havia sido de 0,88%. No ano, a inflação oficial do país acumula alta de 2,60% e nos últimos 12 meses, de 4,39%, conforme os números divulgados nesta terça-feira pelo IBGE. O grupo Alimentação e Bebidas foi o que mais pesou no bolso do consumidor, com alta de 1,34%, seguido por saúde e cuidados pessoais, com alta de 1,16%. Segundo o gerente do IBGE, José Fernando Gonçalves, alguns alimentos, de forma geral, apresentam uma restrição de oferta.
2: Responsável pela maior impacto no resultado de abril, 0,29 ponto percentual, o grupo Alimentação e Bebidas variou 1,34%, acumulando alta de 3,44% no primeiro quadrimestre de 2026. A alimentação no domicílio registrou alta de 1,64%, com destaque para os aumentos da cenoura, 26,63%, do leite longa-vida, 13,66%, da cebola, 11,76%, do tomate, 6,13% e das carnes, 1,59%.
0: Aí, portanto, a reportagem da Solimar Luz mostrando aí a desaceleração, né? Desaceleração da inflação no mês de abril, apesar aí do alimento e também dos produtos de saúde seguirem aí com altas acima dos outros produtos. Agora são 2h02. Esse foi o Nacional Notícias, próxima edição às 3 horas.

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1: 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Adriana Calcanhoto, de Paulo Machado e Antônio Cícero, Maresia.

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0: Esse foi o som dos Paralamas, Nada Será Como Antes, de Milton Nascimento e Ronaldo Bastos. Antes, Zé Cavaleiro, Em Algum Lugar.
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0: Maria Bethânia, de Guilherme Arantes, Brincar de Viver.

Triste, Louca ou Mar, a música que a gente ouviu nas vozes de Mariana Aidar e Maria Gadô. Música de Andrei Martinez, Gomes, Juliana Estraçacapa, Mateu e Sebastião Garte. Antes, Flávio Venturini cantou O Melhor do Amor, de Ronaldo Bastos, Venturini, Torquato Mariano.

E agora a gente ouve Luiz Velodia e Zeca Pagodinho, Poeta do Morro. Música de Luiz Velodia, Ruizinho e Luiz Arural.

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1: Graças a Deus, né?
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0: ver.
1: É? Sei que eu tô dizendo.
0: Claro, tem que ver, tem que ver.
1: Isso é bonito.
0: Obrigado, Melô.
1: Bom, obrigado a você.
0: Deus ajude. Deus ajude a música brasileira.
1: Com certeza, é melhor que tem.
0: Obrigado a vocês.
1: Ao rei.

Nós ouvimos Sandra de Sá, de Macau, Olhos Coloridos. Antes, Zélia Duncan cantou Catedral. Há uma versão da Zélia Duncan com Christian Noyes. 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E agora a gente ouve Lenine, Aquilo que Dá no Coração.

Esse foi Guilherme Arantes, Coisas do Brasil, dele e Nelson Mota. Antes ouvimos Sérgio Sampaio, Quero é Botar Meu Bloco na Rua.

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1: Agora são 3 horas em Brasília. Olá, muito boa tarde. Eu sou Daniel Ito e este é o Nacional Notícias com um destaque do momento. Falar do programa Brasil contra o Crime Organizado, que foi lançado hoje aqui na capital do país pelo governo federal, medida pensada em parceria com estados, especialistas e também pelas forças de segurança pública de todo o país contra a criminalidade. Sayonara Moreno acompanhou o lançamento e está aqui no estúdio com os detalhes ao vivo para a gente. Muito boa tarde, Sayô.
2: Oi, Daniel, boa tarde para você, para quem acompanha a gente. Olha, o combate ao crime organizado vai chegar em todos os espaços, inclusive onde estão criminosos de colarinho branco. Uhum. Palavras de hoje mais cedo do presidente Lula durante o lançamento desse programa no Palácio do Planalto aqui em Brasília.
3: Muitas vezes a polícia olha para a favela, mas ele está olhando do apartamento de cobertura. Muitas vezes ele está no meio empresarial, no Poder Judiciário, no Congresso Nacional, no futebol. Que a gente possa combater o crime organizado desde a esquina até o andar de cima. E muitas vezes o criminoso não é o pobre, não é o negro, não é o desempregado que está no bairro pobre.
2: Pois é, Daniel, com esse programa Brasil contra o Crime Organizado, a ideia é que os investimentos sejam destinados a 4 principais frentes aí.
1: Certo.
2: Acabar com o dinheiro do crime organizado, chamado de asfixia financeira, fortalecer a segurança no sistema prisional, melhorar a qualidade nas investigações de homicídios e combater o tráfico de armas e munições. Uhum. E para isso, o montante total vai ser então de 11 bilhões de reais. 1 bilhão de verbas da União.

0: Então, para este ano, vão ser distribuídos nesses quatro eixos que eu acabei de citar.
1: Certo.
0: E uma outra parte, os outros 10 bi restantes, serão de uma linha de crédito de 10 bilhões de reais de recursos do BNDES para os estados.
1: Perfeito. Sayonara Moreno, obrigado pelas informações para a gente desse programa Brasil contra o Crime Organizado, lançado aqui na capital do país, no Palácio do Planalto, pelo presidente Lula. Agora são 3:02. Esse foi o Nacional Notícias. Próxima edição às 4:00.
2: Não tive a intenção.
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1: Boa tarde, começando a nossa programação com o Djavan Lilás.

0: Marisa Montidella, calma. Ouvimos Carlinhos Veiga e banda de Carlinhos Veiga e Gladir Cabral, Ouro Preto e Djavan Lilás.
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0: A semana começou com o projeto Educarte na Praça, com programação gratuita e acessível a toda a comunidade até a próxima quinta-feira, 108, 308 Sul. Convite é da professora Cléria Costa.
2: Estou aqui hoje para convidar vocês para uma programação muito especial na Biblioteca Escolar Comunitária Professora Tatiana Elisa Nogueira, ali na 108, 308 Sul. São atividades gratuitas e abertas à comunidade. Teremos o espetáculo Par, Lendas e Cantos, com a Ângela Café e o Sérgio Duboc, além das encantadoras histórias do grupo Paê Palantos. E para mais informações, @educarte na praça.
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0: Muito boa tarde para você curtindo a nossa programação em todo o Distrito Federal, você aqui na capital, Brasília. Obrigada pelo seu carinho, pela companhia. Vamos juntos nessa tarde. Eu, Márcia Dias, Anderson Santos e o Rapa, o que sobrou do céu.

0: Amor nas Estrelas, Nara Leão, de Roberto de Carvalho e Fausto Nilo. Refazendas, Gilberto Gil. O Que Sobrou do Céu, Rapa, de Falcão. Lauro Farias, Marcelo Lobato, Marcelo Yuca e Xandão.
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0: Ouvindo agora Rita Benedito, Filhos da Precisão, Belchior, Divina Comédia Humana.

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0: Dance um reggae comigo, Vanessa da Mata, música dela, Bonita Verlindo, de Jorge Verlindo, e Caetano Veloso com Podres Poderes.
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0: Esta é para dançar, né, que acontece nesta quinta-feira, o Baile da Massa, no Espaço Cult da 716 Norte. Quem convida é o cantor e compositor Moria.
2: Olá, ouvintes da Rádio Nacional. Aqui quem fala é Moria. Vim aqui hoje convidar vocês pro Baile da Massa. É, a gente acabou de lançar A Massa é Massa. E agora vamos fazer esse baile. É uma noite para dançar bastante, uma noite para celebrar a música brasileira e a música brasiliense. Segue aí no Instagram para mais notícias. E vamos nessa. Quinta-feira, espero vocês.
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0: Seguimos juntos aqui na tarde da sua Rádio Nacional. São 3 horas e 46 minutos. Malemolência, céu.

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0: Ouvimos Alice Caymmi de Bruno DeLulo e Domênico de Lancelotti, Como Vês, Zé Ramalho dele, Chão de Giz, e Céu, de Céu e Alec, Ayati Malemolência.
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0: Lamento da Lavadeira, Nilce Carvalho.

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1: Agora são 4 horas em Brasília. Boa tarde. Eu sou Bianca Paiva e este é o Nacional Notícias, com o destaque do momento. Há menos de um mês para a Copa do Mundo, que este ano acontece no Canadá, nos Estados Unidos e no México, a Organização Pan-Americana da Saúde alerta para o risco de contaminação por sarampo. É que no ano passado, 90% dos casos da doença de todo o continente foram registrados nesses 3 países. Gabriel Corrêa tem os detalhes desse alerta da OPAS.
2: O continente americano, inclusive, chegou a ter a certificação de região livre do sarampo, mas em 2019 perdeu esse status. Chegou a recuperar em 2024 e perdeu novamente, desde que o Canadá não interrompeu mais uma cadeia de transmissão dentro de um período de 12 meses. Outros países americanos também têm transmissão em curso, além de Estados Unidos e México, Bolívia e Guatemala, por exemplo. O alerta da OPAS, para quem planeja viajar para assistir à Copa do Mundo de futebol, é que um infectado pode passar o vírus para até 18 pessoas. Por isso, o risco de um efeito dominó é real nas arquibancadas. O diretor da Organização da Saúde, Jarbas Barbosa, reforça que a melhor maneira de proteger contra o sarampo é a cobertura de vacinação. A outra ação é a vigilância epidemiológica, porque ainda existe muita transmissão de sarampo na Europa, Ásia e África. No ano passado, o Brasil recebeu 38 casos importados de sarampo, trazidos por turistas ou brasileiros que foram para o México, os Estados Unidos ou o Canadá. O Brasil mantém o status de país livre da circulação do sarampo. Mas pensando em quem pretende viajar para assistir aos Jogos da Copa do Mundo, o Ministério da Saúde lançou uma campanha nacional de vacinação contra o sarampo. E lembrando, a vacina contra o sarampo é oferecida de graça no SUS para crianças, adolescentes e adultos, independente de viagem marcada.
1: Importante alerta de saúde. 4 horas e 2 minutos, esse foi o Nacional Notícias. Próxima edição às 5 horas.

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1: Seguimos juntos aqui na programação da sua Rádio Nacional. São 4 horas e 2 minutos. É o Barramalho, bate coração.

0: Em cada canto uma esperança, Beth Carvalho, música de Dona Ivone Lara e Délcio Carvalho. Cerrado, você ouviu Luciano Oliveira, de Douglas Humberto e Luiz Graciliano. E Bate Coração, Elba Ramalho, de Antônio Barros e Cecel.
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0: Agora, no sábado, próximo sábado, vai acontecer o maior evento anual do SESC, a Semana S, com shows, corrida de rua e atendimentos médicos gratuitos, a partir das 9 da manhã, lá no Tágua Parque, em Taguatinga. Toda a programação e informações sobre a retirada de ingressos em pontos físicos no site do SESC DF. Entre as atrações musicais, nomes como Bel Lins, As Margaridas, Thalys, DJ Umiranda e Luísa Sonsa, que faz o convite pra gente.
2: Oi, aqui é a Luísa Sonza e dia 16 de maio eu tô chegando aí em Brasília pra Semana do Comércio no SESC, então eu espero vocês, vai ser muito lindo.
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0: Hora de ouvir Tim Maia, o descobridor dos sete mares.

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5: 4:33, excelente tarde para você curtindo a nossa programação. Vamos com Elis Regina. Alô, alô, Marciano.

0: Lanterna dos Afogados, você ouviu Cássia Eller, música de Herbert Viana, forró de Tamanco, Hélio Léria, de Antônio Barros e Cecel, e a Lolo Marciano, Elis Regina, sucesso de Rita Lee e Roberto de Carvalho.
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0: Em cartaz na cidade, exposição Comigo Ninguém Pode, a pintura de Jeff Allen, artista visual pernambucano. A programação inclui visitas guiadas e uma oficina de pintura, além de contar com audiodescrição, libras e materiais táteis lá na Caixa Cultural. A visitação chega ao seu último mês, portanto somente até o dia 31, de terça a domingo, das 9 da manhã até as 9 da noite. A entrada é gratuita e a classificação indicativa é livre. Confira o convite do artista.
2: Olá, ouvinte da Rádio Nacional. Aqui é Jeff Allen.

0: Joia Rara, Luciano Mello, música de Valmir Borges, Santana, Gal Costa e Silveira, de Júnior Barreto, e Beijo Sem, Tereza Cristina, Marisa Monte e Pedro Baby, de Adriana Calcanhoto.
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0: Fechando mais uma hora com a paz, Zizi Posse.

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1: Agora são 5 horas em Brasília. Boa tarde para você. Eu sou Bianca Paiva e este é o Nacional Notícias com os destaques do momento. A ponte na BR-230, que fica entre o Tocantins e o Pará, vai ficar interditada por tempo indeterminado. Isso porque o relatório do DENIT apontou riscos graves nos pilares e nos blocos de fundação que sustentam a parte principal da ponte acima do rio Araguaia. Com isso, a estrutura terá que ser reconstruída. Os motoristas devem optar por desvios, como explica Mara Santos, da rádio Unitins FM de Tocantins, emissora da Rede Nacional de Comunicação Pública.
2: A ponte da BR-230 entre o Tocantins e o estado do Pará foi interditada por tempo indeterminado após o DENIT identificar risco estrutural grave. A reconstrução da ponte deve entrar em licitação no fim de junho. Enquanto isso, motoristas devem usar rotas alternativas por Xambeauá, Buriti do Tocantins, Esperantina ou ainda pela cidade de Imperatriz, no estado do Maranhão. O DENIT também informou que pretende contratar uma balsa para auxiliar na travessia.
1: E mais um destaque. A partir de amanhã, 13 de maio, estudantes com dívidas do Fundo de Financiamento Estudantil podem renegociar as pendências pelo Desenrola Fies. O programa prevê descontos para quitação de até 99% do valor do débito. Pode participar o estudante com um contrato firmado até 2017 e que estava fazendo o pagamento em 4 de maio de 2026. A expectativa do MEC é que mais de 1 milhão de estudantes sejam beneficiados com o refinanciamento de suas dívidas. A negociação pode ser feita até 31 de dezembro deste ano. 5 horas e 2 minutos, esse foi o Nacional Notícias. Mais informações às 6h30 no Repórter Nacional.
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6: Você ouve agora Sem Pecado e Sem Juízo, Baby do Brasil.

0: Paula Lima, de Seu Jorge, tive razão. Célia Rabelo, Jaime Ernest Dias, de Sapato Velho, música de Paulinho Tapajós, Cláudio Nuti e Mutinho. E Baby do Brasil, Sem Pecado, Sem Juízo, sucesso de Baby e Pepeu Gomes.
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0: Voltado à primeira infância, o espetáculo Balançar convida o público a mergulhar nos primeiros gestos da vida. É lá no Espaço Cultural Renato Russo, 508 Sul. Vamos conferir convite da Jéssica.
2: Olá, eu sou a Jéssica Fritzen, educadora musical e artista para a primeira infância. Estou aqui para convidar todas as famílias e seus bebês para assistir o espetáculo Balançar, um espetáculo cênico-musical, 16 e 17 de maio, sempre às 15 e às 17 horas, e os ingressos podem ser retirados antes de cada apresentação, mediante a doação de itens infantis, como brinquedos e fraldas, que serão doados para a Casa de Ismael. Espero por vocês!
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0: 5 horas e 18. Marina Lima, mesmo que seja eu.

0: Samba pro Godin, Edson Alves, música dele. Feito a Maré, JP e Gilsons, de JP e All Star, Nando Reis.
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0: Música brasileira em primeiro lugar, Ed Mota, Venda.

0: Valmir Andrade, Trio Mocotó de Baden Powell e Vinícius de Moraes. Meu Sertão Jeripapo de Hermano Silva, A Tampinho e Rafael Miranda. E Vendaval é de Mota, dele Ronaldo Bastos.
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0: Sábado, também é dia da terceira edição do Festival de Blues de São Sebastião, aqui no DF. A gente confere agora o convite do músico Sadi Carmo, integrante de uma das atrações do festival, a banda brasiliense Arca Blues.
2: Salve, galera! Sadi Carmo aqui, da banda Arca Blues, convidando todos vocês para nosso show no terceiro Festival de Blues de São Sebastião, dia 16 de maio, sábado, a partir das 17 horas. O festival tá irado, teremos participações de grandes bandas, é gratuito, basta você chegar. Festival de Blues de São Sebastião, 16 de maio, a partir das 17 horas, na Praça do Reggae, com a banda Arca Blues. Chegue mais!
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0: 5h47, abri a porta, Flávia Bittencourt.

Ney Mato Grosso, música de Cazuza e Roberto Frejá, poema. Flávio Bittencourt de Dominguinhos e Gilberto Gil, Abri a Porta. Fechando nossa hora, nossa participação com Djavan, Eu Te Devoro, música dele. Até mais. Música.

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1: Muito boa noite, 18 horas desta terça-feira, dia 12 de maio de 2026. Está no ar no Mundo da Bola, um programa que tem trabalhos técnicos de Roberto Barrucho, a produção executiva de Luiz Ferreira e Wagner Gomes. Hoje comigo, nos comentários, Bruno Mendes. E a gente abre o programa falando do Fluminense, que recebe hoje no Maracanã a equipe do Operário do Paraná. Quem fala sobre o jogo é o repórter Rafael Monteiro. Boa noite para você, Rafa.
2: Salve, salve, salve, salve, amigos ligados no programa No Mundo da Bola. O Fluminense enfrentou o Operário nesta terça-feira pelo jogo de ida da quinta fase da Copa do Brasil. A partida será realizada às 9h30 da noite no Maracanã. Sobre o duelo de logo mais, o volante Nonato fala sobre a dificuldade de jogos de Copa.
3: Eu acredito que todo duelo de Copa é muito complicado, independente de quem seja o adversário, porque todos os times no Brasil a gente sabe a qualidade, mas a gente, como mandante no Maracanã, a gente tem que saber se impor, a gente tem que mostrar a nossa qualidade e mostrar o nosso trabalho, que vem sendo feito desde o começo do ano, porque esse grupo merece bastante trazer essa classificação para o nosso torcedor.
2: Nonato também comentou a importância de jogar diante da torcida.
3: Ah, é sempre importante ter essa sequência lá do nosso torcedor. Eles são o nosso 12º jogador e a gente tem que saber usar isso a nosso favor. Claro que a gente tem que demonstrar dentro de campo para trazer a torcida junto. Então a gente espera, conta com esse apoio deles, porque a gente, unidos, nós precisamos trazer essa classificação para o Fluminense.
2: Como a partida de ida terminou empatada de 0-0 no estádio Germano Krüger, quem vencer avança às oitavas de final. O Fluminense deve iniciar o jogo com Fábio no gol, na direita Guga, dupla de zaga Ignacio e Freites, na esquerda Guilherme Arana. No meio de campo, Bernal, Hércules e Lúcio Acosta. No ataque, Savarino, Canóbio e John Kennedy. Quem também chega ao microfone da Rádio Nacional é o recém-contratado Hulk, que fala sobre as primeiras impressões como jogador do clube carioca.
4: Cara, a gente fica doido pra treinar logo, né? Fica naquela ansiedade de começar a trabalhar. Porque tudo começa a treinar e tudo doido pra começar a conhecer meus companheiros dentro de campo, pra se entrosar cada vez mais. Você ter muito bem plano, né? Muito bem dividido, acho bem bacana mesmo, estrutura boa, né? A gente vai poder desfrutar bem. O papo com o Zubeldia foi muito bom, já tive a oportunidade de conversar com ele antes, né? Falando um pouco do time, tudo, enfim. Então, vim com muita vontade de querer entrar em campo, querer ajudar, querer bichar a camisa do Fluminense e ganhar títulos importantes.
2: Hulk também lamentou não poder enfrentar o Operário.
4: Infelizmente, não vou poder jogar agora, né? Só depois da pausa, mas assim, vamos ter tempo para treinar bastante e conhecer bem os companheiros, entrosar bastante e poder somar. Minha maior vontade aqui é ganhar títulos. O clube tem total possibilidades, condições, plenas condições de ganhar títulos importantes, né? Pelo plantel que tem, pelos jogadores que tem, pela comissão que tem. Então, eu venho para agregar e venho com muita vontade de vencer aqui.
2: O atacante só poderá estrear com a camisa do Fluminense em julho, quando abre a janela de transferência do futebol brasileiro. Forte abraço!
1: Forte abraço para você também, Rafa. Bruno Mendes, boa noite para você. A torcida do Fluminense, é claro, gostou muito dessa chegada aí do Hulk. O Hulk já tá ali se ambientando, mas pro jogo de hoje não pode ainda contar com o Hulk. Num jogo que o Fluminense precisa da vitória, reencontrar, né, o caminho da vitória. Já são 4 jogos em que o Fluminense não vence. Foram 2 empates, 2 derrotas aí pela Copa Libertadores da América e também pelo Brasileirão. Então hoje é um dia pro Fluminense vencer e se impor, né, diante do Operário Fluminense, que é o favorito absoluto para essa partida, né, Bruno? Boa noite para você.
5: Muito boa noite, Luciana. Boa noite a todos os nossos queridos ouvintes. Conforme você falou, claramente favorito, por mais que o primeiro jogo tenha sido 0-0, foi horrível, inclusive, o jogo da ida lá no Germano Krüger. O Fluminense tem a possibilidade hoje de tentar fazer um pouco das pazes com a torcida, que não gostou do último jogo contra o Vitória. Ao mesmo tempo, se o Fluminense, de uma forma até rápida, não conseguir fazer o resultado, isso pode se virar contra o Fluminense, que é o torcedor, a gente sabe como é que é, ele não tem compromisso com coerência, e aí ele pode realmente começar a protestar contra o time do Fluminense. Mas acho que não deve ter nenhum tipo de problema, se o nosso querido Mr. Zubeldia ajudar também, porque tem hora que ele atrapalha. se ele não atrapalhar, acho que o Fluminense tem a classificação encaminhada. Pelo menos um grande favoritismo, Luciana.
1: É isso, tem que fazer valer esse favoritismo em campo, como bem disse aí o Bruno, para não jogar aí o fator campo se virar contra, né? Caso não consiga impor o seu futebol aí logo no Maracanã. Hoje também o Internacional enfrenta o Atlético no Beira-Rio às 7:30. O Inter tem a vantagem por ter vencido o primeiro jogo, 2-1, podendo confirmar a vaga para as oitavas com um empate. A equipe gaúcha tem a chance de chegar a 6 partidas seguidas sem perder, o que ainda não aconteceu nessa temporada. O jogo é de grande interesse para o Colorado, que pode também ver aí entrar um bom dinheiro para o caixa, em torno de 3 milhões de reais, né, que é a premiação da CBF aí para quem passa de fase. O Internacional também favorito com essa sequência aí de bons jogos também, né, o Bruno?
5: Acho que dos que entram nesta terça-feira em campo, o Internacional que tem o panorama mais favorável. Tem a vantagem no placar, tem a tranquilidade de jogar em casa, contra um time que não é tão forte assim, não é tão perigoso. Mas aquilo que a gente está falando aqui, futebol e Copa do Brasil, principalmente a Copa do Brasil, às vezes se torna traiçoeira se você acomodar. E aí, se você não começa a fazer o resultado, o torcedor começa a reclamar. Mas acho que o Internacional vai conseguir essa vaga e vai passar a próxima fase da competição, Luciano.
1: É isso, o Atlético já faz a melhor campanha do clube até aqui, né, nessa Copa do Brasil. Está aí no momento de desafio na temporada, enfrentando então hoje o Internacional. Esses dois jogos aí da Copa do Brasil, semana de Copa do Brasil, para a gente estar acompanhando. Chegou a hora do Momento Estádio. Hoje com o nosso professor Wagner Gomes.
0: E Bragança Paulista recebe neste final de semana, no Centro Nacional Loterias Caixa de Desenvolvimento do Atletismo, a Copa Brasil de Meio Fundo e Fundo e Copa Brasil de Provas Combinadas. Participarão atletas de várias categorias, adultos, sub-20, sub-18 e sub-16. A Confederação Brasileira de Atletismo recebeu 325 inscrições de atletas que representarão 56 clubes de 17 estados do Brasil. Para as provas combinadas, Decatlo e Heptatlo, foram 67 inscrições de atletas de 21 clubes e 10 estados. A competição será transmitida pelo canal do YouTube da Confederação Brasileira de Atletismo. A Seleção Brasileira de Ciclismo marca presença na Copa do Mundo de Ciclismo de Estrada de Abruzzo, na Itália. Foram 8 medalhas, 5 de prata e 3 de bronze. Lauro Chaman foi o campeão geral da Copa do Mundo. Foram levadas em consideração também as etapas de Chiang Mai, na Tailândia, e da Bélgica.
1: E mais uma jogadora de vôlei se despede do vôlei brasileiro para jogar no exterior. A jogadora do Minas e da seleção, Júlia Cudes, jogará na Itália, no Igor Gorgonzola Novara. A central vai para uma equipe que é tradicional e ocupa a elite do vôlei italiano. Essa será a primeira experiência internacional da jogadora. E quem será o classificado do jogo? O Cruzeiro enfrenta o Goiás nessa terça-feira, em busca também da classificação para a próxima fase da Copa do Brasil. Os times vão a campo no gramado do Mineirão a partir de 9:30. Mais detalhes com Rodrigo Ricardo. Boa noite para você, Rodrigo.
6: Salve, Luciana e fã do No Mundo da Bola. Tanto o Cruzeiro quanto o Goiás vêm de resultados positivos no último fim de semana. A Raposa venceu o Bahia em Salvador no último sábado por 2-1 e conseguiu dar um salto na tabela de classificação do Campeonato Brasileiro, se afastando um pouco mais da zona do rebaixamento. Já o Goiás chega para o duelo desta terça mais confiante, após vencer o clássico contra o Vila Nova por 1-0, encerrando uma sequência negativa na Série B. O resultado também deu novo fôlego ao técnico Daniel Paulista, que vinha pressionado no cargo.
7: O dia que eu escolhi ser treinador de futebol, eu escolhi também viver pressionado. Né? Viver pressionado pelo resultado, viver pressionado sempre pela instabilidade, porque a gente sabe como funciona aqui no Goiás, em qualquer outra equipe que sustenta treinador é o resultado. Mas claro que as coisas aqui foram... Talvez ganharam uma proporção, assim, talvez um pouco desproporcional com a realidade. entendeu? Eu acho que, eu disse isso na última coletiva, eu acho que nós temos que analisar as coisas com um pouco mais de coerência, analisar tudo que tem acontecido, desfalques, erros, dificuldades, queda de rendimento, que nós assumimos também que houve, mas eu acho que se a gente for pensar e pedir sempre a troca de um comando, a troca do diretor a cada 4 rodadas, eu acho que o futebol perde.
6: No jogo de ida da 5ª fase da Copa do Brasil, Cruzeiro e Goiás empataram em 2-2 no Serra Dourada, em Goiânia. A equipe celeste vencia até os minutos finais, mas acabou sofrendo o gol e deixando a disputa pela vaga em aberto. Quem vencer hoje à noite avança de fase. Em caso de uma nova igualdade no placar, a disputa vai para a cobrança de pênaltis. Valeu, um abraço, tchau, tchau.
1: Valeu, Rodrigo Ricardo. É isso, Bruno, mais um duelo, né, dessa noite aí da Copa do Brasil. Desses todos os duelos que a gente falou aqui, né, o Fluminense também, seria o jogo mais complicado?
5: Ah, com absoluta certeza. O time do Cruzeiro, ele tem altos e baixos na temporada, né? Você vê que desde que o Arthur Jorge chegou, ele encontrou boas vitórias, boa vitória, como foi no caso contra o Bahia, e encontrou derrotas que ele não esperava. Então, acho que esse pode ser um duelo. Se o Cruzeiro conseguir construir o placar, tudo bem. Mas a gente viu que vai ser complicado contra o time do Goiás, que sabe muito bem jogar uma Série B de Campeonato Brasileiro.
1: É isso, Goiás que vem aí um pouco mais confiante, né? Venceu o clássico contra o Vila Nova e chega também para, quem sabe, buscar mais essa grana também da Copa do Brasil. Aproveitando que a gente está falando, né, de Cruzeiro, Bruno, a gente tem aí a equipe do Cruzeiro com 5 nomes, né, na pré-lista do Ancelotti. Está todo mundo falando, falta uma semana, né? Menos de uma semana, né? Porque vai ser segunda-feira que vem a convocação, né? E o Cruzeiro com alguns nomes figurando aí na lista também, nessa pré-lista do Ancelotti. Dá pra gente esperar que tenha algum jogador realmente aí do Cruzeiro convocado definitivamente?
5: Olha, Lu, acho difícil. O Fabrício Bruno e são 3 nomes, Fabrício Bruno, Matheus Pereira.
1: Kaique, Gerson, Matheus Pereira e Caio Jorge naquele listão, né?
5: Isso, naquele listão. São 4 nomes na realidade. Acho bastante difícil que qualquer um deles apareçam nessa lista. O Caio Jorge não vive um bom momento. O Fabrício Bruno também apareceram outros nomes, enfim, os nomes da Europa se recuperaram. E o Matheus Pereira nunca foi um jogador que teve na mira do Ancelotti.
1: E então, o Gerson perdeu espaço também, né?
5: E o Gerson perdeu espaço desde que lá atrás o Ancelotti falou para ele: se sair do Brasil agora, você vai perder espaço. Vai ser uma surpresa muito grande para mim se o Ancelotti chamar o Gerson para a seleção brasileira.
1: É isso, são os jogadores do Cruzeiro. Então, Cruzeiro em campo contra o Goiás, mais um jogo da Copa do Brasil também nessa noite. Chegou a hora de falar do futebol feminino.
8: Copa delas.
1: E hoje inicia também a 2ª fase da Copa do Brasil feminina, com o jogo entre Vasco e Araguari. Nessa fase da competição, as classificadas vão jogar contra os clubes do Campeonato Brasileiro Série A2. Vão avançar 16 equipes para a 3ª fase, que aí sim vão entrar as equipes que disputam a Série A1. As jogadoras do Vasco, Elô e Ju Moraes, convidam a torcida vascaína.
9: Olá, torcida vascaína, aqui é a Elô.
10: Aqui é Gil Moraes.
9: A gente veio convidar você para o nosso jogo contra o Araguari com entrada gratuita.
10: Às 18h30 no Luso Brasileiro, pela Copa do Brasil. Vamos junto pelo Vascão.
9: Bora!
1: Muito bem, e a gente teve também aqui na TV Brasil a transmissão ontem da 10ª rodada do Campeonato Brasileiro Feminino, Palmeiras goleando o Atlético Mineiro por 4-1. Depois desse jogo, ainda fechou a rodada o Clássico Paulista com o Corinthians vencendo o São Paulo. E o panorama, né, dessa 10ª rodada, com o final dessa 10ª rodada, é o Corinthians na liderança da competição com 25 pontos e o Palmeiras, que com a vitória de ontem assumiu a vice-liderança, chegando a 21 pontos. O São Paulo foi para terceiro lugar. E o Internacional está fechando o G4 também ali com 20 pontos. Aliás, o Internacional venceu o Botafogo, vem numa sequência boa aí também de vitórias. E a gente já deixa também aqui o convite para no próximo sábado, jogo que vamos transmitir na TV Brasil, Bahia e Internacional. Bahia teve 5 vitórias consecutivas, mas nas últimas 3 rodadas não conseguiu vencer, teve uma derrota e 2 empates e agora pega esse Internacional embalado. Então a expectativa também é de um grande jogo desse Brasileirão feminino que está super acirrado também. E nessa partida de ontem, né, quem se destacou muito foi a Tainá Maranhão. Palmeiras venceu por 4-1 e a Tainá Maranhão fez um hat-trick, 3 gols na conta dela, e ela falou com Juliano Justo depois da partida.
11: Primeiro hat-trick seu da carreira e quase saiu o 4º gol ainda ali, né, Tainá?
12: Pô, muito feliz, principalmente por ajudar a equipe, pela vitória, né? Porque é muito importante, a gente sabe o quanto é importante para a evolução do campeonato e buscar o nosso objetivo final, que é ser campeão, né? Mas eu tô muito feliz, meu primeiro hat-trick. A Pri até comentou, ela falou, foi 2 ou foi 3? Eu, foi 2, mas vou buscar o terceiro. Graças a Deus saiu e eu tô muito contente.
1: Tá, e a Tainá fez gol de todo jeito. Fez um gol pegando uma bola de primeira, fez um gol de cabeça, fez um chute cruzado também. Uma das grandes jogadoras que temos aqui no futebol brasileiro, aliás, recebendo convites para outras equipes, mas por enquanto apostando aí no projeto do Palmeiras. Palmeiras que quer ser campeão brasileiro, destronar o todo-poderoso Timão. É uma jogadora de ouro para a gente ter aí na Copa do Mundo do ano que vem, hein, Bruno?
5: Exatamente, um talento. Acho que o Brasil tem que cuidar dos seus talentos, porque vem um Mundial super importante aí, e eu acho que a seleção tem que fazer um bom trabalho jogando em casa, vai estar na frente da galera aqui, vai todo mundo querer ver a seleção bonitinha, com as jogadoras bem lapidadas, né, Lu?
1: Com certeza, pode ser uma excelente oportunidade também para virar essa chave aí com o futebol feminino e ser abraçado aí pelo público e pelo torcedor brasileiro. Só passando aqui os outros resultados então da 10ª rodada, o Cruzeiro venceu o América Mineiro por 4-0, o Fluminense perdeu para o Santos 2-0, perdeu em casa, jogo que também transmitimos na TV Brasil. Aliás, deixo o convite também para quem quiser acompanhar os melhores momentos dessas partidas no YouTube da TV Brasil, youtube.com.br

0: TV Brasil. O misto empatou com o Bahia em 1-1. O Grêmio venceu fora de casa o Bragantino por 3-0. O Juventude também venceu fora de casa por 3-0. O Vitória, Vitória que ainda não venceu na competição. E o Flamengo empatou com a Ferroviária 1-1. Flamengo e Fluminense seguem. O Flamengo segue ainda no G8, está em sétimo lugar. O Fluminense caiu para a nona posição. A Ferroviária fecha o G8 do Campeonato Brasileiro. Bom, vamos voltar a falar do futebol masculino, porque o Vasco vai jogar amanhã contra o Paysandu. E o técnico Renato Gaúcho vem sendo questionado. Mas isso é conversa para Rafael Monteiro.
1: Um grande salve, quem chega ao microfone da Rádio Nacional é o técnico do Vasco, Renato Portaluppi, que foi questionado sobre o trabalho que vem fazendo para diminuir o número de gols sofridos.
2: Eu sou contra a falta desnecessária, porque da falta desnecessária você traz perigo para a sua área. Então se você for fazer uma pesquisa, buscar, que eu não tenho nada a ver, o Vasco, antes da minha chegada, você vai ver quantas faltas o time do Vasco fazia. Então tem horas e horas para você fazer a falta. Então não adianta você querer mostrar a tesão, ela mata a jogada toda hora. Não, você está dando armas para o adversário. A

0: lugares tem, porque a gente tem diminuído bastante os espaços. Os espaços que talvez antes era o que o Vasco dava para os adversários, e você dando muito espaço para adversários vai se complicar.
1: O Vasco entra em campo amanhã pela quinta fase da Copa do Brasil em São Januário, às 7 horas da noite. Como o time carioca venceu o Paysandu no Mangueirão por 2-0, até mesmo com uma derrota por um gol de diferença, o time cruzmaltino passa de fase. Já o Paysandu precisa vencer por uma vantagem de 3 gols. Forte abraço!
2: Forte abraço para você, Rafa. Pois é, Bruno, e até possível, né, que o Renato também poupe alguns jogadores, já que o Vasco tem aí essa vantagem, né? E até como ele disse, ele tá mudando um pouco, né, a forma do Vasco se comportar, dando menos oportunidades, que ele disse aí, para os adversários. No seu ponto de vista, o Vasco realmente subiu aí de produção com o Renato?
3: Subiu sim. O Renato é um cara que sempre foi copeiro no Grêmio, sabe trabalhar em Copas, e o próprio Vasco nos últimos anos, na Copa do Brasil, ano retrasado chegou à semifinal, foi eliminado em casa pelo Atlético, mas com grande chance de chegar à decisão, e ano passado chegou à decisão. Acho que isso também credencia o Vasco nessa Copa do Brasil. Dá para poupar jogadores, manter ali uma média para o jogo do fim de semana, e pela vantagem construída, dá para segurar o papão da Curuzu, conseguir mais uma boa vitória e chegar à próxima fase e meter um din-din no bolso, né, Luciano?
2: É sempre importante, né, essa parte do dinheiro aí para as equipes, né? O Vasco é uma das equipes que precisa bastante também dessa grana, e o técnico Renato Gaúcho, a direção do Vasco, já deixou claro que a prioridade é o Campeonato Brasileiro, é ficar tranquilo ali no Brasileirão, mas tem aí as Copas, né? Como você bem colocou, Renato Gaúcho é um cara que sabe disputar as Copas, então tanto como a Copa Sul-Americana e a Copa do Brasil, o Vasco vai brigar com certeza. E hoje vamos ter aí um tema, né, para ser discutido aqui no Fala, Professor.
4: Boa noite, Luciano. Boa noite, Bruno. Eu gostaria de levantar aqui uma discussão. Todo mundo vem criticando os campos sintéticos, mas o que a gente observa durante as competições Brasil afora são campos de grama natural em péssimas condições, com buracos, irregularidades. O que é pior? Um gramado sintético de boa qualidade ou um gramado natural muito mal mantido, com essas questões todas aí de buraco, irregularidades? A lesão, ela tem um risco muito maior, a meu juízo, num gramado natural irregular. Então deveria também ser discutido mais essa questão. Deveria trazer à baila essa questão. Vamos padronizar os gramados. Tem que ser de grama natural, mas grama natural de boa qualidade, para que o atleta, que é aquele que traz o espetáculo e o jogo, que precisa a bola correr e não ficar batendo, quicando na frente do jogador, dificultando o passe. Na realidade, o espectador quer ver um espetáculo com a bola correndo, com condições de bola no chão. E o gramado irregular não permite isso, muito pelo contrário. A grama sintética de boa qualidade é melhor nesse sentido. Então, vamos discutir não só o gramado sintético, mas também os gramados que estão por aí em péssima qualidade. Essa questão que eu gostaria de deixar para vocês aí discutirem. Tá certo?
2: Tá certo. Um abraço. Tá certo, então, aí nosso professor Wagner Gomes. E aí, Brunão, o que que para você é melhor, né? O gramado natural, o gramado sintético? Eu acho que, na minha visão, né, Bruno, o importante é o gramado bom, né? Eu preferiria que fosse o gramado natural bom, né? Não sei porque é tão difícil ter um gramado natural bom a ponto de se querer ter o sintético, mas, enfim. E na sua visão, Bruno?
3: Olha só, Luciano, estou contigo. O ideal dos mundos seria se o gramado natural ele fosse da maneira como a gente vê, por exemplo, na Neoquímica Arena, como a gente vê no Beira-Rio, que a gente vê gramados que dificilmente a gente tem algum problema. Diferentemente da Arena do Grêmio, diferentemente da Vila Belmiro.

0: Enfim, antigamente eu era bem contra o gramado sintético. Mas a partir do momento que eu vejo times que... Tudo bem, o Botafogo agora está passando por uma crise financeira, em virtude da responsabilidade de quem comandava a SAF. Mas eu comecei a enxergar que, de repente, não era tão... trazia tantos malefícios assim para o atleta, já que eu posso citar três exemplos aqui de times que investem muito. Os irmãos Menin no Atlético Mineiro, a Leila no Palmeiras e, no caso, do Botafogo. Eu acho que são três times que investem, que nos últimos anos ganharam e brigaram por títulos e que mudaram para esse modus operandi. Se esse modus operandi fosse tão prejudicial assim, eles não fariam contratações caras para colocar e para perder um ativo do clube, um talento, nesses gramados. Então, comecei a mudar um pouquinho a concepção. Acho que os clubes também começaram a mudar a partir do momento que alguns clubes já nos seus CTs colocaram gramados artificiais para poder fazer um treinamento pré-jogo contra um adversário que ele sabe que vai encontrar um gramado nesse sentido. Então hoje eu não sou contra como eu já fui há um ano atrás. Hoje eu enxergo de uma outra maneira e acho que é cabível. Assim, guardadas as devidas proporções, como eu acho que a gente vai jogar na altitude, porque é uma situação do time da casa, tem que encarar o gramado artificial. E, conversando com especialistas, não tem nada comprovado cientificamente que ou o gramado artificial ou o gramado sintético, ele traga essa maleficência aos jogadores.
1: Pois é, não tem cientificamente nenhuma comprovação de que aumente, né, o número de lesões, isso é fato, realmente, ainda não se comprovou. Existem alguns atletas que não gostam, né, de jogar no sintético, que são poupados quando as equipes vão jogar no sintético. A minha maior questão é em relação ao jogo, né, como ele transcorre, né, muitas vezes com uma velocidade maior da bola, uma questão diferente, mas como você disse, muitos clubes hoje trazem também o sintético para os seus treinamentos e aí os jogadores conseguem ter uma adaptação melhor também para poder enfrentar esses gramados quando vão visitar aí os times que tem. Acho que tem que se discutir mesmo tudo isso, até porque tem questão financeira envolvendo isso aí. Muitas arenas hoje são utilizadas também para shows e tudo, e é melhor ter o sintético nesses casos para não prejudicar, né, o gramado. Então tudo isso tem que ser realmente avaliado. Brunão, foi muito bom estar aqui com você mais uma vez aqui no Mundo da Bola. Amanhã a gente vai voltar aqui com o nosso programa e a gente vai ficando por aqui curtindo os gols da equipe do Palmeiras feminino ontem sobre o Atlético Mineiro. Na sequência tem o Repórter Nacional com as últimas notícias no Brasil e no mundo. Uma ótima noite para você.
2: 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Luciana
1: Zocaibe. Tainá Maranhão na área, chute cruzado. Gol! Demais a Tainá Maranhão! Bola na frente pra ela! Invade a área, um chute cruzado violento! Não consegue fazer a defesa, Mike Weber! Bola pro fundo da rede! 36 minutos do segundo tempo! Pisa na bola, gira de um lado pro outro, trouxe pra perna direita, mandou a bomba! Gol! Chute de fora da área. Manda pro fundo da rede, Lorena Benítez, camisa número 33, no finalzinho do jogo. Ampliando ainda mais a vantagem das palestrinas, aos 48. Faz 4 pro Palmeiras, 1 pro Atlético Mineiro.

0: exportador do mundo de proteína animal e o principal fornecedor de produtos agrícolas para o mercado europeu. E Sheila, a Associação Brasileira das Indústrias Exportadoras de Carne se pronunciou e disse que o impedimento às exportações ocorrerá somente caso as garantias requeridas pelas autoridades europeias não sejam apresentadas pelo Brasil até setembro. A entidade também afirma que o setor privado tem trabalhado com o Ministério da Agricultura para a elaboração de protocolos voltados ao atendimento das novas exigências sanitárias europeias. É com você.
1: A gente segue acompanhando, né, Gésio? Até setembro tem muita coisa para ser tratada aí sobre esse assunto. Pelo horário de Brasília, 6h34. Foi lançado hoje um novo Programa Nacional de Combate ao Crime Organizado. Programa esse voltado ao enfraquecimento financeiro das facções e também ao reforço da segurança nos presídios. A reportagem é da Sayonara Moreno.
2: O combate ao crime organizado vai chegar a todos os espaços, inclusive onde estão os chamados criminosos de colarinho branco, disse nesta terça-feira o presidente Lula durante o lançamento do programa Brasil contra o Crime Organizado, no Palácio do Planalto, em Brasília.
3: Que a gente possa combater o crime organizado desde a esquina até o andar de cima, e muitas vezes o criminoso não é o pobre, não é o negro, não é o desempregado que está no bairro pobre. Muitas vezes o responsável está no andar de cima, engravatado, tomando uísque e zombando da nossa cara.
2: O programa Brasil contra o Crime Organizado foi criado por meio de um decreto e quatro portarias assinados pelo presidente. A medida foi pensada em parceria com estados, especialistas na área e forças de segurança pública de todo o país. Lula, inclusive, mencionou que o combate ao crime organizado foi um dos assuntos tratados na reunião com o presidente dos Estados Unidos, Donald Trump, na semana passada.
3: Eu disse ao presidente Trump, se você Se quiser combater o crime organizado de verdade, você tem que começar a entregar alguns nossos que estão morando em Miami. Nós temos proposta de asfixia financeira. Cada vez que eu converso com o presidente Trump, eu faço questão de entregar por escrito aquilo que nós falamos. E eu disse ao presidente Trump, se você quiser colaborar, tem espaço para vocês participarem conosco no combate ao crime organizado, à lavagem de dinheiro, ao contrabando de armas nas fronteiras. Agora, vai trabalhar em consonância com a decisão do governo e da polícia brasileira.
2: A ideia do governo é que os investimentos sejam destinados a quatro frentes principais: acabar com o dinheiro do crime organizado, fortalecer a segurança no sistema prisional, melhorar a qualidade nas investigações de homicídios e intensificar o combate ao tráfico de armas e munições. Para isso, serão destinados 11 bilhões de reais para o programa, 1 bilhão de verbas da União para este ano, que vão ser distribuídos entre os quatro eixos, e uma linha de crédito de 10 bilhões de reais de recursos do BNDES para os estados. O ministro da Justiça, Wellington Lima, destacou o foco em um dos eixos, o de atingir financeiramente as organizações criminosas.
4: Nós já temos nesse eixo uma experiência muito bem sucedida, que foi a Carbono Oculto. Nós não precisamos inventar. Essa experiência exitosa serve de modelo e de matriz para este eixo e nos dá a segurança do êxito dessa iniciativa.
2: O eixo chamado de asfixia do crime organizado prevê, entre outras ações, operações integradas mensais das FICOS, Forças Integradas de Combate ao Crime Organizado nos estados. Também uso de tecnologias para extração de dados de dispositivos móveis, como celulares, e avanço da alienação antecipada de bens confiscados dos criminosos. Para fortalecer a segurança nos presídios, o programa quer implantar o padrão de segurança máxima em 138 unidades estratégicas em todo o país, entre outras medidas. Durante a cerimônia, o presidente Lula também agradeceu à Câmara dos Deputados pela aprovação da PEC da Segurança Pública. Segundo ele, se a medida for aprovada também no Senado, o governo passará a contar com o Ministério da Segurança Pública. Da Rádio Nacional em Brasília, Sayonara Moreno.
1: 6h38, as instituições financeiras têm até hoje para transferir recursos esquecidos por correntistas para o Fundo Garantidor de Operações. Que história é essa? O Samuel Gauri, boa noite para você. Explica para a gente.
5: Boa noite, Sheila. Boa noite, ouvintes. Olha, Sheila, são cerca de 10 bilhões e meio de reais que não foram resgatados até março deste ano, segundo o Banco Central. A maior parte desse dinheiro é de pessoas físicas. O governo federal vai usar 5 bilhões de reais do total para dar garantias ao novo Desenrola Brasil programa de renegociação de dívidas para quem ganha

0: Até 5 salários mínimos, Sheila.
1: Com essa transferência dos valores esquecidos nas instituições para o Fundo Garantidor, o cidadão que tinha esse dinheiro aí não recebe mais, perdeu?
0: Pois é, depois da transferência do montante esquecido para o Fundo Garantidor, o cidadão que ainda tem aí valores a receber não perde o direito ao dinheiro. Segundo o governo, 10% de tudo que for transferido vai ficar reservado para pagar quem pedir o dinheiro depois, Sheila.
1: Como é que vai ser esse processo?
0: O Ministério da Fazenda vai publicar um edital oficial com um link para consulta individualizada. Nesse portal, será possível checar, por exemplo, o valor e o banco de origem. E o cidadão terá um prazo aí de 30 dias corridos para pedir o dinheiro de volta. Se a solicitação for aceita, o valor será devolvido com correção pela inflação. Mas é preciso ficar atento, porque quem perder esse prazo aí de um mês não pode mais reclamar o valor, que passa a pertencer definitivamente ao fundo público. Todo o atendimento e o pagamento do ressarcimento serão feitos diretamente pelo banco ou instituição onde o dinheiro estava esquecido.
1: Sheila? Depois desses esclarecimentos, vamos continuar falando sobre o desenrola. Agora, recado para os estudantes, né? A partir de amanhã, quem tem dívidas do FIES, o Fundo de Financiamento Estudantil, pode renegociar os débitos aí pelo Desenrola FIES. O programa prevê desconto para quitação de até 99% do valor devido, é isso?
0: Pois é, Sheila. Só um instantinho, Sheila, porque eu me perdi aqui com o Desenrola. Eu estava aqui com uma pauta e acabei passando para outra, perdão. É o seguinte, esse programa aí para o FIES é o seguinte, pode participar quem teve contrato firmado até 2017 e que estava no dia 4 de maio deste ano na fase contratual chamada de amortização. Segundo o Ministério da Educação, quem aderir ao Desenrola FIES deve renegociar os débitos pelos canais digitais da Caixa Econômica ou do Banco do Brasil, dependendo aí de onde foi feito o contrato.
1: Sheila? E como é que o estudante pode fazer isso? Como é que ele pode aderir a esse programa?
0: No aplicativo do banco é preciso selecionar renegociação do FIES, escolher a modalidade para o perfil de dívida, ler e aceitar o termo eletronicamente. Depois é gerado o boleto ou a autorização para o débito da parcela de entrada. Isso diretamente pelo aplicativo para validar a adesão do estudante. O Desenrola FIES oferece também condições especiais para quem paga em dia e quer quitar a dívida mais rápido, com 12% de desconto para zerar o débito. A expectativa do MEC é que mais de 1 milhão de estudantes sejam beneficiados com o refinanciamento das dívidas. A negociação pode ser feita até o final deste ano. Sheila?
1: Assunto desenrolado, né, Osama? Obrigada. Pelo horário de Brasília, 6:41. 6:41, quase 42, a gente vai agora até o Rio de Janeiro para falar de uma ação voltada para a infância e adolescência. Unicef e secretários de 8 capitais assinaram hoje um compromisso para o enfrentamento às desigualdades e prevenção de violências contra menores de idade. Assunto super importante que a Carol Pessoa vai nos atualizar. Boa noite para você, Carol.
2: Olá, Sheila. Boa noite para você também e boa noite para todos. É isso mesmo, Sheila. O Fundo das Nações Unidas para a Infância, Unicef, e secretários municipais de 8 capitais assinaram hoje, aqui no Rio de Janeiro, a Carta do Rio por Cidades que Protegem, um compromisso político para a promoção de ações concretas voltadas para a infância e adolescência, entre elas, enfrentamento às desigualdades, prevenção de violências e ampliação da escuta. A assinatura faz parte da nova edição da Agenda Cidade Unicef, iniciativa do Fundo dedicada a proteger crianças e adolescentes em favelas e periferias. A representante adjunta do Unicef no Brasil, Laila Saad, explica o que a carta conjunta representa.
3: Simboliza um compromisso da cidade com suas próprias populações e suas próprias crianças e adolescentes. A gente está falando de mais ou menos 7 milhões de crianças e adolescentes nessas 8 cidades.
2: Laila Saad afirma também que, embora as crianças e adolescentes no Brasil ainda enfrentem grandes desafios, como a desigualdade social, o país vem registrando importantes melhorias voltadas para eles.
3: tem uns avanços grandes ao nível federal, tal como o ECA Digital, por exemplo, que garante os direitos. A gente tem um processo de fortalecimento do sistema de garantia de direitos também. Temos a Lei da Escuta Protegida, que é uma mudança civilizatória, que realmente evita a revitimização da criança e adolescente violentado. Então, a gente tem uma série de políticas públicas muito boas e muito eficazes.
2: O compromisso foi assumido durante o encontro de secretários da Agenda Cidade Unicef, que ocorre hoje e também amanhã aqui na capital carioca. Voltamos com você, Sheila.
1: Obrigada, Carol. Lembrando que proteger crianças e adolescentes é obrigação de toda a sociedade, não é só do governo, não. Pelo horário de Brasília, 6 horas e 44 minutos. Vou chamar o Jésio Passos para participar agora de volta com a gente e falar sobre pautas em votação na Câmara dos Deputados e também no Senado de hoje. Boa noite, Jésio, mais uma vez.
4: Olha, Sheila, a Câmara dos Deputados começou a discutir um projeto de lei que cria novas restrições para condenados por pedofilia, com a proibição de se aproximar de parques infantis e escolas. Atualmente, a lei autoriza que o juiz determine o uso de tornozeleira eletrônica quando o condenado for proibido de frequentar lugares específicos. E também na comissão especial da Câmara, que trata sobre a PEC da escala 6x1, Sheila, o ministro da Fazenda, Dário Durigan, participa agora de uma audiência pública para discutir os aspectos econômicos da redução da jornada de trabalho. Lembrando que os deputados discutem propostas que acabam com a escala 6x1, de apenas um dia de descanso, e também a redução da jornada máxima, que hoje é de 44 horas semanais. As propostas buscam uma nova escala 5x2 ou 4x3 e a redução para 40 ou 36 horas semanais, Sheila.
1: Senado, teve algum projeto aprovado hoje?
4: Teve sim, Sheila. O Senado aprovou agora à tarde a medida provisória que permite a renovação automática da Carteira Nacional de Habilitação para quem não tiver cometido infrações nos últimos 12 meses. Os parlamentares aprovaram também mudanças no texto enviado pelo governo, mantendo a obrigação de realização de exames médicos e avaliação psicológica para todos os condutores, mas com um preço determinado nacionalmente pela União. O projeto agora segue para a sanção do presidente Lula, Sheila.
1: Obrigada, Jésio Passos, com informações do Congresso Nacional. Agora, pelo horário de Brasília, 6 horas e 46 minutos. Você vai ouvir daqui a pouco.
5: Neymar é a novidade da pré-lista de 55 jogadores na seleção. Próxima segunda-feira, saem os 26 que vão para a Copa do Mundo.
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1: Vamos começar esse bloco falando da explosão de ontem. Moradores do bairro do Jaguaré, na zona oeste de São Paulo, viveram momentos de terror e desespero após a explosão causada pelo rompimento de uma tubulação de gás. E as perdas foram significativas. Uma pessoa morreu, 3 ficaram feridas e pelo menos 46 moradias foram interditadas. Pedro Lacerda nos atualiza sobre esse assunto. Os relatos de quem presenciou a tragédia, Pedro, boa noite, são impressionantes, né?
7: Boa noite, Sheila, perdão, boa noite, ouvintes. Impressionante, Sheila. Moradores relatam que foram arremessados de dentro de casa e viram imóveis desabando em segundos. A cuidadora e diarista Elaine Vieira conta que estava deitada quando sentiu o impacto.
8: Eu tinha acabado de entrar dentro de casa, quando eu deitei na minha cama, eu só senti aquele eu voando da cama, eu levitei da cama. O quarto da minha mãe, caiu a porta, se minha mãe tivesse dentro do quarto dela, eu acho que a minha mãe também teria ido, porque a porta caiu bem em cima da cama dela.
7: O líder comunitário Eduardo Santos descreveu o cenário encontrado pelos moradores.
9: Cena de guerra, a comunidade inteira apavorada, uma situação, no mínimo, triste e lamentável.
7: A explosão deixou uma pessoa morta, 3 feridas e dezenas de imóveis destruídos ou danificados. Alexandro Fernandes Nunes, de 45 anos, foi encontrado sem vida nos escombros pelos bombeiros. Ele era vigilante noturno e estava dormindo em casa na hora do acidente. Na manhã desta terça-feira, equipes da Defesa Civil, da Polícia Técnico-Científica e do Ministério Público continuaram as vistorias na área atingida. Ao menos 46 imóveis foram interditados, 10 deles com destruição total ou risco de desabamento. Cerca de 160 pessoas ficaram desalojadas. Segundo o diretor de comunicação da Defesa Civil Paulista, Tenente Maxwell Souza, não há prazo para a conclusão das análises estruturais, porque o trabalho precisa ser feito com cautela para garantir a segurança das famílias.
6: Assim que essas vistorias acabarem, a partir da classificação de cores, a gente vai liberar as pessoas para entrar para pegar os pertences. Muitas pessoas precisam pegar alguma coisa, objeto de escolar, um remédio, alguma coisa assim.
7: A Sabesp informou que a explosão ocorreu durante uma obra de remanejamento de tubulação de

0: de água quando uma rede de gás foi atingida. Até agora, quase 200 famílias foram cadastradas para receber o auxílio emergencial, fixado inicialmente em R$ 2.000 e agora ampliado para R$ 5.000 por família. Sheila.
1: Obrigada, Pedro. A gente segue acompanhando os desdobramentos dessa explosão. Pelo horário de Brasília, 6h49. Daqui a pouquinho, o ministro Nunes Marques assume a presidência do Tribunal Superior Eleitoral, que será responsável pelo pleito pelas eleições desse ano. O ministro André Mendonça vai assumir a vice-presidência da corte. E a gente vai agora ao vivo, direto para a sede do TSE aqui em Brasília, onde a repórter Daniela Longuinho já está posicionada para acompanhar a cerimônia e tem mais informações para a gente. Boa noite, Dani. Muita gente por aí?
2: Boa noite, Sheila. Boa noite, ouvintes. A movimentação está grande por aqui, sim, viu? Diversas autoridades foram convidadas para a cerimônia de posse aqui no Tribunal Superior Eleitoral, entre elas o presidente Lula e os presidentes do Senado, Davi Alcolumbre, e da Câmara, Hugo Mota. Indicado pelo ex-presidente Jair Bolsonaro em 2020 para a vaga deixada pelo ministro aposentado Celso de Mello no Supremo Tribunal Federal, Nunes Marques passou a integrar o Tribunal Superior Eleitoral em 2023. Pelo sistema de rodízio entre ministros do STF que integram o TSE, Nunes Marques assume o cargo de presidente, antes exercido pela ministra Carmen Lúcia, que antecipou a saída antes do fim do mandato, para, segundo ela, iniciar o processo de transição com equilíbrio e calma, considerando o processo eleitoral de outubro. O mandato dela de 2 anos à frente do TSE seria concluído em 3 de junho. O Tribunal Superior Eleitoral é composto por 7 ministros, sendo 3 do STF, 2 do Superior Tribunal de Justiça e 2 advogados, indicados pelo presidente da República. A escolha do presidente do TSE ocorre por antiguidade entre os ministros que compõem o STF. Sheila.
1: Obrigada, Dani. A gente vai conferir toda a cobertura aí que a Daniela Longuinho vai fazer do TSE na nossa rádio agência e também no Repórter Nacional de 7h30 da manhã. Pelo horário de Brasília, 6h51. Assunto estratégico aqui no Repórter Nacional: minerais considerados estratégicos para a indústria do futuro devem receber um forte impulso financeiro no Brasil. O BNDES anunciou hoje que pretende investir até R$ 50 bilhões em projetos ligados aos chamados minerais críticos, usados na produção de baterias, equipamentos tecnológicos e na transição energética. Pedro Lacerda está de volta com os detalhes desse anúncio. É com você, Pedro.
0: Sheila, o anúncio foi feito nesta terça-feira pelo presidente da instituição, Aloísio Mercadante. Segundo ele, o banco analisa atualmente 56 projetos ligados ao setor e considera os minerais críticos como estratégicos para a economia e para o avanço tecnológico do país. Mercadante destacou ainda que o Brasil possui uma das maiores reservas de terras raras do mundo e defendeu investimentos públicos para ampliar a participação brasileira nesse mercado.
3: Isso precisa de subsídio. E é assim no mundo todo. Dou um exemplo dos minerais críticos das terras raras. O Brasil tem a segunda reserva de terras raras no planeta. A China tem em torno de 45%, nós temos 23%. Depois ela é bastante pulverizada. Quem concentra a produção dos superímãs é a China, que é um elemento vital para toda a nova tecnologia ligada a motor elétrico e mesmo a defesa.
0: A declaração ocorreu durante entrevista coletiva em São Paulo, onde o BNDES apresentou o balanço trimestral da instituição. Mercadante afirmou que o banco vem diversificando a carteira de investimentos com foco em segmentos inovadores e de maior valor agregado. Entre as áreas citadas estão fertilizantes, bioinsumos para a agropecuária, inteligência artificial, projetos de carros voadores e também a Embraer. Segundo o dirigente do Banco Público, os investimentos em inovação são prioridade na estratégia de reindustrialização do país.
3: Então, estou dando alguns exemplos que são bastante relevantes e que mostram por que o BNDES tem investido em inovação e por que o governo do presidente Lula acha que isso é um fator determinante da nova indústria Brasil. Que nós tínhamos uma meta de 250 bilhões, já cumprimos a nossa meta em mais de 300 bilhões e vão fazer mais de 370 bilhões de reais de crédito em 4 anos.
0: Durante a coletiva, Mercadante também falou sobre o acordo entre Mercosul e União Europeia, que está em vigor provisoriamente desde 1º de maio. Segundo ele, o tratado fortalece as relações comerciais e amplia oportunidades

0: de negócio entre os dois blocos, em meio ao cenário crescente de unilateralismo comercial. Sheila.
1: Obrigada, Pedro Lacerda, participando ao vivo aqui com a gente, pelo horário de Brasília, 6h54. Saúde agora no Repórter Nacional. Hoje, 12 de maio, é o dia de conscientização e enfrentamento mundial da fibromialgia, uma condição de saúde que afeta 3% da população brasileira. Assunto que vai movimentar a nossa rede nacional de comunicação pública. A reportagem é de Fernando Lima, da Rádio Universitária FM de Fortaleza.
2: A doença é caracterizada por dores difusas em músculos, tendões e ligamentos, além de sensibilidade aguda ao toque e à pressão. Segundo dados do Ministério da Saúde, a prevalência é maior entre mulheres com idade entre 30 e 50 anos. A partir deste mês, uma mudança na legislação reconhece oficialmente as pessoas com fibromialgia como pessoas com deficiência. A doutora Fernanda Nogueira Holanda Ferreira Braga, chefe da Unidade de Clínica Médica e Reumatologista do Hospital Universitário Walter Cantídio, esclarece alguns dos impactos práticos dessa mudança.
3: Eles podem ter um atendimento prioritário, uso de filas preferenciais, o acesso facilitado a serviços públicos, uma possibilidade de jornada adaptada, uma flexibilização dos horários e até mesmo auxílio por incapacidade temporária. Essas medidas fazem uma redução do estigma da doença com uma melhor percepção de que a sua dor não é uma dor psicológica.
2: As causas exatas da fibromialgia ainda não são totalmente compreendidas pela medicina, mas fatores genéticos, traumas físicos ou emocionais, infecções e doenças autoimunes aparecem como possíveis gatilhos. O diagnóstico é estritamente clínico. Embora não haja cura, o controle dos sintomas é possível por meio de uma abordagem multidisciplinar e a adoção de hábitos saudáveis. Da Rádio Universitária FM de Fortaleza, Fernando Lima para a Rádio Nacional.
4: Esportes.
5: Com Neymar reaparecendo na seleção brasileira, a CBF já enviou à FIFA para atender o seu protocolo o nome de 55 jogadores numa pré-lista para a Copa do Mundo, sendo que de forma oficial vai acontecer somente no dia 18, segunda-feira, no Museu do Amanhã, no Rio de Janeiro, às 16h45, horário de Brasília. Aí sim saberemos os jogadores que estarão definidos para a Copa do Mundo, sendo que a seleção brasileira tem até o dia 11 de junho para fazer qualquer alteração sem precisar comunicar à FIFA de forma oficial. 24 horas antes cada partida, se houver uma contusão, a CBF tem que comunicar com o laudo médico a contusão e o motivo pelo qual o jogador foi cortado. A expectativa, lógico, é grande, nomes aparecem, o Flamengo é o clube que mais cedeu jogadores para a seleção brasileira ainda tem dois amistosos para fazer antes da sua estreia na Copa do Mundo. Tem ainda pela frente o Panamá no Maracanã dia 31 e no mês que vem, dia 6, o Egito em Cleveland, nos Estados Unidos. Serão liberados apenas os jogadores que fazem parte do Paris Saint-Germain e do Arsenal, que estarão disputando a final da Champions League. Da equipe de esportes da Rádio Nacional, André Luiz Mendes.
1: 6h57, destaque internacional. No Peru, com 99,76% das urnas apuradas, a candidata conservadora Keiko Fujimori e o candidato da esquerda Roberto Sanchez lideram a reta final do primeiro turno no país. Antônio Trindade.
6: O Júri Nacional de Eleições do Peru anunciou que o resultado final deve ser divulgado até o dia 15 de maio. A candidata de direita, Keiko Fujimori, filha do ex-presidente Alberto Fujimori, lidera a apuração com 17% dos votos. Em segundo, o candidato de esquerda, Roberto Sanchez, com 12%. O primeiro turno, com 35 candidatos, ocorreu no dia 12 de abril, em meio a problemas logísticos e recontagem de votos que atrasaram a apuração. O candidato ultraconservador Rafael Lopes Aliaga, ex-prefeito da capital Lima, em terceiro com 11,91% dos votos, avisou que não reconhecerá o resultado, alegando fraude.
7: Estes resultados, se sigue isso assim, não o reconhecemos.
6: A eleição é mais um capítulo da crise política peruana. O país vai escolher o 10º presidente em 10 anos, devido a uma sucessão de renúncias e impeachments. Com informações da agência Reuters, da TV Brasil em Brasília, Antônio Trindade.
1: O presidente Lula assina agora uma medida provisória para zerar o imposto federal da chamada taxa das blusinhas para compras de até $50 para pessoas físicas. Pelo horário de Brasília, 6h58, quase 6h59. O repórter nacional fica por aqui, hoje com trabalhos técnicos de Sanderson Freitas. Você pode conferir as nossas reportagens no site radioagencianacional.ebc.com.br. Nos siga também pelo Instagram, @radionacionalnoticias. A gente volta amanhã. Uma excelente noite para você. Tchau.
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9: Olá, uma boa noite.
10: Boa noite para você que nos acompanha em todo o país.
9: Terça, quarta-feira, 12 de maio de 2026.
10: Vamos ao destaque do dia, mais de 11 bilhões de reais no combate ao crime organizado.
9: O governo do Brasil lança plano com foco na desarticulação financeira e operacional de facções criminosas.
10: O presidente Lula destaca a união com estados e municípios para enfrentar a violência e garantir a segurança de todos os brasileiros.
11: O território será devolvido ao povo brasileiro de cada cidade e de cada estado.
9: E ainda, o governo do Brasil zera impostos de importação sobre compras internacionais, a chamada taxas das blusinhas.
10: O imposto vale para importação de produtos de até $50, cerca de R$250.
9: E você vai ouvir também prevenção e controle aos incêndios florestais.
10: Novos equipamentos foram entregues para reforçar a ação no Cerrado e Pantanal.
9: Um investimento de R$150 milhões do Fundo Amazônia, Gabriela Noronha.
12: Os equipamentos entregues vão fortalecer a atuação em áreas de difícil acesso e reduzir o tempo de resposta aos incêndios no Cerrado e Pantanal.
10: Hoje, na apresentação da Voz do Brasil, eu, Luciana Vasconcelos e Nazi Brum.
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10: Para combater o crime no país.
9: O programa Brasil contra o Crime Organizado conta com investimentos e financiamentos que ultrapassam os R$11 bilhões.
10: Entre as ações previstas está a asfixia financeira do crime organizado para atingir fluxos ilícitos e lavagem de dinheiro.
13: O programa Brasil contra o Crime Organizado conta com 4 eixos. O primeiro mira a estrutura financeira das organizações criminosas, como, por exemplo, a lavagem de dinheiro. Para isso, o país vai ampliar as forças integradas de combate ao crime organizado, que farão operações interestaduais de alta complexidade, como explicou o secretário nacional de Segurança Pública, Francisco Veloso.
14: O crime organizado, diferente de outros tipos penais, tem um objetivo muito claro. Claro, ele quer ter lucro. Para isso, nós temos as forças integradas de combate ao crime organizado em todos os estados. E nós vamos criar ficos nacionais. Abriremos em São Paulo, no Rio, no Nordeste, no Sul e no Norte.
13: Outro eixo busca melhorar a investigação de homicídios, com fortalecimento das polícias científicas, dos institutos médicos legais e da rede integrada de bancos de perfis genéticos. O último ponto busca desarticular o mercado ilegal que abastece as organizações criminosas, a partir do tráfico de armas, munições, acessórios e explosivos. O programa prevê a criação da Rede Nacional de Enfrentamento do Tráfico de Armas. O ministro da Justiça e Segurança Pública, Wellington Lima e Silva, ressaltou a importância da participação dos estados e municípios no trabalho conjunto.
15: É fundamental que cada um dos agentes de segurança aqui tome o plano como seu. O programa é do Brasil. O programa não é só do governo federal. federal. O programa é do Brasil e de cada um dos cidadãos para que nós possamos viver sem medo.
13: O presidente Lula destacou a união necessária para combater o crime organizado e disse que o plano vai devolver o Brasil aos brasileiros.
11: O território será devolvido ao povo brasileiro de cada cidade e de cada estado, para que a gente possa dizer ao mundo que muitas vezes o criminoso não é o pobre, não é o negro, não é o desempregado que está num bairro pobre. Muitas vezes o responsável está no andar de cima, engravatado, tomando uísque e zombando da nossa cara.
13: Para colocar o programa Brasil contra o Crime Organizado em prática, o governo prevê mais de R$1 bilhão em recursos diretos já em 2026. São quase 390 milhões para combater o fluxo de dinheiro ilegal, 330 milhões para reforçar presídios, 201 milhões para investigação de homicídios e 145 milhões para enfrentar o tráfico de armas. Além disso, será criado uma linha de crédito de R$10 bilhões para estados e municípios investirem em equipamentos, tecnologia e estrutura para as forças de segurança. Reportagem Márcia Fernandes.
9: E a gente segue falando sobre esse plano lançado hoje, mais especificamente sobre o eixo voltado às políticas penais.
10: Está prevista a criação do Centro Nacional de Inteligência Penal, além da aquisição de equipamentos, realização de operações nacionais e capacitação de servidores.
9: E para falar mais sobre o assunto, temos conosco ao vivo pela internet o secretário nacional de Políticas Penais, André Garcia. Boa noite, secretário.
16: Boa noite, Luciana. Boa noite, Nazi Brum. Boa noite a todos os nossos ouvintes.
9: Secretário, no que se refere às políticas penitenciárias, o que o senhor pode falar para a gente sobre as medidas que serão adotadas e os investimentos que serão feitos, inclusive em presídios estaduais?
16: Bem, o nosso programa ele teve uma premissa importante, que foi a orientação do presidente Lula e do ministro Wellington César, de também aproveitar o que vinha dando certo, experiências exitosas e programas do governo junto com os estados e o Distrito Federal que já estavam funcionando e que precisavam de certa forma de maior robustez e maior aporte financeiro. Essa premissa, por exemplo, foi a que regeu o eixo 1, que trata de asfixia financeira do crime organizado, e que teve como parâmetro a recente Operação Carbono Oculto, uma operação que foi realizada em parceria com a Receita Federal, Polícia Federal e o Estado de São Paulo, e foi muito exitosa porque atingiu fortemente a criminalidade organizada entranhada em instâncias de poder econômico que comumente não são atingidas em operações policiais. A mesma premissa nós usamos no sistema penitenciário, porque nós temos um modelo de excelência que é administrado pelo governo federal, que é o sistema penitenciário federal seguro, rígido, que permite um controle e monitoramento de diversas lideranças criminosas no nosso país. São 5 unidades, 5 presídios federais estão espalhados pelo país e são administrados pelo governo federal. E a nossa pretensão é, após identificadas as unidades, os presídios nos estados, que precisavam, porque abrigavam lideranças criminosas locais, precisavam de uma elevação do padrão de segurança, foi exatamente isso. Elevar o padrão de segurança para protocolos, treinamentos, capacitações e, importante, equipamentos de segurança similares ao que nós aplicamos nos presídios federais. E assim, isolar lideranças criminosas e não permitir que essas lideranças impactem na segurança pública do cidadão e da cidadã brasileira.
10: Secretário, uma das estratégias, como o senhor falou, é isolar essas lideranças criminosas. E uma das ideias é interromper a comunicação entre esses detentos. Como que está previsto nesse plano?
16: Bem, há um conjunto de ações que tem esse objetivo. Primeiro, reforçar, robustecer os protocolos de segurança nessas unidades dos estados, treiná-los, que é para aplicação de protocolos rígidos semelhantes ao que são aplicados no sistema penitenciário federal. Não há incidência, para que o nosso ouvinte, também quem está nos vendo aqui pelas redes sociais, não há incidência de celulares nem de objetos ilícitos nas penitenciárias federais. E nós queremos isso em todas as penitenciárias que nós escolhemos como mais sensíveis em todos os estados. Não queremos objetos ilícitos, não queremos celulares e não queremos nenhum tipo de droga ou arma branca ou qualquer outro tipo de artefato que seja utilizado contra os policiais penais, contra a sociedade. E essa foi a premissa, como disse, que foi implementada, que está sendo implementada, que será implementada com o nosso programa Brasil contra o Crime Organizado. Além do treinamento, nós vamos doar equipamentos. Equipamentos que vão elevar o nível de segurança, treinar os policiais e servidores também para a utilização desses equipamentos. Por exemplo, eu posso dizer aqui drones modernos para vigilância, kits de varredura eletrônica que vão permitir levantar onde há aparelhos eletrônicos ligados ou desligados, celulares em presídios, identificar onde estão esses celulares e retirá-los das celas, se for o caso, aparelhos de raio-x, scanners corporais, e também o governo federal, de forma inédita, vai realizar a contratação de bloqueadores de celulares e vai, com essa contratação, disponibilizar para que os estados possam, nas unidades, aplicar essa tecnologia de silenciamento de comunicação. Então, além disso, nós vamos realizar operações programadas, que são operações voltadas para identificar esses equipamentos, esses aparelhos eletrônicos nessas unidades e retirá-las, que são as operações modo avião, que nós denominamos assim. Usamos um equipamento que permite o rastreamento de aparelhos eletrônicos, que são equipamentos nossos aqui da Secretaria Nacional de Políticas Penais e da Polícia Penal Federal, e também a Operação MUTI, que é a operação organizada com os estados para retirada desses celulares e de qualquer outro material ilícito que esteja nas prisões. Ou seja, vamos atuar com inteligência, equipamentos, treinamento e operações policiais intensas, de modo a não permitir que haja comunicação desses presídios, de indivíduos custodiados nesses presídios, para além dos muros das unidades penais.
9: Secretário, como é que vai funcionar esse Centro Nacional de Inteligência Penal? Ele vai ter ações integradas aí com todos os estados?
16: Exato, ele vai nos ajudar, inclusive, na coordenação dessas operações que hoje nós coordenamos aqui diretamente da Secretaria, as operações MUTI e Modo Avião, que são operações nacionais realizadas em diversos estados ao mesmo tempo. Vai congregar também policiais penais das diversas polícias estaduais, vai permitir um maior fluxo de informações, num modelo muito semelhante ao que se chama de Centro de Fusão de Informações, ou nos Estados Unidos conhecido como Fusion Centers, que são centros em que estão todas as agências policiais, no nosso caso, todas as polícias, representantes de todas as polícias penais, inclusive a federal, que vão conviver, trocar informações, coordenar operações e dar um dinamismo maior às ações no ponto de vista nacional.
10: Então tá ótimo, secretário. É uma área muito importante e o governo está de olho nisso, então, né?
16: Exatamente, é uma área fundamental para a segurança pública do cidadão brasileiro, né? É onde tudo começou, porque as organizações criminosas surgiram nos presídios e vão terminar, porque a determinação do governo é essa: controlar e manter esses indivíduos isolados e não permitir que haja comunicação nem influência na vida do cidadão que vive fora dos muros dos presídios.
9: Bom, nós conversamos com André Garcia, secretário nacional de Política Penal. Secretário, muito obrigado pela entrevista à Voz do Brasil.
16: Eu que agradeço a oportunidade, estou aqui sempre à disposição de vocês e dos nossos ouvintes.
10: O período de seca está começando na região central do Brasil.
9: E com ele vem o maior número de ocorrências de incêndios florestais.
10: Viaturas e equipamentos que vão ajudar no combate ao fogo foram entregues hoje pelo governo federal.
9: Os investimentos são do Fundo Amazônia e pela primeira vez serão aplicados nos biomas Cerrado e Pantanal.
17: Caminhões especializados no combate a incêndios florestais, caminhonetes 4x4 equipadas, sopradores e aeronaves remotamente pilotadas. Os equipamentos entregues nesta terça-feira vão fortalecer a atuação em áreas de difícil acesso e reduzir o tempo de resposta aos incêndios no Cerrado e Pantanal. O investimento total de R$ 150 milhões de reais vem do Fundo Amazônia, administrado pelo Banco Nacional de Desenvolvimento Econômico e Social, BNDES. Segundo o ministro da Justiça e Segurança Pública, Wellington César Lima, esse é o maior investimento já realizado pelo governo federal para ampliar o combate aos incêndios florestais. O ministro destacou ainda que a entrega vai agilizar o trabalho de combate ao fogo.
18: Cada minuto reduzido no tempo de resposta significa menos destruição ambiental, menos prejuízo econômico e mais proteção para a população brasileira.
17: Os equipamentos vão beneficiar os corpos de bombeiros militares do Piauí, Bahia, Goiás, Minas Gerais, Mato Grosso do Sul e Distrito Federal, além da Força Nacional de Segurança Pública e Brigadas Florestais. A medida faz parte da Política Nacional de

0: Manejo Integrado do Fogo, criada em 2024 e gerida pelo Ministério do Meio Ambiente e Mudança do Clima. O ministro da pasta, João Paulo Capobianco, lembrou que o governo também tem fortalecido o planejamento e alcançado bons resultados no combate aos incêndios florestais.
1: Atualmente, nós temos reuniões a cada 2 meses com os maiores meteorologistas do Brasil e do exterior, para monitorar permanentemente os cenários de risco climático e de risco, portanto, de incêndios. Esse dado é traduzido em planejamento, é levado para a sala de situação e articula e organiza a ação do governo federal. Nós, em 2025, reduzimos a área queimada no Brasil inteiro em 39%.
0: Esse é o primeiro investimento do Fundo Amazônia em biomas fora da Amazônia Legal. O fundo, restituído em 2023, após 4 anos de paralisação, já aprovou mais de R$ 400 milhões para apoiar os corpos de bombeiros de 9 estados da Amazônia Legal no combate a incêndios. Reportagem Gabriela Noronha.
2: O presidente Lula acaba de anunciar que zerou os impostos para compras de até $50 sobre compras internacionais online, tributos que ficaram conhecidos como taxa das blusinhas.
3: Segundo o secretário executivo do Ministério da Fazenda, Rogério Seron, essa medida só pôde ser anunciada após o combate ao comércio ilegal.
4: Isso só foi possível depois de um avanço muito significativo para regularizar o setor. O contrabando, que era uma marca presente nesse setor, ele foi eliminado. Agora um setor regularizado e continuará regular vai poder usufruir dessa isenção, dessa zeragem de tributação sobre esses produtos. Isso vai beneficiar a população mais carente, mais pobre, que utiliza muito dessas plataformas para adquirir produtos que são muito importantes para o seu dia a dia.
2: A mudança será publicada em edição extra do Diário Oficial de hoje e já passa a valer a partir de amanhã.
3: Estudantes com dívidas no Fundo de Financiamento Estudantil, FIES, podem realizar a renegociação de débitos a partir de amanhã por meio do Desenrola FIES.
2: Os contratos em atraso poderão ser quitados com descontos de até 99% sobre o valor da dívida.
3: A expectativa é atender mais de 1 milhão de estudantes.
5: Pode participar do programa quem teve contrato firmado até 2017 e que estava na fase de pagamento em 4 de maio de 2026. A negociação pode ser feita até 31 de dezembro deste ano. A expectativa é que mais de 1 milhão de estudantes sejam beneficiados com refinanciamento. O Desenrola FIES faz parte do novo Desenrola Brasil, programa lançado pelo governo federal no início deste mês para reorganizar a vida financeira de milhões de brasileiros e ampliar o acesso ao crédito em melhores condições. A medida, no entanto, não prevê a utilização do FGTS para abatimento das dívidas, como acontece em outras renegociações do Desenrola Brasil. Outra vantagem é para os estudantes que mantêm os pagamentos em dia. O programa oferece a possibilidade de quitação integral do débito com 12% de desconto sobre o saldo devedor. Para facilitar o atendimento, todo o processo de renegociação será realizado pelos canais digitais do banco responsável pelo contrato. No portal do Ministério da Educação, foi publicada uma matéria com o passo a passo da renegociação. Acesse gov.br/mec e saiba mais. Reportagem Thalita Albuquerque.
3: E ainda sobre o Desenrola, mas desta vez para o agricultor familiar que está com as contas no vermelho.
2: O Desenrola Rural está a todo vapor com descontos de até 96% do valor da dívida.
3: A iniciativa quer melhorar a saúde financeira dos produtores rurais e facilitar o acesso ao crédito de olho na safra 2026-2027.
6: Nas praias de Tamandaré, no litoral do Pernambuco, Fabrício do Nascimento aprendeu a pescar com os avós e se dedica à atividade artesanal ao longo de 20 anos. Recentemente, decidiu aumentar a renda e investiu na criação de abelhas. Durante a pandemia, o novo negócio virou um problema e o que antes era investimento virou dívida, como relembra Fabrício.
7: E foi na época que eu comecei a tirar meu primeiro empréstimo, foi em torno de R$ 2.500. Tive os problemas no decorrer da pandemia, não tive condições de pagar,
6: Foi só no ano passado que Fabrício conseguiu a tão esperada saúde financeira nos negócios. O produtor rural aderiu ao programa de renegociação de dívidas do governo do Brasil. Os descontos permitiram que ele limpasse o nome e pudesse sonhar alto.
7: Quitei essa dívida, investi na minha área da pesca.

0: pesca e na área da apicultura. Eu estou querendo um investimento maior. Meu sonho é fazer minha agroindústria para produção de mel também.
1: O sonho de Fabrício e de outros agricultores rurais pode se tornar realidade com o novo Desenrola Rural. O programa permite renegociação e liquidação de débitos com descontos que chegam até 96% e atende quem tem débitos vinculados ao Programa Nacional de Fortalecimento da Agricultura Familiar, o PRONAF. Podem ser beneficiados agricultores familiares, assentados da reforma agrária, pescadores artesanais, povos e comunidades tradicionais e cooperativas da agricultura familiar. A expectativa é que os descontos ajudem os produtores a planejar a safra 2026-2027, como explica a ministra do Desenvolvimento Agrário e Agricultura Familiar, Fernanda Machiavelli.
2: Nós conseguimos, no âmbito do Desenrola Brasil, reabrir um Desenrola Rural. Agora, nessa nova rodada, nós de novo temos condições muito favoráveis para essa renegociação. São descontos bastante convidativos para conseguir promover essa regularização das dívidas dos agricultores familiares. Nós esperamos é que a partir do Desenrola Rural, os agricultores familiares voltem a acessar o crédito do PRONAF, estejam na produção de alimentos, participando ativamente da ampliação da nossa safra 2026-2027.
1: A adesão ao Desenrola Rural pode ser feita até 20 de dezembro de 2026. Para as dívidas do PRONAF ou contratadas junto a instituições financeiras, a regularização deve ser feita diretamente nessas empresas. Se o débito estiver na dívida ativa da União, é possível limpar o nome diretamente no site do Regularize. Mais informações sobre o Desenrola Rural, acesse gov.br/mda. Reportagem Edinaldo Júnior.
3: E hoje a ministra do Desenvolvimento Agrário e Agricultura Familiar, Fernanda Machiavelli, apresentou um balanço das ações voltadas ao setor.
4: Ela destacou as políticas voltadas às mulheres rurais, com a implementação de 110 mil quintais produtivos, que são espaços de produção diversificada de alimentos saudáveis, sementes e insumos, fundamentais para a soberania e a segurança alimentar.
3: A União Europeia retirou o Brasil da lista de países autorizados a exportar produtos de origem animal destinados ao consumo a partir de 3 de setembro.
4: Por meio de nota, o governo brasileiro informou que recebeu com surpresa a notícia e que tomará prontamente todas as medidas necessárias para reverter essa decisão.
3: O chefe da delegação do Brasil junto à União Europeia já tem reunião agendada para amanhã com as autoridades sanitárias do bloco.
4: O Brasil é o maior exportador do mundo de proteínas de origem animal e o principal fornecedor de produtos agrícolas ao mercado europeu.
3: Todas as informações sobre pré-natal, parto, puerpério, cuidados com o bebê, vacinação, alimentação, saúde mental e rede de apoio, tudo em um único lugar.
4: E agora disponível também pelo celular com mais praticidade e segurança.
3: É a nova caderneta brasileira da gestante, lançada hoje no Rio de Janeiro pelo ministro da Saúde, Alexandre Padilha.
5: Márcia Silva de Araújo, de Planaltina, no Distrito Federal, está grávida de 4 meses. É a sua terceira gestação, mas ela ainda toma todos os cuidados necessários nessa fase. As vacinas estão em dia e todo mês tem consulta de pré-natal.
6: Saio de uma, já tem outra no outro mês. E é um momento muito delicado, que a mãe tem que ser acompanhada, sim. Você está gerando um bebê, você tem que ter uma assistência da família e do posto de saúde. Eu acho muito importante.
5: Para facilitar e ampliar a organização de exames de pré-natal e dos cuidados com as mães e seus bebês, o Ministério da Saúde lançou nesta terça-feira a nova caderneta brasileira da gestante. A versão reformulada do documento reúne todas as informações da mulher desde a gravidez ao pós-parto. Outra novidade é que o conteúdo da caderneta agora vai estar integrado com o Meu SUS Digital. Tudo na palma da mão, para garantir um atendimento mais qualificado às gestantes, de acordo com o ministro da Saúde, Alexandre Padilha.
7: Nós temos 85% das equipes de saúde da família no Brasil inteiro que usam já o prontuário eletrônico do Ministério da Saúde. Então, a expectativa é que ele fique na mão da gestante, na mão dos profissionais de saúde, como se fosse a verdadeira bíblia da gestação, do cuidado das mulheres no nosso país.
5: O documento também traz informações de cidadania, como saúde mental, luto materno e parental e violência obstétrica. e tem espaço para registros específicos sobre o acompanhante, métodos de alívio da dor, posições para o parto, procedimentos a serem evitados e rede de apoio. Maria Silva de Araújo, do Início da Matéria, aprovou a novidade.
6: Vai melhorar bastante no sentido de facilitar a nossa vida. Hoje em dia também está sendo tudo digital. E aí eles vão passando do computador para o outro. Então, assim, é maravilhoso.
5: Além da versão digital, serão distribuídos 3 milhões e 200 mil exemplares da caderneta física em todo o Brasil. Reportagem Natália Koslick.
4: O acesso à caderneta brasileira da gestante é feito pelo aplicativo Meu SUS Digital, disponível para Android e iOS ou pela versão web da plataforma.
3: Abertas as inscrições para o Fórum Nacional da Rede de Parcerias, promovido pelo Ministério da Gestão e da Inovação em Serviços Públicos.
4: O evento busca aprimorar as políticas públicas e o impacto dos serviços na vida do cidadão, com mais de 240 painéis, palestras e oficinas.
3: O evento será realizado entre 9 e 11 de junho no Centro de Convenções Ulisses Guimarães, em Brasília.
4: As inscrições são gratuitas e podem ser feitas no endereço gov.br/rede de parcerias.
3: Essas foram as notícias do Governo do Brasil.
4: Uma realização da Secretaria de Comunicação Social da Presidência da República.
3: Com produção da empresa Brasil de Comunicação.
4: Fique agora com as notícias do Poder Judiciário e do Congresso Nacional. Uma boa noite.
3: Boa noite para você e até amanhã.
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10: STF pede novas providências de órgãos para aprimorar transparência das emendas parlamentares.
11: STJ afasta indenização do DPVAT em acidente ocorrido durante prática de crime.
10: Justiça do Trabalho registra mais de 600 mil casos de assédio moral.
11: Boa noite, eu sou Marcela Luiza.
10: E eu sou Marcelo Della Libera.
11: Supremo Tribunal Federal pede novas providências para reforçar a transparência e o controle sobre as emendas parlamentares.
10: A decisão é do ministro Flávio Dino e envolve órgãos de fiscalização do Senado, do Governo de São Paulo e da Justiça Eleitoral. Carolina Chaves.
12: Na decisão, Flávio Dino pediu ao Tribunal de Contas da União informações sobre o funcionamento de um painel de acompanhamento das emendas parlamentares e cobrou esclarecimentos da Controladoria Geral da União sobre limitações na estrutura do órgão. O ministro também quer explicações do Senado sobre a possibilidade de ampliar regras contra nepotismo envolvendo suplentes de senadores e familiares. Já o governo de São Paulo deverá esclarecer suspeitas de acordo político relacionado à destinação de emendas de bancada federal. A decisão ainda determina que assembleias legislativas e a Câmara Legislativa do Distrito Federal comprovem a adaptação das regras locais ao modelo federal de execução das emendas. O relator também encaminhou ao Tribunal Superior Eleitoral e à Procuradoria-Geral Eleitoral pedidos de análise sobre possíveis riscos de uso irregular de emendas parlamentares em campanhas eleitorais.
11: A indenização do extinto seguro DPVAT não é devida se o acidente de trânsito ocorreu durante a prática de crime.
10: Esse posicionamento é do STJ. Fátima Uchoa.
13: Um homem roubou uma motocicleta com a qual, logo depois, sofreu acidente de trânsito. Ele pediu a indenização do seguro obrigatório DPVAT, que hoje está extinto, e a Justiça do Paraná determinou o pagamento. No entanto, a quarta turma do STJ deu provimento ao recurso especial da seguradora. Para a ministra relatora Isabel Galotti, a existência de conduta dolosa da vítima afasta a cobertura securitária quando o risco é deliberadamente provocado, como no caso do roubo de veículo com o uso da motocicleta subtraída.
11: Justiça do Trabalho registra mais de 600 mil casos de assédio moral.
10: O levantamento considerou o período de 2020 a 2025. William Nascimento.
14: Nos quatro primeiros meses de 2026, já foram formalizadas mais de 30 mil ações por assédio moral. Ele está no comentário constrangedor, na punição injusta, na intimidação, em situações que afetem a dignidade de quem trabalha e causem danos à saúde física e mental, E a empresa é responsável por atitudes como essa. Se não cuidar do ambiente de trabalho, pode responder por isso. E esse é o alerta do coordenador-geral do programa Trabalho Seguro, ministro Agra Belmonte. Investimento é prevenir. Custo é a empresa ter de pagar indenizações.
11: A partir do dia 15 de maio, pré-candidatos já podem começar a arrecadar dinheiro para financiar as campanhas das eleições gerais de 2026.

0: Um dos meios de arrecadação é por meio do financiamento coletivo, conhecido como vaquinha virtual. Estevam Furtado.
1: A vaquinha virtual já foi usada nas eleições de 2018, 2020, 2022 e 2024. O modelo, também chamado de crowdfunding, permite arrecadar recursos pela internet, por sites, aplicativos e plataformas digitais. As empresas que oferecem esse serviço precisam estar cadastradas e aprovadas pelo Tribunal Superior Eleitoral, além de serem contratadas antes por pré-candidatos ou partidos, conforme prevê a Lei das Eleições. A página sobre financiamento coletivo já está disponível no portal do TSE. Até agora, 4 empresas foram aprovadas para atuar nas eleições de outubro e outras 2 estão com cadastro incompleto.
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2: Uma boa noite.
0: Boa noite.
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5: Eu sou Paula Groba e estes são os destaques de hoje do Jornal do Senado, que começa agora. Plenário aprova a renovação automática da CNH para bons motoristas. Avança projeto que endurece punições para fraudes no mercado financeiro. Aprovadas regras mais rígidas para o fechamento de escolas rurais. Boa noite. Motoristas com bom histórico no trânsito garantiram mais facilidade para renovar a carteira de habilitação. O plenário aprovou hoje a medida provisória que permite a renovação automática da CNH para condutores inscritos no Registro Nacional Positivo de Condutores, cadastro que reúne quem não cometeu infrações de trânsito no período de 12 meses. Mas o texto aprovado pelo Congresso inclui ainda a necessidade de exame médico para a renovação. A proposta segue agora para a sanção presidencial. Os detalhes com o repórter Alexandre Campos.
6: Relator da medida provisória, quando o texto esteve na comissão mista, o senador Renan Filho, do MDB de Alagoas, afirmou que dificultar o acesso à CNH impede que muitas pessoas entrem no mercado de trabalho.
7: É por isso que o Brasil vive, de certa maneira, um apagão de motoristas de caminhão, especialmente os caminhões de grande porte. Porque a burocracia afugenta o jovem da primeira habilitação. E ao fazê-lo, afugenta também a formação de condutores profissionais.
6: A renovação automática da CNH deverá ser precedida de exames de aptidão física e mental. Essa exigência foi novidade, já que não constava no texto original da MP. Renan Filho acatou emenda para reintroduzir essa obrigatoriedade. De acordo com o texto aprovado, o motorista habilitado poderá optar pela CNH digital gratuita caso prefira não pagar pelo documento físico. A MP, que segue para sanção, ainda prevê a correção anual pelo IPCA dos valores referentes aos exames de aptidão física e mental e de avaliação psicológica a serem fixados nacionalmente pela União.
5: E brasileiros que sofrem com dores persistentes por meses ou até anos poderão ter atendimento mais especializado no SUS. O plenário aprovou um projeto que estabelece regras para o cuidado de pessoas com dor crônica na rede pública de saúde. A proposta garante atendimento integral aos pacientes e cria o Dia Nacional de Conscientização e Enfrentamento da Dor Crônica em 5 de julho. O texto segue para a sanção presidencial. Carros abandonados em ruas e terrenos públicos, além de prejudicarem a paisagem urbana, podem acumular água, atrair vetores de doenças e causar danos ao meio ambiente. E para enfrentar esse problema, a Comissão de Meio Ambiente aprovou um projeto que obriga os proprietários a retirar os veículos abandonados que representem risco à saúde pública ou ao meio ambiente. Os detalhes com Patrícia Oliveira.
8: O projeto do senador Confúcio Moura, do MDB de Rondônia, foi relatado pela senadora Tereza Cristina, do Progressistas de Mato Grosso do Sul. Ela alterou a lei do desmonte e o Código de Trânsito Brasileiro para acelerar o destino de carros apreendidos e não reclamados, por meio de leilões. Uma das novidades é a integração ao Sistema Nacional de Resíduos Sólidos para rastrear peças retiradas de veículos.